0: Carlos Vinícius ali quis dar mais um toquezinho agora pra finalizar. Atacante é feito de gol, só que, cara, bola chegou, chuta do jeito que der. Eles tiveram duas oportunidades, se não me engano, em escanteio, cruzamento, não finalizaram. Acho que a gente consegue pelo menos arrancar 1-0 daqui e chegar na arena vivo pra ganhar essa classificação dentro de casa.
1: Qual jogador mais te agradou nessa primeira etapa e qual tu acha que tem que ser substituído?
0: Cara, substituído eu posso estar errado, né, da visão que eu tive daqui, o Giovani que chegou agora, não tive muita visualização dele. Pavon, talvez, ele deu um toquezinho a mais aqui em cima no escanteio aqui pra fazer um cruzamento e chutar gol, também não me agradou muito, mas são o jogador mais esforçado que a gente tem hoje, que é o Pavon. Cara, talvez... Não temos atacante, né, meu? É isso que é o problema, né?
1: É, daí é complicado.
0: Dizer pra tirar o Carlos Vinícius, mas vamos botar quem?
1: Aí tá o problema, né? Aí tá o problema. Então o torcedor não tá gostando da atuação do Carlos Vinícius, porém, não confia nos substitutos. Vai contigo, PC.
2: 21 horas, 5 minutos, hora oficial do Brasil. 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Flávio Schaefer Fiorin, aqui no Palácio das Comunicações, plantão da Grenal, Internacional e Grêmio empatando. Ontem e terça-feira, também os demais resultados da Copa do Brasil. Fala, Fiorin.
3: É, na terça-feira, 1-1 para Cruzeiro e Atlético Mineiro. Na quarta-feira, goleada do Palmeiras sobre o Santos por 3-0 e o Vasco fez 1-0 do Vitória. Jogos de ida das quartas de final, terceiro empate consecutivo no Clássico Grenal nesta temporada, o segundo em 0-0 em 5 jogos. 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
2: 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Inscrições abertas, 21 horas, 7 minutos, hora oficial do Brasil, 8 minutos de intervalo até aqui. É hora e vez dos nossos comentaristas, Luiz Carlos Reck, Ale Dornelis e Israel Melo. Grêmio Internacional empatam no Grenal. As novidades, como estão Paulinho, Caleb, Giovani Cabral, dos preteridos, quem estariam fazendo falta neste momento, o que pode trazer do banco de reserva Pezolano e o que pode trazer do banco de reserva também Luiz Castro, treinador do Grêmio. Fala Israel, fala Ale Dornelis, fala Luiz Carlos Reck.
4: Já vou fazer uma tripla divisão de microfone aqui. Muita reclamação, duelo truncado. O jogo vale 19 milhões. Ambos estão ameaçados no Campeonato Brasileiro. E tudo influencia nessa adrenalina elevadíssima. Muito pouco controle do jogo. Não tinha sequência o lance, porque ou tinha falta ou tinha lateral. Então, num jogo assim, um 0-0 seria de bom tamanho? Bom, o Grêmio teve uma grande chance, que foi com o Carlos Vinícius. Chutou mais que o Internacional, teve mais posse de bola que o Internacional, mas no final o Internacional adiantou a sua marcação e conseguiu complicar um pouco a vida do Grêmio. Um escanteio para cada lado, quer dizer, uma miséria também de escanteios, e o Inter resolveu jogar. Depois da brigaçada, o Internacional ameaçou o Grêmio. O Carboneiro perdeu uma boa chance. O Vitinho se atrapalhou e perdeu uma outra chance. Mas a mais efetiva foi no final do jogo. A mais efetiva não. A que poderia ser mais efetiva foi no final do jogo, quando houve um milagre do Everton. Mas aí o juiz já estava invalidando, marcando impedimento. No Grêmio, o lance mais claro, né, foi o do centroavante, quando apareceu o pé salvador do Maripã, o Carlos Vinícius desperdiçou. O Wallace faz uma boa partida, o Giovani Cabral desaparecido, o Kahneman brigando como sempre, já levou cartão amarelo, o Carlos Vinícius provocou arbitragem desde o começo com...

0: O juiz alertando, olha, se continuar assim vai dar M. E quase deu. No Internacional, o Inter marcou mal na meia cancha. O Internacional marcou pouco. Internacional com Vidiagra, só ele ali. E um pouco do Paulinho de Paulo, Caleb disperso, sem muita função no time. E o Vitinho, afinal, o Vitinho é auxiliar de lateral, o Vitinho é ponteiro ou o Vitinho é centroavante? Pode ser que agora, com a chegada do Sanabria, descubram qual é o lugar do Vitinho. Porque parece que ele é imprescindível, mas ao mesmo tempo não resolve o problema do Internacional em nenhuma delas. Está aquecendo o Bruno Henrique para entrar no Internacional e me parece que essa será a alternativa. Eu começaria para melhorar a qualidade do jogo com o Alan Patrick no Internacional e, sim senhor, o menino Gabriel Meck no Grêmio. Tem que mudar o semblante das coisas. Bater sempre na mesma tecla vai dar sempre o mesmo resultado. Gesiel Elias já falou, já comentou a arbitragem. Agora, Israel Melo e Alê Dornelis.
1: Olha, o Grêmio ele foi melhor na partida até os 45 minutos, né? E o Inter ainda não havia finalizado. A partir daquela falta, né? Eu até mostrei aqui para o Israel o frame do Carlos Vinícius pisando na cabeça do Bruno Gomes, fora o lance da própria falta, né? Em que ele bate no jogador do Internacional, ou seja, o juizão favorecendo o Grêmio. A partir dos 45 que foi dado 10 minutos de acréscimo, o Inter foi melhor em campo. Teve volume, finalizou mais. O único chute que de fato foi a gol foi do Internacional. O Everton teve que fazer uma belíssima defesa. O Matheus Cunha, por outro lado, não precisou defender nenhuma bola, nenhuma das finalizações o nosso goleiro precisou trabalhar. Agora, o Inter ele tem uma carência crônica, que é a falta de poder ofensivo. O Inter ele consegue se sustentar defensivamente, né? O Grêmio, eu acho que conseguiu assustar o Internacional em dois lances, um que foi o Mercado mesmo e não o Maripã que roubou a bola, e um outro que é aquele que o jogador do Grêmio, um jogador da defesa, não lembro quem foi, que desiste do lance e o Maripã acaba recuperando a posse de bola num contra-ataque. O Inter, que veio com a proposta de jogar em contra-ataque, quem conseguiu encaixar os melhores as melhores jogadas de contra-ataque acabou sendo o Grêmio, né? Então espero que o Pezzolano consiga fazer alguns ajustes. O Bruno Henrique é o nosso camisa 8, joga como meia interior, não vai mudar muito o panorama do Inter dentro de campo, porque o nosso problema é ofensivo. Tá tendo pegada, disposição coletiva, organizadinho na parte defensiva. Agora, se não ajustar a parte ofensiva, fica difícil, porque quem não faz gol não ganha o jogo, Israel Melo.
2: O Grenal ele se decide em detalhes, né, Ale? Detalhes fazem a diferença. O Grêmio foi melhor o jogo inteiro. O Grêmio foi melhor o primeiro tempo inteiro, trabalhando a bola, principalmente com o Krovinovic, grande partida dele no meio-campo. O Marlon fazendo um bom jogo, Vidiasante, Pavon, o time muito bem encaixado. A prova de que o Grêmio estava encaixadinho no jogo e fazendo um bom primeiro tempo, que Bernabé e Carboneiro, esses jogadores passaram 45 minutos sem tocar na bola. Vitinho, então, nem se fala. O Grêmio tomou conta do primeiro tempo. Não necessariamente construiu jogadas e transformou isso em chances de gol. Tem que melhorar o último passe. O Grêmio um pouco disperso na hora de atacar. Por exemplo, teve uma chance clara. Por que que o Pavon não chuta de perna direita? Por que que ele sempre, todo jogo, jogo após jogo, o Pavon recebe uma bola na grande área e tem que cortar para canhota para bater? E aí o que que acontece? O que acontece todo jogo? Ele chuta lá na torcida, lá na conchinchina. O Grêmio tem que melhorar. O Grêmio tem que melhorar nessa questão da finalização, porque o jogo tava na mão. Por que que eu digo tava? Porque até a confusão, o jogo tava na mão do Grêmio. Quando o Carlos Vinícius faz aquela disputa e ele tá se engalfiando com os jogadores, com a defesa do Inter, desde o primeiro minuto, ele traz o Internacional para si, para dentro do Grêmio. Ele mexe com o anímico, mexe com a parte sanguínea do time do Inter, que tava morto em campo. Então o Luiz Castro, eu espero que agora no intervalo ele tenha sim dado um puxão de orelha no Carlos Vinícius. Uma coisa é tu jogar um Grenal aguerrido, jogar um Grenal pelhado, jogar um Grenal ali com vibração. O Kahneman tá fazendo isso, o Marlon tá fazendo isso, o Vidiasante tá fazendo isso, até o Krovinovic tá fazendo isso. Não precisa patifar, não precisa querer brigar toda hora, não precisa querer disputar toda hora, sabendo que o árbitro ou ele vai deixar o jogo correr, ou ele vai trancar o jogo a cada momento e daqui a pouquinho vai expulsar um pra cada lado. O Grêmio precisa de ti, Carlos Vinícius. Abre o olho, cara. Te liga. Não faz mais isso. Se eu fosse o Luiz Castro, eu já tirava ele e botava o Amuso ou botava o Mac, como o Rec pediu. Mas o jogo tá na mão do Grêmio. O Grêmio tá fazendo tudo aquilo que eu pedi. Tocar a bola e não deixar o Inter jogar.
3: Voltando o Grêmio. Na Internacional já está em campo. Tem alteração no Inter, né, Gabriel?
4: Saiu 30, Caleb, e entrou camisa 8, Bruno Henrique. Sai Caleb número 30 e entra 8, Bruno Henrique, time já no gramado.
3: E o Grêmio, mesma formação, Ober?
5: Aparentemente tudo igual, Giovani Cabral tá em campo também.
3: Antes de eu passar a bola pro Haroldo, passa a nota do Ramon, abate Abel, Gesiel Elias.
6: 6-2 no primeiro tempo, em nome de CMPC, o nosso futuro é aqui, Haroldo e PC Carvalho.
3: Muito bem, encerrado o intervalo, vamos pro futebol da Grenal, o comando é teu, Haroldo, audiência de Souza.
7: Obrigado, Paulo César Carvalho, que comandou o intervalo da Rádio Grenal, deste 0-0 do Grenal 4-5-3. 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Vai autorizar o árbitro Ramon Abate Abel. A saída de bola no segundo tempo é do time do Grêmio, que vai chutar para o gol que corresponde à estátua do Fernandão. Todos postados no campo, os 22 jogadores de arbitragem para autorizar agora. São de 21 horas e 15 minutos. Ele olha para o seu cronômetro, para os quatro cantos do gramado. Ele vai autorizar, ainda não, apita o árbitro. Começa o segundo tempo, torcedor do Brasil, aqui Grenal. Bola já chega no goleiro, o Everton. O Everton levanta na ponta canhota para Giovani. Giovani não fez o lançamento, a bola para e recupera no meio de campo Noriega. Noriega vira a jogada na extrema direita, caindo para Diego Caetano. Diego Caetano já deixou para Pavão. Pavão dominou, passou Diego Caetano. Ele gira no meio de campo, entrega para Noriega, vai levando, vai vencendo, abrindo pelo lado esquerdo, dominando a marcação do Marlon. Marlon levanta mal, recupera o time colorado. Saindo a bola para a lateral e o juiz marcou para o Grêmio. Atrapalhou-se todo o jogador do Internacional, proporcionando o arremesso manual para o tricolor. E o tricolor cobrou rapidamente, mas a recuperação deixa. Ele marca a falta. Marca a falta em cima do Giovani. Marcou a falta em cima do Giovani Cabral. E a falta já cobrada. Cobrada no meio de campo. Girada a bola pelo lado esquerdo para Marlon. Marlon vai levantar para a área. Levantou, cortou o Maripan com a perna. A bola volta no meio de campo para Noriega. Noriega para Vidia Santa. Bateu para o gol. Sensacional. Matheus Cunha. Com a mão trocada, ele espalma pela linha de fundo. Sensacional. Do teu lado. O Berger.
5: Jogada por dentro, a bola sobrou na meia-lua da grande área e Krovinovic de perna direita bateu firme no centro do gol. Matheus Cunha fez boa defesa de mão direita. Escanteio que Pavão cobra.
7: Segundo, mas escanteio partiu para a bola. Levantamento ali, Pavão. Cabeçada seca do jogador do Grêmio. Quem foi?
5: Vini da Pose. Lançamento do Christian Pavão na cobrança de escanteio. No segundo poste, Carlos Vinícius ganhou de cabeça. Só que ela foi fraquinha no canto direito do Matheus Cunha. Segue 0-0.
7: Quem é que deu? Quem é que cabeceou?
5: Carlos Vinícius, ou o Vini da Pose.
7: Vini da Pose?
5: Isso, apelido dele, porque ele comemora fazendo a pose.
7: Ah, Vini da Pose. O outro fala que é o Vini Gol. E aí é o Carlos Vinícius, é o artilheiro do Grêmio, né? Ganhando apelidos e mais apelidos, codinomes, mas gol que é bom também não anda fazendo. 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Placar de 0 para o Grêmio, 0 para o Internacional. 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É o Inter tentando chegar pela extrema direita, tentando o domínio. Bernabei pelo lado de lá. A bola dominada voltando para a zaga do Grêmio. Recupera pelo Grêmio e toca Marlon. Marlon girando no meio de campo. sai para a lateral de novo. É do teu lado aí, Gabriel Camargo.
4: É, após um bate-rebate, disputa de bola próxima à linha lateral, o Bruno Gomes saiu com bola e tudo. Arremesso para a equipe visitante fazer a cobrança. 3 minutos, vem para o aniversário Assum, a maior festa da economia. 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
7: Um abraço para o irmão, compadre, padrinho, Billy Driglin, Salvador, na Bahia, curtindo o futebol com a gente, vendo na televisão. Alô, Juarez Bulma em Canoas. É o Inter, não, é o Grêmio que está chegando, era o Inter chegando, é o Grêmio se defendendo com o Diego Caetano. Diego Caetano entregou para Pavão, de volta para Diego Caetano, vai tentar por ali o Bernabé, vai na briga Bernabé, insiste Diego Caetano, faz a volta, entrega no meio, Nori domina, vai lançar, lançou na meia direita para Diego Caetano, na ponta direita, o juiz não deu a falta e ele deu agora. Ah, ele deu agora e a bola é movimentada do lado esquerdo, trabalhada pelo jogador Krovinovic, que entregou na esquerda para Kahneman, que abre pela ponta canhota, caindo a bola para Giovanni Cabral. Giovanni Cabral voltando o jogo para Mardo, cai sobrando no meio de campo para a equipe do Grêmio, que começa a ter o domínio do jogo no segundo tempo também. A bola girada na extrema direita, caiu para Pavon, dominou, saiu da ponta, foi para meia, ainda ele se movimentando, vai fazer a volta, vai para o chão. Juiz da falta. A falta contra o Internacional do teu lado aí, Oberger.
5: Proteção de bola do lado direito de Christian Pavon. Chegou o Bernabé dando aquela cascudinha no calcanhar adversário. Falta marcada e já cobrada.
7: 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A bola tocada para Carlos Inícios. Carlos Inícios não pegou, afastou Maripã. Tem lateral outra vez para o time do Grêmio. É pela extrema direita a cobrança desse arremesso manual. Toma distância, 5 minutos de partida, etapa inicial. Lateral cobrado, cobrado para Noriega. Ganhou Bernabé. É contra-ataque. Bernabé gira. Aí não vai dar nada. Bola para Carboneiro, vai dar o quê? Me queima a língua daqui a pouco, mas agora o Carboneiro não adiantava nem ser lançado. A bola fica para Marlon. Marlon abre pela ponta esquerda para Giovanni Cabral. Um drible ensaiou, a bola saiu com bola e tudo para a lateral. Sai com bola e tudo para a lateral. 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
0: Olha, Haroldo, não falta esforço, falta inspiração. Por isso, eu acho que os dois técnicos, se é que eles querem ganhar o jogo, querem deixar tudo para a arena, se eles quiserem ganhar, Gabriel Meck e Alan Patrick são imprescindíveis num jogo truncado como esse.
7: É o Internacional tentando chegar pelo lado esquerdo, Gabriel Meck e Alan Patrick.
0: Claro, para clarear o jogo.
7: E são dois craques que estão no banco. Como que não é? Por que o Gabriel Meck não é aproveitado? Pode me dizer aí, cidadão Israel mesmo.
2: É o modelo de jogo que o Luiz Castro quer, Haroldo. Ele quer um time que ataque, mas quando esteja sem a bola, ele recomponha, faça ali a dobra da marcação pelo lado esquerdo.
7: E o Meck não faz isso.
2: A princípio, no ponto de vista do Luiz Castro, não.
7: Mas ele não é um craque.
2: Só que o seguinte, ó. O Giovanni Cabral, os primeiros 15, 20 minutos do Giovanni Cabral no jogo, no primeiro tempo, foram muito bons. Depois ele decaiu. Não, eu não descartaria por colocar o Meck no lugar do Cabral, isso. Que é um jogador a menos em campo hoje.
0: E o Krovinovic é bom jogador, hein?
2: É bom, muito só um bom. Pouco lento.
7: A bola está pela ponta direita com o Bruno. Bruno Gomes voltando a jogada, entregando para Bruno. Bruno Henrique solta no meio pelo Mercado. Mercado entregando pelo meio do gramado para movimentação. É o Bruno. Toca a bola para Carboneiro. Carboneiro volta para Bruno Henrique. Vira a jogada na ponta direita. Bola boa. Caiu. Dominou o Vitinho. Saiu pelo lado direito. De volta para Carboneiro. Toca na entrada da grande área. É o Internacional chegando. Chutou direto. Catou o goleiro Everton. Segura o Everton com segurança. Agora o chute do Internacional, Gabriel Camargo.
4: É do Bruno Gomes para o meio. Bruno Henrique acabou finalizando com a perna esquerda. Um chute colocado no centro do gol. Everton bem colocado, acabou fazendo a defesa. Segue 0 para o Inter, 0 também para o Grêmio.
7: 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O Grêmio chegou. Pavon cortou, abriu na direita, ficou para Giovanni Cabral, rolou na esquerda para Marlon. Marlon deu passe errado, domina o Internacional e bota para correr. Mas está chegando o primeiro Everton e coloca, por precaução, colocou a bola para a lateral. O que que o árbitro ficou lá atrás? O que que ele marcou?
5: Aparentemente alguma falta a favor do Internacional. A bola está sendo parada aqui no campo de defesa, mercado na bola.
0: Falta de fôlego dele. Ele marcou.
4: Na hora que o Bruno Henrique foi fazer o passe para o Vitinho, ele foi derrubado pelo jogador do Grêmio. A falta foi marcada. Brett White e Gabriel Mack foram chamados.
6: O Magrão.
7: Foi falta? Foi falta? Falta de quem? Falta do árbitro com falta de fôlego.
6: O Magrão.
7: É isso, né?
0: É claro. Tava aqui atrás, o jogo lá na frente.
7: É que chamou o Magrão aí?
6: Eu tô te chamando pra dizer que se for botar na pista, o Ramon Abateabel atropela todos esses jogadores aí correndo, pode ter certeza disso. E pra explicar a regra do primeiro tempo, o árbitro só pode ser chamado pelo árbitro de vídeo se houver um claro erro de aplicação de cartão amarelo, não para aplicar o cartão. Se ele tivesse dado o cartão de forma errada, o VAR podia chamar para retirar o cartão. 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
7: Olha o Internacional chegando com o Carboneiro, empurra pela linha de fundo, Diego Caetano. Escanteio para o time do Internacional cobrar. 9 minutos e meio desta etapa final. É o segundo escanteio colorado. Quem vai para a cobrança?
4: Bruno Henrique.
7: Prepara-se, Bruno Henrique, no capricho, Bruno. 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Toma a distância para levantar. Bruno Henrique. E no capricho, Brunão. Levantou lá no segundo pau, lá no fundão. Aí o zagueiro do Grêmio foi o
4: Marlon bem Marlon colocado.
7: De cabeça colocou para a linha de fundo. Tem o terceiro escanteio para o time do Internacional. E o terceiro árbitro ali às voltas com o Paulo Pezzolano. Vamos ver quem é que está correndo lá para a cobrança.
4: Bernabé.
7: Prepara-se Bernabé para a cobrança do terceiro escanteio do Internacional. É um bom momento para o Colorado. Mais de 40 mil pessoas dentro do Beira Rio. Capricha, capricha, Bernabé. Vai levantar na área, vai levantar na zona do perigo. Autorizado, a meia altura, sobra de bola, ficou para a explosão de Carlos Henrique para o campo de ataque. Carlos Vinícius, eu troco muito Carlos Henrique por Carlos Vinícius, tem nada a ver, Carlos Vinícius, o Vini gol, como diz o PC. A bola dominada pelo time do Internacional, saindo de trás, movimentando a jogada com o Vidiagra, pode tocar, é Bruno já girou na ponta direita, agora sim para Vidiagra, de volta para o mercado, pede bola do lado de cá, o Maripan, agora ele dá sinal para colocar essa bola na frente, lá vai o mercado, obedeceu, lançou na ponta direita, antecipa-se com corta de cabeça, o lateral Marlon, responde de cabeça o Bruno Gomes, responde o Marlon, de novo o Bruno, corta de cabeça, cai o jogador do Internacional, a bola fica dominada pelo Inter, chegando pelo lado esquerdo, lançou para ninguém, a bola vai direta para o Everton, sai do gol e segura com firmeza Camargo.
4: É, o Vidiagra foi arrancando, tentando uma jogada ali no intermediária ofensiva do Internacional, acabou adiantando demais, a bola ficou nas mãos do Everton, que já repôs a bola em jogo, segue 0-0.
7: 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Trocou o Grêmio?
5: Muda o Grêmio. Duas substituições. O técnico Luiz Castro tira Giovanni Cabral e Carlos Vinícius. Saem Giovanni Cabral e Carlos Vinícius. Entram em campo 9. Francis Amuso, Amuso número 9 e Bright White número 22, as trocas do Grêmio.
8: Bright White agora vai?
2: Ah, agora vai!
9: É pra se defender, né, de uma expulsão, né, Haroldo? Isso aí é bem claro, ele tira o Carlos Vinícius, ainda comentei no intervalo que eu já nem voltava com ele, mas ele fez o certo agora, o Luiz Castro. O Carlos Vinícius não tá numa boa noite, ele tá só trombando, querendo brigar, e não tá legal. Quem sabe agora o Grêmio agora ganha em velocidade com o Amuso, né?
8: Eu só queria saber de você se você gosta do futebol do Bright White.
9: Eu sempre fui um defensor, ô Haroldo,
8: do
9: Bright White. Ah. Porque assim, ó, mas deixa um tempinho e depois eu te contextualizo pra ti.
8: Tá bom, mas eu antecipadamente tá caindo no meu crédito. Com Bright White.
9: Mas já caiu do meu crédito depois da Copa do Mundo.
8: Bright White.
9: Eu defendia ele.
8: É, por favor. A bola dominada pelo time do Internacional está pela ponta direita, vai levantar para a área. Trabalhando ainda o Bruno Gomes girando no meio de campo, vai para Bruno Henrique. Bruno Henrique serviu para Maripan. Maripan toca na esquerda. Domina agora o Bahia. Bahia dominou, entregou para Carboneiro. Rodopia no gramado, ganha de Noriega. Avançou, tentou a tabela, tabelou. A bola se perde pela linha de fundo. Aponta o árbitro. Só tiro de meta para o Grêmio. Ô Camargo.
4: É o ataque do Carboneiro aqui pelo lado esquerdo. A bola se perdeu pela linha de fundo, mas a condição de impedimento havia sido assinalada. Posse para o Grêmio. Everton na bola, segue 0-0.
8: O tempo no futebol. A bola branca rolando e os ponteiros girando. Girando, torcedor do Brasil.
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8: Voltando o Internacional para o campo de ataque pelo lado esquerdo com Bernabé. Chegou para bater, bateu forte de perna esquerda, voltou a bola. Ele toca na entrada da grande área para o Bruno. O Bruno tenta bater o lado esquerdo para alguém entrar, mas a bola se perde pela linha de fundo sem perigo. Cravados em cima da pinta. 12 minutos da etapa complementar. Placar está apontando. Colorado 0, Grêmio 0.
11: E toma a Rádio Grenal, playoffs de acesso da Série D, Manaus Nacional 2, CSA 1 na Série 2 do Gauchão, terminou em Pelotas, Brasil de Pelotas e Brasil de Farroupilha, 2-2. 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
8: Muito obrigado ao Marcos Garcia do Craques do Microfone pela sua preferência aqui. Grande Marcão, Marcos Garcia. Alô, Pedro Rufino, torcedor do Grêmio. Seu Pedro, grande seu Pedro. Muito obrigado aí no Leto Hotel. Muito obrigado pela audiência ao Ricardo Ruti em Cachoeirinha e ao Vonei Lima em Salvador do Sul. Placar de 0-0. O time do Internacional começa a melhorar no jogo. A bola dominada para o Mercado. Mercado entregando na direita. Tá para Bruno. Bruno Gomes tenta a ponta, lança na ponta, mas a bola sai desviada pelo Marlon. É arremesso manual. Arremesso que favorece a equipe do Internacional pelo lado direito. O que está achando do seu Grêmio no segundo tempo, seu Israel?
9: Ó, vai lá, Magrão.
8: Olha, o Internacional chegou, bola rolada para o Carboneiro, bateu para o gol, desvia. Desvia a zaga. Desvia a bola, se perde para a linha de fundo. Meu Deus do céu, como é que pode perder um gol desta natureza? Camargo.
4: É um contra-ataque do Internacional pelo lado direito. Vitinho em velocidade encontrou um belo passe para Carboneiro. Olha, era só fazer o gol. Ele tentou finalizar no canto oposto do Everton. Wallace bem colocado, fez o corte de cabeça. Escanteio que Bruno Henrique cobra.
8: Guarda o escanteio cobrado por Bruno Henrique para o interior da grande área. Subiu, cortou de cabeça o cano, uma bola voltou. E daí? Bom, e daí? Aí quem pegou na bola foi um chutão para a linha de fundo. Foi o jogador Bruno Gomes. A bola foi para a linha de fundo sem perigo nenhum para o Everton. Marcinho Black na torcida colorada.
9: Aqui, o Pedro. E aí, Pedro? Tá gostando desse retorno do Internacional?
12: Paulo.
9: Pedro
12: Mauro,
9: é outro.
12: Mauro. Cara, tá um jogo truncado, feio, né, cara? Vamos ver o que vai dar isso aí. Os times, estão se respeitando, estão com medo. Olha lá.
7: O Internacional chegou, foi a linha de fundo, faz o cruzamento, vai com tudo pela linha de fundo, bola e zagueiro, determinando o sexto, quinto escanteio para o Internacional. Quinto escanteio para o Inter cobrar. Do lado esquerdo, Bruno Henrique. Acorda a torcida colorada.
12: Alô, Patrick.
7: Sacode a torcida colorada.
0: E acho que tem estreia, não? É, Sanabria e Alan Patrick.
7: Prepara-se para levantar para a boca do gol. Bruno Henrique vai caprichar. Bruno Henrique, o placar é 0-0. Aqui, Grenal autorizado. Levantou lá, muito lá no fundo. Subiu o Carboneiro, saiu o Everton e segura com firmeza. Vão entrar Alan Patrick e
1: Sanabria. É o, que, é o centroavante paraguaio que foi contratado recentemente, Haroldo.
7: O que, que tu acha disso?
1: Olha, Haroldo, primeiro é o seguinte, o Inter está muito melhor do que no primeiro tempo. Só para ter uma ideia, a gente está em 18 minutos do segundo tempo. Ó, vai, Haroldo.
7: Lá vai o Internacional com Vidia, dominando pelo setor central, dominou, voltou o jogo, voltou na extrema direita. Fica aí. Ela para Diego Caetano, complemente.
1: Exatamente. O Internacional, nesse momento, já tem 8 finalizações em 18 minutos. Só para ter uma ideia, no primeiro tempo foram 4 finalizações no tempo inteiro. Né? Tem mais volume, está com mais posse de bola. As tabelas, elas estão acontecendo, tá levando perigo. No primeiro eu tava super preocupado, ansioso, assustado. E nesse segundo tempo eu tô um pouco mais tranquilo, eu diria. Espero que com essas duas substituições o Inter ganhe poder de fogo ofensivo e consiga balançar as redes do adversário, Haroldo.
7: Bola jogada nas costas do Vitinho. Tá sendo derrubado e o juiz tá voltando uma falta. É falta para o Internacional pelo lado esquerdo, pela meia canhota, onde chega o time colorado na tentativa do primeiro gol. Aí, Gabriel Camargo.
4: O Vitinho fazia uma jogada pelo lado esquerdo em velocidade e é passando pelo lateral. Diego Caetano acabou sendo derrubado. Uma falta que pode ser perigosa para o Internacional. Antes disso, duas trocas. Sai 7, Carboneiro, e entra o 10, Alan Patrick. É um misto de vaias e aplausos para o Carboneiro. E sai 27, Paulinho Paula. E entra 19, Tony Sanabria, o estreante da noite. Bruno Henrique cobra a falta.
1: O Inter abriu o time, Haroldo.
7: É, abriu o time agora. Abriu. Prepara-se, Bruno Henrique. É uma falta perigosa a favor do Grêmio. Entram os dois jogadores saudados com muito entusiasmo pela torcida colorada. Que tudo dê certo na vida desses dois. O principalmente de Sanabria, porque o Alan Patrick já está aqui há muito tempo. Toma distância, Bruno Henrique. Toma distância, Bruno Henrique. É uma bola parada. É um bom momento. Essa é a Grenal. 0-0 é o placar do 4-5-3. Partiu direto. Não. É muito alta essa bola, menino. É só tiro de meta, Camargo.
4: É muito alto, todo mundo dentro da área do Grêmio, né, esperando o cruzamento, poderia até finalizar no gol. O Bruno Henrique tentou fazer um cruzamento, a bola foi direto nos colegas de imprensa. Tiro de meta para o Grêmio fazer a cobrança. 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
0: Alô, mas o meio campo é o titular, né, Vidiagra, Bruno Henrique e, além do Vitinho, o Bernabé, que jogam por ali, o Alan Patrick. Então, mesmo que tenha aberto um pouco o time, ainda tem resguardos, né, com o Vidiagra e o Bruno Henrique.
7: Pois é, mas esse é o time que eu gostaria de ter visto começado, Grêmio. Inclusive com o Sanabria estreando, começando o Grenal. Mas, sabe como é que é? O jogador chega, né? 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Bola parada, falta para o Grêmio. 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É uma falta para Christian Pavon cobrar. 19 passados, é um bom momento agora para o Grêmio. É um bom momento agora para o tricolor. É Christian Pavon para levantar para a área. Vai autorizar Ramon Abate Abel. Ele levantou, subiu Kahneman, não alcançou. A bola se perde pela linha de fundo. Leonardo Abel.
12: Cobrança que veio da intermediária ofensiva por dentro. Bola buscando Kahneman. Ele deu uma cascadinha na bola que se perdeu pela linha de fundo. O placar segue fechado. 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
7: Bola com o Grêmio outra vez, tentando chegar pela ponta direita, se atrapalhou o Christian Pavão. A bola saiu, cobrou o lateral, a bola fica na esquerda para o Patrick. A mão de quem? Do Patrick?
4: Exatamente, marcou a falta, toque no braço ali do capitão do Internacional, Alan Patrick, na hora do domínio. E agora o Vila Sante vai recolocar a bola em jogo, segue 0-0.
7: Marcinho Black na torcida colorada. Guilherme Benetes na torcida do Grêmio. Ah, os dois estão na lancheria, tá bom. Voltem depois. A bola na ponta direita com o time do Internacional. Servida a bola para Vitinho. Vitinho chegou na ponta para Bruno. Bruno volta no meio de campo. Recolheu Vidagra. Vidagra bate de volta na ponta direita. Bola para Bruno. Foi para o fundo. Vai bater direto. Bateu. Segura o Everton tranquilamente na baixo do gol. Leonardo Oberreira.
4: Dobradinha de Bruno pelo lado direito. Bruno Gomes para Bruno Henrique. Tentou cruzamento para dentro da área. Direto nas mãos do Everton, que ficou com ela com uma certa segurança. 23 minutos passados da etapa complementar, 0-0.
7: E lá vai o Internacional outra vez na tentativa de abrir o placar, de abrir o score, de levar uma vantagem para o segundo jogo. A bola cruzada para a área, passa na frente de Bernabé, passa na frente de Sanabria e se perde pela linha de fundo. Mas ao desvio, o árbitro está apontando escanteio. Escanteio Camargo.
4: Escanteio para o Inter. O Vitinho fez uma jogada pelo lado direito, fez um cruzamento rasteiro. O Wallace, bem colocado, fez o corte. Escanteio que Alan Patrick faz a cobrança.
7: É, o Alan Patrick partiu para o sexto. O escanteio bem cobrado, agora mais perto do gol. Subiu quem para a cobrança?
4: Sanabria
7: de cabeça, bateu alto, a bola perdeu-se pela linha de fundo. É só tiro de meta.
4: É o cruzamento do Alan Patrick buscando o centroavante paraguaio. Ele meio desequilibrado, cabeceou por cima do gol do Everton. Tem apenas o tiro de meta para fazer a cobrança. 24 minutos da etapa complementar. Sobe o volume no gigante, placar fechado.
7: Sanabria tem alguma coisa no braço direito, na mão direita, na mão esquerda, aliás?
4: Ele tem o braço esquerdo todo tatuado, todo fechado de tatuagem, e tem uma munhequeira branca no pulso esquerdo.
7: Ah, tem a munhequeira, sim, para identificação. A bola é levantada para o campo de ataque, indo para Bernabé. Bernabé ganhou a parada, mas quem estourou no campo de ataque foi o Wallace. A bola voltou no meio de campo. Bola de presente, é muito presente no jogo. Pavão entregou para a Vidia, veio por trás, atropelou Bahia, girou na meia direita, o Giz apontou, é falta, e é uma falta frontal e perigosa para o Internacional cobrar. Gabriel Camargo.
4: Roubada de bola de Rodrigo Vidagra. Ele entregou para Bernabé, que acabou sendo derrubado pelo camisa 8, Noriega. Falta que pode ser muito perigosa para o time do Inter. E Alan Patrick e Bruno Henrique vão fazer a cobrança.
7: Estamos chegando, já passamos da metade do segundo tempo.
13: Magrão.
7: 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A bola parada, partiu Patrick na boca do gol. Toca o bico da chuteira, Wallace pela linha de fundo. Tem outro escanteio, Gabriel.
4: Outro escanteio para o Internacional. Cruzamento de Alan Patrick buscando Tony Sanabria. Wallace muito bem colocado, conseguiu afastar a bola para escanteio. E agora caído no gramado, o zagueiro gremista sente câimbras na perna direita. Tem mais um tiro de canto aí, o capitão colorado Alan Patrick.
0: Bem melhor o Inter do que o Grêmio no segundo tempo. Não estou dizendo que tenha uma grande injustiça, porque o Inter teve só uma grande chance, foi com o Carbonero. Mas o Internacional pressiona, o Internacional coadunou as coisas, o Internacional se organizou e agora tem cada um no seu lugar.
7: Toma a distância, Alan Patrick, está recuperado o zagueiro. Está recuperado
4: tudo
7: o zagueiro.
4: Tudo certo com ele,
7: tudo certo
4: com ele. Tudo certo? Tudo certo.
7: Alan Patrick para levantar, autorizado, de novo, muito lá no fundo. Não tem, estão cobrando um escanteio muito alto pela linha de fundo direto.
9: Viu, Magrão? Tu perguntou aquela hora como é que eu tava achando o Grêmio. O Grêmio, quando tem a bola, tá que nem no primeiro tempo. tem troca passes com inteligência, sabe dosar a temperatura do jogo. O problema é que tem jogadores que individualmente já estão cansando. Diego Carlos já está cansado, Vila Sante está cansado, até mesmo Krovinovic está cansado. E o que acontece? Os jogadores do Grêmio perdem a bola e aí dá o espaço para o Internacional, que está usando aquela que é a sua maior arma, jogar no contra-ataque. O Grêmio tem que se ligar. Ô Luiz Castro, por favor, olha o jogo, Luiz Castro, troca, bota o Danilo Barbosa.
7: 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Falta no meio de campo favorável à equipe tricolor. Vai lá o Christian Pavão, sempre ele para a cobrança de falta. Jogadores perfilados na frontal da grande área. A distância para Pavão levantar, autorizado, bateu o rasante, corta a zaga, mas ela volta, aí o Vidia encheu o pé, longe do gol, sem nenhum perigo para o goleiro Matheus Cunha.
12: Na jogada, a cobrança de falta de Cristiano Pavão, a zaga afastou, ela sobrou para Diego Caetano, que no corredor central tentou o tirambaço, bateu muito longe da meta, vem o Inter.
7: E vem o Internacional, é o Bernabé. Bernabé entregou para Bruno. Bruno comando para saber, para a movimentação do centroavante Sanabria. Mas ele toca na ponta direita. Ficou a bola. Vai para o fundo. Bruno ganhou bem. Entrou na área. Bateu rasante. Corta a zaga do Grêmio. E a bola volta pelo lado esquerdo, ficando para o goleiro, para o jogador Amuso. Amuso levanta, deixa agora para Marlon. Marlon chuta, jogador Magrão. Do Colorado, e a bola saiu. Diga!
13: Deu uma melhorada a arbitragem no segundo tempo, até porque pior do que o primeiro não conseguiria, né? Depois daquela lambança que fez CMPC, nosso futuro é aqui, por enquanto tá bem o árbitro.
7: 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A torcida do Internacional faz barulho, mas nem tanto. Quando agora a tentativa de chegada outra vez do time do Grêmio, o corte foi feito. A bola fica no meio de campo para Vidiagra. Vidiagra vai estender, estendeu na meia para Bruno. Bruno abre na ponta direita, recolhe pela extrema direita, avança para a movimentação. Vitinho vai tentar o corte, vai tentar o drible, envolve a marcação, rola no meio de campo para Vidiagra, penetra, deixa para Bruno Henrique, abre na ponta direita de novo, recolheu, vai cruzar, é o Bruno, vai pro chão, é falta, e é perigosíssima contra o goleiro Everton Gabriel Camargo.
4: É, o Vitinho ia fazer uma jogada individual, né? Limpou para a perna esquerda e aí acabou sendo derrubado pelo Marlon. Uma falta que pode ser muito perigosa, bem próxima da risca da grande área. Alan Patrick vai fazer a cobrança, vem chuveirinho na área do Everton.
7: É, vai levantar na boca do gol, mas não temos mais aqueles cobradores de falta para esse estilo de falta, não temos. Então, o negócio é esperar que esse levantamento vá na medida, partiu, levantou na boca do gol, corta de cabeça quem estava recuado lá, o Vidia Sante. A bola fica na extrema direita, vai para o domínio, o time tricolor, levantamento errado, recupera o Bruno, já está recuando, é o lateral esquerdo, Matheus Bahia, que recolhe, toca no sistema defensivo para Maripan, Maripan para Matheus Bahia, arranca para o campo ofensivo, vai se embora, pode abrir na ponta direita, a condição é legal, o time do Internacional chega, vai dominando, é o Vidiagra.
12: Danilo e namorado.
7: Vidiagra vira o jogo na meia direita, rolando o jogo rapidamente, busca na movimentação do Bruno, Bruno toca para Vitinho, toca no meio de campo para Maripan, Maripan limpou-se da jogada, tocou no meio de volta, recua para Maripan, Maripan domina, Maripan volta mais a jogada, para Mercado, Mercado descobre na meia direita, uma boa fuga, uma fuga do Internacional, levantamento para a área, subiu Wallace. Presença do zagueirão tricolor, afastou o perigo, vem para recuperação o time do Internacional com Bruno Henrique, vai para a briga, caiu o jogador do Grêmio, a bola fica dominada, dominada pelo time do Internacional na entrada da grande área, vem a zaga e a bola vai para a linha de fundo. Bandeira está apontando o quê? Escanteio ou impedimento?
4: Tá marcando impedimento, condição ilegal do Vitinho na hora que recebeu o passe, acabou fazendo a finalização, o Everton saiu, abafou o chute do atacante colorado, temos público e renda. Pagantes, 40.231. Não pagantes, 3.739. Público total, 43.970 torcedores. Uma renda acima de R$2.525.513.
11: Maior público do Beira-Rio na temporada.
7: 43.970. O maior público deste ano, o Flávio Fiorini.
11: Exatamente, supera do clássico 451 no dia 8 de março, naquela oportunidade, 41.251 torcedores, 37.512 pagantes. 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
7: 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Qual é a nota nessa altura do jogo para o árbitro? Bate Abel, hein, Gesiel?
13: Agora, com esse impedimento marcado pelo Michel Stanislau, nosso bruxo da Federação Gaúcha de Futebol, que tem um apelido peculiar que eu não vou dizer aqui no ar, a arbitragem melhorou bastante no segundo tempo, o Haroldo de Souza. Por enquanto está muito boa, quase ótima.
7: Patrick
13: ótimo.
7: Pelo lado esquerdo, girando o jogo, tocando para a Bernabé, de volta para Patrick, limpa e bate, não bateu. Ainda ele puxou para a perna direita, segurou demais, rolou atrás, ficou a bola para a movimentação do Bidiagra. Bidiagra toca na meia direita para o Mercado. Mercado gira para Bruno. Bruno para Vitinho na ponta. Afasta Marlon.
13: Mudou o Grêmio.
7: Maneiro. Diga.
13: Mudou o Grêmio. Saíram Eric Noriega e Christian Pavon para as entradas do camisa de número 15, Danilo Barbosa, e o camisa 99, Enamorado. Enamorado e Danilo Barbosa nas vagas de Noriega e Christian Pavon.
7: Qual é o número do Enamorado?
13: O Enamorado é 99.
7: Ok. O que você achou aí, ô?
9: Olha, na questão Israel do Danilo mesmo. Barbosa, foi certo, fez certo o Luiz Castro, Haroldo, porque o meio-campo do Grêmio estava cansado. Vai lá, Haroldo.
7: E é o Grêmio que está chegando, estava chegando, não está mais.
9: É, ele fez certo, do Danilo Barbosa e Noriega, podia tirar tanto o Noriega quanto o Vidiat Sante. Os dois cansaram. Na questão de botar o Enamorado, talvez seja para segurar um pouco mais a bola na frente e deixar o Inter de atacar, porque o Pavon, ele estava ajudando na marcação.
7: Vitinho para Bruno, Bruno dominou, jogou no meio, antecipa-se para fazer o corte, Diego Caio. A bola voltou e o juiz parou o jogo e apontou falta. Falta na intermediária.
0: Tá faltando capricho, né, Haroldo? Tá faltando capricho. Não pode chegar à linha de fundo e grifar a bola para dentro da área. Dá uma caprichada. Puxa vida, hein? E o velho Valdô, hein?
9: Da mesma forma o Grêmio, Rec, o Grêmio quando pegava a bola, principalmente aqui pelo lado direito com o Diego Caio, com o Pavon, perdia muitas vezes a bola e dava as chances pro Inter vir pro contra-ataque. Tudo que não pode fazer. Tem que trocar a bola com calma, com tranquilidade. O tempo tá passando e o resultado por enquanto é bom.
0: E o Enamorado já fez gol de título, hein?
7: 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A bola dominada pelo time. Olha a torcida do Internacional. É a camisa vermelha e a cachaça na mão. O Internacional tentando chegar com o Alan Patrick. Livrou-se da primeira marcação. Rolou pelo lado esquerdo. A bola fica para o campo. Vai caindo. O juiz está pedindo. Não houve nada. A bola recuperada no meio de campo pelo time do Internacional. Vidiagra entregando para o Mercado. Mercado rolando o jogo na meia direita. Rolando a bola rapidamente para Bruno. Bruno para Bruno Gomes. Bruno Gomes domina. Toca no meio para Vitinho. Recebeu de volta Bruno Gomes. Toca para o Henrique. Domina Bruno Henrique, insiste na ponta direita, já está de pé o Vitinho, domina Bruno, vai-se embora, desceu pelo meio de dois e acabou perdendo. A bola volta em recuperação pelo time do Internacional, trabalhando na ponta direita para levantar na área. Vitinho levantou, corta de cabeça a zaga tricolor, volta na ponta direita, foi pro fundo de campo, ele vai cruzar, cruza, desvia para lateral, arremesso para a equipe do Inter cobrar.
0: O Grêmio agora é só contra-ataque, né? Mas tem boas peças, Enamorado e Amoso.
9: É, mas a grande questão é a fisicalidade, o Rec. Num jogo tão físico como é o Grenal e como está se mostrando o Grenal, o Enamorado é um jogador que ele pesa uma pluma. Tomara que ele esteja num dia inspirado, que ele dê trabalho para a defesa do Inter.
7: Olha o termo, hein? Visi.
0: Fisicalidade.
2: Fisicalidade. Força
6: fisicalidade,
2: física.
6: Fisicalidade.
4: Amarelo.
6: Que é o estudo, hein, Rec? Tu não sabia nessa palavra. Tu não me mente. Fisicabilidade. Isso aí.
2: Fisicalidade.
6: Fisicalidade. Que lindo. Que coisa boa. 35 passados.
4: Magrão.
6: Grenal 0-0. Chega mais.
4: Cartão amarelo para Alexandro Bernabé no lance da falta anterior. 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
6: 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É, bola não para. Na ponta direita, a bola vai para Bruno Gomes. Bruno Gomes já entregou na meia para Vitinho. Vitinho para Bruno, para levantar para a boca do gol. Toma distância, voltou o jogo para Bruno. Bruno domina, Bruno pode acessar. É marcado pelo Amuso. Ele abre na ponta direita, Vitinho recolhe, devolve para Bruno. Bruno está descendo, pode jogar no meio de campo. Jogou para Marispan. Marispan encontrou a bola para Patrick. Patrick busca o jogo, pode abrir pela ponta esquerda, penteou a menina, não tem opção, tem agora, buscou pela extrema direita para Bruno Henrique. Bruno Henrique se aproxima do ataque, bateu para Lampatrick, levantar para alguém que chegasse por ali, mas Neca de Pitibiriba saiu do gol, Everton e segurou com firmeza. Encaminhamos para um 0-0, Rec?
0: O Internacional está insistindo um pouco mais e aí dá campo pro Grêmio. Se sair um gol é aquele de xiripa, né? Ou de um contra-ataque ou de uma jogada do Internacional, acertando os cruzamentos, especialmente acertando as conclusões, né? Há pouco o Sanabria pisou na bola, perdeu um lance que seria interessante para o Internacional. O Vitinho e o Bruno Gomes têm chegado à linha de fundo pelo lado direito, mas têm errado o último cruzamento, o último passe. Enfim, o Inter está criando um pouco mais, mas o Grêmio, eu repito, tem o contra-ataque.
6: 37 minutos passados de partida. Está o Grêmio do campo de ataque. Bola levantada para a meia-lua. Cabeceia para trás o jogador do Internacional. E o juiz está parando o jogo para marcar a falta. A falta a favor do Inter no sistema intermediário. É isso, Camargo, Leandro Bell?
4: Exatamente, Haroldo. Exatamente. Jogada pelo lado esquerdo. Cruzamento na disputa de bola do Diego Caetano com o Alexandre Bernabé. Acabou dando ruim para o jogador do Internacional. Sofreu a carga. Falta para a equipe colorada fazer a cobrança. Vamos chegando a 39,5 da etapa final. O placar está fechado em 0-0.
6: 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Daqui a pouquinho, a gente abre a votação do craque raiz. São dois escolhidos, um de cada lado. E nós temos agora 38 minutos de partida, 7 para terminar o Grenal 4-5-3, o placar continua fechado, 0 para o Internacional, 0 para o Grêmio. A bola de volta no sistema intermediário para Bruno, girando para o Mercado. Mercado soltando para Maripan. Maripan na esquerda, recolhendo pelo lado canhoto. Matheus Bahia desvia o jogador enamorado. A lateral é para o Internacional cobrar. Tem pressa, fez o levantamento de bola. Bahia tocou para Patrick. Patrick para Bruno. Bruno Henrique no meio de campo, girando o jogo. Tabelando, buscando pela extrema direita. Movimentação do Vitinho. Vitinho avançou. Lá vai em velocidade o Vitinho. Limpou a jogada, sassaricou na frente, foi pro fundo de campo, levantou na entrada da grande área, ajeitou o Patrick, a bola voltou, ficou para Bruno na ponta de novo para Vitinho, olha o repeteco, levantou na área, cabeça na bola de Wallace, afasta o perigo da grande área, a bola volta para o Internacional que busca com incessante agora a movimentação do gol, partiu Bruno direto, Vitinho bateu na zaga, voltou, ficou para o Alan Patrick no interior da grande área, brigou ali, o juiz parou o jogo e apontou o quê?
4: Está marcando uma falta de ataque do Internacional. Tony Sanabria acabou derrubando o defensor gremista. O Everton tem a posse da bola, vai cobrar a falta. E Brian Aguirre foi chamado, conversa com Paulo Pezzolano. Em seguidinha vem no Inter.
7: Vou chamar um de cada vez assim, porque senão não perde muito tempo, tá bem? Daqui a pouquinho, abrindo a votação do Craque Raiz com Luiz Carlos Reck agora.
0: Vidiagra e Wallace.
7: Aí a votação inicial, Vidiagra e o Wallace, dois belos votos, hein? Tá aí a votação, prepara-se o Everton para repor a bola em circulação, vai, teve alteração. Qual é a alteração, Camargo?
4: 35, Brian Aguirre no lugar do 15, Bruno Gomes. Sai Bruno Gomes e entra Brian Aguirre.
7: 35, Aguirre. O que tu achou dessa aí, ô... Covado? Oi, compadre, tá dormindo, compadre?
1: Eu tava olhando aqui os números dos jogadores aqui, o Haroldo Souza. Mas tu já quer abrir agora ou tu quer que eu fale da substituição?
7: Aguirre,
1: sim, exato. Por isso que eu tô te perguntando.
7: O que que tu achou?
1: Eu fico meio apavorado, porque o Aguirre, embora ele tenha muita intensidade, é um jogador que, via de regra, toma as decisões equivocadas. A gente tem um elenco muito desequilibrado, né? É um time que não consegue, por exemplo, mudar o panorama do jogo, mas eu vou torcer para que dê certo, Haroldo.
7: Tá bom, uma bola dominada pelo mercado, que está voltando para o goleiro. Vai o Matheus Cunha para repor para o alto, levanta forte de perna direita, vai caindo para o centroavante Sanabria. Ele subiu de cabeça, caiu na intermediária, mas houve falta, João, é o jogador do Grêmio. Quais são os seus dois craques, Raiz e Israel Melo?
9: Eu vou escolher dois zagueiros, o Haroldo. Vou escolher pelo lado do Grêmio o Wallace, que mais uma vez fez um baita jogo, não sentiu o peso do Grenal. E no lado do Internacional eu vou escolher o Maripan, ele foi muito bem no jogo também.
7: Aí mais dois votos para a votação Craque Raiz, CMPC, nosso futuro é aqui. Bola parada no meio de campo, dominando, agora reiniciada a partida pelo time do Grêmio. A bola tocada na ponta direita, tocada para Caito. Caito tentou lançar para o Namorado. A recuperação foi colonada, ficando a bola dominada pelo jogador Vidiagra. Vidiagra levantou para a área, a bola voltou para Bruno. Bruno lançou para o Bernabé. Caiu sozinho o Bernabé caiu sozinho. Parece que ele torceu o pé.
0: Parece que torceu o pé.
7: Porque
0: mesmo.
7: Se ele não torceu o pé, foi uma jogada hilária. Ah, mas foi. Foi uma jogada hilária. Que coisa mais feia que tu fez, Bernabé. Horroroso. A bola no meio de campo, outra vez para o time do Internacional, dominado e arrancar, mas vem de trás para recuperar a equipe tricolor. Girada a bola na ponta direita para Enamorado, jogando de mangas compridas, abriu na ponta direita, dominou, era a movimentação do Danilo Santos Barbosa. Danilo Barbosa abriu na extrema direita. Aí o levantamento foi feito pelo Namorado do outro lado, hein?
9: Pelo amor de Deus, como é que o cara me dá um cruzamento? Segura a bola, né, Haroldo e Rec? Segura, tem necessidade, tem alguém dentro da área? Segura a bola, pô, às vezes falta malandragem pros caras.
7: Gabriel Camargo, seus dois craques, Raiz, MPC.
4: Dois zagueiros também, Gabriel Mercado e o Wallace.
7: Leonardo Guerreiro, seus dois craques Raiz.
4: Assino com o Camargo, Mercado e também o Wallace.
7: Aqui Grenal comandando a grande rede Grenal do futebol. 43 minutos.
4: Mais
7: 43,
4: cinco.
7: O Arthur pede mais 5, é isso, Josiel?
13: Exatamente, para o segundo tempo. E os meus craques, Haroldo, vou com os repórteres que estão no campo e vendo o jogo de perto. Wallace e Mercado, CMPC, o nosso futuro é aqui, Magrão.
7: Ok, tá aí, 5 minutos, nós vamos a 50 então.
0: E os seus craques, Raiz, CMPC, nosso futuro é aqui, Haroldo de Souza.
7: Eu vou de Wallace pela zaga do Grêmio. O Grêmio tá tranquilo com o zagueiro central. Que baita zagueiro que é esse Wallace. E no meio de campo eu vou com o Vidiagra. De novo o Vidiagra para mim, encheu os meus olhos. Bola na ponta direita para o time do Internacional, castigou.
9: Viu,
7: castigou sem bola o jogador do Grêmio. Diga.
9: Viu? Fazer uma menção honrosa. Que partida também do Marlon e do Kahneman pelo lado do Grêmio.
4: Troca.
7: Que troca.
4: Sai Alexandre Bernabé, camisa 26, e entra Niklas Eliasson com a 17. Sai Bernabé e entra Niklas Eliasson.
7: Eu vou falar só Niklas. Niklas. Que não é o Nicolas Córdoba, mas é o Nicolas, novo jogador do Internacional. Para jogar o quê? Jogar seis, cinco minutos e alguma coisinha.
0: É, momentos cruciais, né? Agora é quase um tudo ou nada, né? Quem quiser ganhar vai ter que insistir um pouquinho. Jogo que melhorou no segundo tempo, mas pode sair coisinha ainda, Haroldo.
7: Marcinho Black, os seus dois craques raiz. Marcinho Black não voltou mais, o Guilherme Benedito também.
9: Mas o árbitro
7: está
9: só picotando o jogo, não pode encostar no jogador do Inter, que é falta.
1: Eu não votei, Haroldo.
7: Ah, volta então, por favor.
1: Porra! No Mário Pub Internacional e o Wallace do Grêmio.
12: Cartão.
7: Cartão para quem?
12: Para Walter Kahneman, amarelado para variar. 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
7: Então vamos ficar apenas no aguardo dos votos do Arginho Black e do Guilherme lá na torcida tricolor. 45. Agora entramos então para os descontos. Mas de um jogo muito picado, muito truncado. E que tem mais uma falta, né, seu Luiz Carlos Eck?
0: É, muita gente apostou no 0x0. E olha, 0x0 deixa tudo em aberto, mas agora a micro vantagem é do Grêmio, né?
7: CMPC, o nosso futuro é aqui. Estamos escolhendo o craque. Como é que está aí a votação, seu Eck?
0: Ganhou o Wallace e ganhou o mercado.
7: Wallace e o mercado, vejam bem. Zagueiros em evidência no Grenal 453.
0: Craque Raiz, CMPC, nosso futuro é aqui. Craques, Wallace e mercado.
7: O Wallace com 7 votos.
0: 7.
7: E o mercado com 3.
0: 3.
7: Isso aí.
9: Foi justo, né? Foi justo. Jogaram muito bem os dois, jogaram muito bem.
7: Jogaram muito.
0: Os repórteres de torcida podem complicar na escolha do Inter aí. Baripã e Jagra tem 2, mercado tem 3.
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0: No meio de campo, a bola dominada pelo Vidiaga. Vidiaga abrindo pelo lado esquerdo, recolhendo o Patrick. Abre a jogada pela ponta canhota. Vai a bola para o Bahia. Bahia devolve no meio de campo. Quem recolhe ali é o jogador Nicolas, dominando Nicolas. Avança pela extrema direita. Vai descendo, vai chegando. O árbitro não marca a falta. Agora ele aponta a primeira falta do teu lado, Camargo.
1: É a jogada individual do Alan Patrick tentando achar espaço na defesa gremista. Primeiro contato, ele seguiu o baile, não caiu. Mas na segunda vez o árbitro marcou um pouquinho mais para trás. E o próprio Alan Patrick vai fazer a

0: Na quarta-feira tem Santos e Palmeiras na Vila Belmiro e tem Vasco da Gama e Vitória em Vitória. Eu estou encerrando essa jornada rapidamente para dar tempo ao PC Carvalho comandar o debate bola. Não, PC, não. Luiz Carlos Reck, ele que comentou o jogo ao lado de Alê Dornelles e Israel Melo, com as reportagens Gabriel Camargo, Leonardo Berrer, Marcinho Black e Guilherme Benites na torcida. A torcida agora, os jogadores do Grêmio vão agradecer até a torcida que veio aqui no Gigante para Sempre. Jogadores do Internacional saem direto para o vestiário. Análise de arbitragem Gesiel Elias. Nós temos Flávio Fiorin, que continua no plantão. E em nome da direção de conteúdo de Marzena Vargas, eu estou tirando o time de campo, agradecido pela sua atenção. E deixando na agradável companhia de Luiz Carlos Reck, que vai comandar o debate bola. Um beijo no coração de todos. Um beijo nas minhas meninas, as duas, que estão aqui no Beira Rio, vieram sofrer com o seu Internacional, a Carla e a Joaquina. Mas termina 0-0 o Grenal 453. Fiquem com Deus, até a próxima e muito boa noite, público esportivo do Brasil.
1: Que orgulho ter Haroldo de Souza ao meu lado aí, já há 36 anos, e com essa performance. O homem vai fazer 82 anos e está narrando num ritmo de 18. Em fôlego de A a Z hoje. Parabéns, Haroldo.
2: Fala, Bruno Henrique, aqui para nós.
0: Força, Bruno Henrique. Aqui e fora daqui.
1: Vai lá, Bruno Henrique.
3: Vai, a gente criou bastante volume ali, principalmente no segundo tempo. Criamos algumas oportunidades ali, a gente poderia ter feito gol, mas é um jogo difícil, é um clássico, a disputa está aberta. E agora é focar no segundo jogo, na volta, fazer um excelente jogo lá, para a gente poder caprichar um pouco mais na finalização, para fazer o gol, buscar nossa vitória e buscar nossa classificação.
4: Da maneira como o Inter joga, talvez jogar fora de casa com esse empate no primeiro jogo pode ser um fator positivo, jogar mais reativo na casa do rival que tende a atacar o Internacional?
3: Acho que sim, hoje eles vieram com uma proposta de jogar baixo, né, no contra-ataque. É claro que eles jogando em casa, eles vão ter que sair um pouco mais para o jogo. E é claro que a gente tem essa força também, né, de poder explorar o contra-ataque. A gente vai procurar fazer isso para que a gente possa procurar o nosso gol lá e buscar a nossa classificação.
4: Obrigado. Bruno Henrique.
2: Bruno Henrique, daqui a pouquinho vai falar o Marlon pelo nosso Grêmio.
1: Nosso repórter de retaguarda, Gesiel Elias. A torcida do Grêmio é a última a sair, né? Sofre para vir, sofre para entrar no estádio, sofre para ir embora, mas o jogo no horário civilizado ajuda, né? 8 da noite, aí tudo bem, dá para chegar em casa tranquilo, dá para dormir bem e ainda trabalhar no outro dia. O Grenal não foi lá essas coisas, mas terminou em 0-0 com o Internacional predominando no segundo tempo. O Grêmio um pouco melhor no primeiro tempo, ou seja, não há muito que se queixar do score. Carboneiro disperso.
2: Tá falando, Marlon.
1: Vai.
5: São duas equipes, né, que acho que não vivem momentos que condizem com a grandeza dos clubes, mas a gente entra dentro do jogo, procura dar nosso melhor. A gente enfrentou um adversário muito difícil aqui, que no mando deles tem um jogo muito incisivo. A gente sabe, né, que são 180 minutos, então a gente vai fazer de tudo pro nosso fator casa valer a pena. Acho que a gente poderia ainda ter um pouquinho mais de paciência com a bola, mas a gente soube jogar o jogo, foi muito inteligente. A equipe combateu muito bem, soube neutralizar o nosso rival. Então agora a gente descansar bem, focar na Chapecoense, para depois virar a chave para a Copa do Brasil.
6: Te conheço desde Cascavel, sei que você sempre foi um cara inteligente, estudado. O que precisa fazer o Grêmio lá na arena para poder sair de lá com a vaga para a semifinal?
5: Olha, chegar o nosso jogo, a gente é uma equipe que é muito forte em casa. A gente cria muito volume, né? A gente vai ter que ter eficácia. Jogos assim surgem para a sua equipe poucas oportunidades, então quando elas aparecerem, a gente tem que ser eficiente e fazer os gols.
6: Obrigado.
2: Bom descanso. Aí o Marlon falando para a detentora, e acredito que aqui já era Luiz Carlos Reck.
1: Muito bem, valeu, Gesiel Elias.
2: Achei bonita a camisa rosa aí por baixo do casaco da Grenal.
1: Ah, não, eu gosto de rosa. Sempre gostei, aliás, isso aí é. Agora é mais moda o rosa, mas quando não era, eu já gostava de rosa. E viva!

0: Rosa, e tem até uma irmã com o nome de Rosa, Rosa Clara Reck. Bom, olha aqui, ó, confira as transmissões ao vivo, entrevistas coletivas, todas as novidades da dupla, através das redes sociais, nos acompanhe, vem pra live da Grenal, vem pra live da Grenal. Diga aí, Bernst, Guilherme Bernst, quando tiver condições, por favor, intervenha com a torcida do Grêmio, que é a torcida que tem que ficar esperando daqui a pouco o Marcinho Black com os relatos da torcida do Internacional que vai saindo. Esse foi o quarto jogo das quartas de final, agora os quatro jogos de volta, não é, Fiorin?
1: Exatamente, Rec. Agora terça-feira, definição do primeiro classificado, Atlético e Cruzeiro se reencontram, desta vez da Arena MRV, no jogo de ida foi 1-1. Depois vamos ter na quarta-feira em Salvador, no Barradão, Vitória e Vasco. O jogo de ida, o Vasco venceu por 1-0, tem a vantagem do empate. E também na Vila Belmiro, Santos e Palmeiras. O Palmeiras pode perder até por 2 gols, venceu por 3-0. E o Grenal será mais uma vez disputado na próxima quinta-feira, também no horário das 8 da noite. 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
0: É no final de semana, senhor Fiorin, tem jogos da dupla Grenal. O Grêmio pode lavar a égua aqui contra a Chapecoense, que depois de 21 jogos ganhou uma partida do São Paulo, mas não dá para contar como favas contadas, com perdão da redundância. E o Internacional vai a Salvador, sem vários jogadores titulares. Fiorin, os próximos confrontos da dupla e quem pode passar de quem aí, Fiorin?
1: É, o Grêmio enfrenta a Chape na Arena no próximo final de semana às 18h30, e o Internacional nesta próxima rodada do Campeonato Brasileiro vai até Salvador jogar contra a equipe do Bahia às 19h30, uma hora após. Nesta próxima rodada do Campeonato Brasileiro, lembrando que Grêmio e Internacional estão empatados com 25 pontos, ainda estão ao alcance do Mirassol e também do Clube do Remo, até do Vasco da Gama, que é o vice-lanterna. O Remo recebe o Curitiba no Mangueirão, também no final de semana o Mirassol recebe o Palmeiras e o Vasco da Gama joga em São Januário contra o Cruzeiro, abrindo a rodada 25 no sábado às 9h20 da noite. 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
0: 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Guilherme Berns na torcida do Grêmio.
2: Rec, me escuta?
0: Escuto.
2: Agora sim, meu vote, amigo, a torcida... Ah, primeiro a minha votação, né? O Wallace Mercado, eu não ia fazer muita diferença. Mas a torcida do Grêmio tá satisfeita com o resultado, tá cantando muito aqui. Mas vou perguntar também a opinião do torcedor, o que achou da partida? Tô aqui com o Felipe. Meu amigo, gostou do resultado? O jogo do Grêmio foi bom?
3: Ah, jogamos bem, a gente impôs sempre o ímpeto desde o começo, eles ficaram todos pra trás. Primeiro tempo foi nosso, segundo tempo ali normal. Vieram na pressão ali, mas a gente segurou muito bem. Vários atletas aí melhoraram muito, muito nessa partida. Tem que dar os créditos aí pro treinador também.
2: Pra ti, quem foi o melhor em campo?
3: Pra mim, o melhor em campo foi nosso zagueiro Wallace. Esse é a cara do Grêmio. E Kahneman, sem palavras, né? Um bom professor.
2: Que zagueiro Wallace. Não tinha companheiro. Tem mais um ouvinte aqui que me chamou pra falar. Meu amigo, fala pra mim. Gostou do jogo?
4: Muito bom. O Grêmio amarrou eles. E seguinte, fizemos o serviço que tinha que fazer hoje. E na arena a gente... E se classifica. Deu. Outra coisa, com todo respeito, chupa Ernest, chupa Leandro Lelis, chupa. Aqui quem manda é o Grêmio.
2: Olha aí, ó, cornetada pros nossos identificados aí, ô Rec, vai contigo.
5: Ô, Rec.
0: Muito obrigado pela audiência, hein, mano.
5: Torcedor
0: do Grêmio. Nos xingue, mas nos ouça.
5: Torcedor do Grêmio tá com razão. Tá com razão. Eu fiquei a semana inteira, Rec, ouvindo que é o Beira-Rio lotado, é o Ruas de Fogo, vão tremer, é o inferno que vocês vão. De novo! Nós já estamos a 4 Grenais sem perder e de novo.
0: Não jogaram nada! Para, Israel! Agora
5: entrei! Semana que
0: para,
5: aguenta
0: para.
5: Lá na arena, Marcinho. Eu quero te ver lá na arena e aguenta o
6: vai
5: choro.
6: Vai ser lá.
5: Quem vai ser lá? Vocês não ganham lá dentro.
6: Vai ser, para.
5: Vocês não ganham lá dentro.
6: Não machucaram ninguém.
5: Tá, time bem ruim. O Grêmio deixou. O Grêmio hoje mostrou que tem dificuldade.
6: Eu vi o pavô do
5: perdeu de ganhar esse Grenal. Sai daí. Sai daí.
6: Muito ruim esse teu time aí também.
5: Seguinte, desculpa, Marcinho.
6: Fizeram um acordo. Ninguém quer ir pra semifinal da Copa do Brasil.
5: Marcinho,
6: hoje não jogaram nada.
5: Ô, Marcinho, calma. Calma, Marcinho.
2: Calma aí, Marcinho.
5: Marcinho, calma. Vai entrar agora, Marcinho, ao vivo na nossa live da Grenal, porque antes do jogo teve ruas de fogo. E agora provavelmente está tendo ruas de choro. Entrevista do torcedor colorado, Marcinho.
6: Tô aqui agora tranquilo. Eu não vou ficar deixando o Israel ficar falando esse monte de coisa aí. Anderson, meu bruxo, mas eu não vou deixar. E aí, Anderson, qual é que é, meu? Chega, dois Anderson aqui, então. O Anderson Nação, o Anderson 84. E aí, velho, vai ser lá na arena?
7: Vai ser lá. 2-0 pra nós na arena lá. Vamos pegar eles. Viemos direitinho, mas vamos pegar eles lá, meu.
6: É isso aí. Tu, meu? E tu, Anderson?
8: Se escalar certinho, fizer tudo certinho, nós ganhamos de 2-1 lá, é uma fiasqueira deles.
6: Será que o...
7: Gordo Bernabei lá.
6: Pesolano não mexeu muito ali na organização, na verdade, do time. Podia ter mexido nas peças, botar Paulinho, botar o Caleb, enfim, como ele fez, mas sem mudar muito a formatação do time.
8: Eu, no meu entendimento, tá? Se tu botar, tu perde um jogador a menos com o Vitinho em campo, marcando lateral dentro de casa, tu tem que atacar. Tu tem que tirar o espaço dos caras. Aí tu acaba matando o Vitinho o jogo todo. O Carboneiro não é centroavante. Por mais que esteja mais fase, gordinho, deixa o Alejandro de novo pra combater, pra nós ganhar a segunda bola, pelo menos. Pô. Nós perdemos o meio campo hoje, no primeiro tempo, eles assim.
6: E tu, meu, como é que dá o nome?
9: Charles. E até pra ganhar a segunda bola, meu, tem que... Não adianta, o Inter não sai jogando, é só balão, larga lá pro Matheus, pro goleiro, Matheus Cunha, só balão, bota a bola no chão, vamos jogar. O time deles é muito ruim, é pior que o nosso. O nosso tá ruim, mas o deles é muito pior.
6: Aqui, mais um aqui. E aí, meu, tá se rindo todo aí, qual é que é a boa?
10: Não, tava ouvindo ele falar, mas é isso aí mesmo. Cara, o time do Inter, eles são ruins, e a gente não tenta jogar dentro de casa, daí não dá, né?
6: Tinha que ter forçado um pouquinho, saía.
10: Claro, a gente forçar uma coisinha aí. Demos um chute a gol só, que eu me lembro, foi de cabeça. De resto, nem no gol, nem nada. Tinha que tentar alguma coisa, tinha que ter pelo menos feito uma vantagem pra poder ir lá mais tranquilo pra arena.
6: Tá certo. Aí, Rafa, tamo junto, Rafa. E aí, Barba, qual é que é? Dá pra gente conseguir a classificação lá dentro da arena? Eu acredito que dá.
11: Com certeza. O Grêmio não joga nada. O Inter não quis ganhar o jogo hoje. O Pesolano saiu com o time errado, o Vitinho deslocado. Lá o time vai encaixar e nós vamos comemorar lá dentro, Marcelo.
6: Vai ser, o torcedor ainda tá confiando aqui, hein? E aí, aqui, ó, camarada aqui, ó. E aqui, tá aqui, ó. Não, esse aqui tá tipo uma múmia. Passou. E aí, meu irmão? Vai ser lá dentro da arena?
12: Vamos ter que meter nos caras, né?
6: Vamos ter que meter nos caras, ficou estranho também. E aí, meu, fala.
13: Falar o quê, rapaz? Olha esse vexame aí, mano. No mínimo era pra sair com 2-0 de vantagem.
14: Tranquilo, vamos chegar na arena, vai, vamos matar eles, é internacional.
6: Eu vou junto no comboio, fala, meu.
15: Só um corte. O Regis Ramos é muito xaropão, cara.
6: Para, meu, não vai falar mal dos meus colegas aqui.
15: Não, vai falar mal dos colegas.
6: Não,
15: é boa. Ele é xaropão.
6: Não. Vamos falar do futebol, E aí, meu?
16: Não criamos nada.
6: Fica é nós.
16: Não criamos nada hoje, meu. Que vergonha, meu.
6: Tá aí, tu acha que o Pesolano... Pesolano, ele deu uma de professor Pardal, será?
16: Com certeza, velho. Inventou graça. O camisa 10 ficou de fora. Mesmo que não criou nada, mas ficou de fora, tinha que tá jogando, entendeu? E seguinte, velho. Lá no chiqueirão deles vai ser 1-0, uma bola cagada, nós vamos meter 1-0 neles.
6: Beleza, e aqui? E aí, meu?
17: E aí, meu querido? Saudade de você, meu querido.
6: É nós, irmão.
17: Irmão. Acho que o Pesolano errou hoje, ele é o menos culpado do que tá passando pelo Inter. Só que, cara, o Inter perdeu, nem teve poder ofensivo, nem dá pra falar que teve. Faltou nosso camisa 10, Bruno Henrique entrou muito mal. E, cara, ganhar de 1-0 lá, e é isso, não tem como.
6: Tem como, eu quero ir na escolta, quero ir no comboio junto com a torcida, uma bagunça. Vai ser lá dentro da arena. Deixa eu chegar aqui, o pessoal que tá tudo estão tudo emparedado ali, velho. O que tá acontecendo? Bom, os amigos do Gesiel Elias. Agurizada.
18: Fala, Marcelinho.
6: Não, Marcelinho, não. Black, o Black.
18: Fala, Nico.
19: Tá lá?
13: O Gesiel tá lá, agora.
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0: 11h14.
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0: vocês aí também. Valeu!
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2: 1 e 3.

0: Lindo, lindo, lindo demais. Galera, muitas palmas. Wagner Schneider, corpo e alma. Sempre juntos, gurizada.
1: Obrigado, obrigado, gente. Obrigado. Gratidão.
0: Lindo, lindo, lindo.
1: De corpo e alma.

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Obrigado pela sua companhia, pela sua audiência. Uma ótima manhã. Manhã hoje de sexta-feira, né? Sexta-feira, hoje é dia 28. Sexta-feira é dia 28. Bom dia pra você da cidade. Bom dia pra você da roça. Bom dia pra você que já acordou. Bom dia! Uma ótima manhã pra você. Uma ótima sexta-feira aí. Hoje é dia 28 já, né? 28 já. Que coisa, rapaz. Como que passa rapidinho, né? Passar rapidinho aí os dias. 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Dizendo pra você, bom dia! Uma ótima manhã, obrigado pela sua companhia, tá bom? Gratidão aí pela sua audiência. Temperatura 22 graus, a umidade relativa do ar em 68%. Eu sou o seu amigo Valdemar e vou com você até às 6h45 da manhã. Vamos agradecer a Deus por mais um dia? Senhor, meu Deus e meu Pai, obrigado, meu Deus, por mais um dia de vida. Obrigado por nos cuidar e nos guardar. Obrigado por nos livrar de todo o mal. É o que nós pedimos nessa manhã, Pai, a tua proteção. Pai, cuida de nós, nos abençoa, perdoe nossos erros, cuida de todas as pessoas que já estão com o seu rádio ligado, aonde estiver. Nos abençoa, Pai, nos dando sabedoria, graça e paciência para lidar com as circunstâncias da vida. É o que nós te pedimos, em nome do teu Filho amado Jesus Cristo. Amém e amém. Maurício Lorival, para a gente começar aqui, ó. 5 e 7.

Aí, o modão do Zé Mulato do Cassiano aqui, ó, nova face da moeda. Teve também Lourenço e Lorival, Estrada Velha, pra gente começar bem aqui, né? Bom dia pro nosso amigo Valdemar Steff, que já acordou, rapaz. Já tá mateando, seu Valdemar? Já tá mateando, né? Bom dia. O Nilson Matos acordou bem louco pro serviço hoje, homem. É verdade, hoje ele acordou 4 horas da manhã e sartou, né? Sartou, o vizinho Nilson Marcos já tá lá puxando os tetas da vaca, né? Tá puxando os tetinhos das vacas. Bom dia pro Nilson Marcos, o negão, né? É Nilson Valdecir Marcos, maquetado. Bom dia pra quem mais? O Ricardo Scholdes, que tá junto com o Chico hoje. O Chico foi lá matear com ele. Largou tudo que tinha que largar e foi lá matear com o Ricardo. Mas que tal? O Chico vem, não é fraco. E os peixes, Chico? E os peixes? Bom dia pra quem mais aqui, ó? Quem mais que já tá de pé aqui? A Salete Brem também. Bom dia, Salete. Bom dia, bom dia. Quem mais aqui? O meu amigo Claudemir. Bom dia, Claudemir. Bom dia pro Claudemir. Bom dia, bom dia. A Veronice aqui do CEP também já tá de pé, já vai fazer o chimarrão, né, tia? O pessoal vai pulando cedo, né? Vai pulando cedinho no mais, né, tia? Ei, rapaz, coisa de louco, né? Coisa de louco. O Márcio Hartmann, bom dia. Bom dia, Márcio. Bom dia pro Márcio, pra esposa Daiane, bom dia. Bom dia, tá de pé já o piazão, né? Tá de pé já o piazão aí. É verdade, né, tia? É verdade. É verdade. Quem mais aí, ó? Quem mais? É, quem mais? Sim, gente. 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Nós vamos vencer a luta. Intervalinho, já voltamos aqui com mais música e mais abraço também na manhã. 90,7 Centro. 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
10: 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Que barbaridade. Louco pra tomar um sorvete, né, tia? Louco pra tomar um sorvete. Não sei de onde é que é esse áudio que apareceu. Me mandaram, né, tia? Diz que o Banana, né? Que, não sei onde é que ele quer ir aí, né, tia? Tomar um pote de sorvete, né? Que barbaridade. Como sofre essa torcida do Grêmio. Ó, falar em Grêmio, deu 0x0 o Grenal ontem, né? Deu 0x0 o Grenal ontem. Outra coisa, você já percebeu, começou a rodar aí já a propaganda política, né? Já começou a rodar a propaganda política, tá? Não sou eu que coloco aqui, tá? Então, você, isso aqui já vem programado de fora, tá? Já vem a programação de fora, aí conforme o tempo que cada partido tem, tá? Então, você viu que a RCN já rodou um aí e vai rodar durante agora, das 5 horas da manhã até as 12 horas da noite, viu? É verdade, é o dia inteiro propaganda e logo mais 7 horas tem mais propaganda política. E lembrando que é tudo gratuito, né? Tudo gratuito. Os caras são fera, viu? Os caras são fera. Coisa de louco, né? Deus me livre. O nosso país tá de arrepiar, né? Tá de arrepiar o cabelo. Né? Na verdade, ninguém mais. Eu acredito assim que a gente perdeu, a maioria do povo perdeu a esperança nos políticos. Eu não vejo nenhuma esperança em ninguém, cara, viu? Bem, bem realista contigo que eu sou, eu vejo o nosso Brasil assim, não é desejar o mal para o nosso país. É realmente com visão de quem não fica isolado só pensando numa coisa, não. É no geral, numa grande maioria, né? Não adianta a gente dizer assim, ah, mas hoje tem não sei quantos milhões... Acho que eu não quero mentir aqui, mas acho que é só quase 50 milhões de pessoas que está recebendo diretamente aí o Bolsa Família. Não é que as pessoas não têm que receber, eu concordo, pessoas que precisam, né? Você tem que ter um tempo. Eu sempre digo assim, se a pessoa está doente, se a pessoa não consegue trabalhar, se é uma pessoa mais de idade que de repente não consiga se aposentar, não conseguiu contribuir certo lá, eu, na minha opinião, os auxílios deveriam ser para isso, né? A pessoa não consegue trabalhar, a pessoa não consegue, porque hoje tu vai analisar, só que em São José tem muitas vagas abertas para trabalho. Por quê? Porque tem um pessoal que não vai perder o Bolsa Família para ir assinar a carteira, precisa, né? Bolsa Família, auxílio gás e outras coisas. Não sou contra, tá? Eu sempre digo assim, ó, se merece, cara, tem que receber, tem que mesmo, tem por um período de tempo. Não pode ser para eternamente, porque senão nosso país não vai aguentar. Você já pensou tudo esse povo recebendo? Da onde que vai tirar todo esse dinheiro? Dos impostos. E hoje quem é que está pagando os impostos? É o povo que trabalha, o povo que rala, o povo que está aí no dia a dia, né? E daí se cria imposto aqui, imposto ali. E, ah, mas é, não tem lado, cara, não tem lado. É o nosso povo viver bem. Todo mundo deveria viver tranquilo. A gente entende que tem a classe mais baixa, que tem que ter uma atenção dos políticos maior, com certeza, né? Mas também não dá para jogar na lama as empresas e começar a discriminar os empresários, jogar culpa no empresário, não sei o quê. Né? É verdade, cara. Empresário põe empresa para lucrar, eles querem lucro. Por isso que eu digo assim, né? A gente que trabalha, e tu acha que o Adilson ia ter eu aqui para quê, se não era para dar lucro para ele? Isso cada um tem que ter na consciência. Jamais eu vou ganhar mais com a Dilson trabalhando aqui. Já pensou o empresário colocar uma empresa para o funcionário ganhar mais que ele? Nunca na vida, né, tia? Nunca na vida. É verdade. Então, nós temos que... você não sei. Eu confesso que eu não sei nem para quem votar. Não faço nem ideia ainda, tá? Tá lamentável. Então, houve cada coisa, assim, dos políticos que parece que eles vivem em outro mundo, né, cara? Vivem em outro mundo, né? Deus me livre. Coisa de louco. Mas vambora, vambora, vamos torcer que melhor, né? Vamos torcer que melhor. Mas eu lamento em dizer que eu não vejo nenhuma esperança, nada de esperança. Se em todo esse tempo o que tá aí não tirou nós, e daí agora outras promessas de tudo que é lado, né? Sei lá, eu não sei, eu só sei que nós tomamos naquele, ó. Nós pequenininho aqui debaixo, né? Só no nosso, só no nosso. Ainda nós vivemos aqui numa região maravilhosamente abençoada por Deus, né? Nossa região aqui é um povo trabalhador, é um povo que vai à luta, arregaça as mangas aqui. Se tem alguém passando por necessidade, o povo se reúne, ajuda, viu? Aqui o nosso povo é fantástico, o nosso povo realmente é maravilhoso, cara. Nossa região aqui, pega só a nossa região de Santa Catarina, né? Aqui se alguém tiver passando necessidade, faz uma vaquinha, todo mundo ajuda, já levanta, dá aquela sustentabilidade para a pessoa. Se tem alguém precisando de uma cesta básica, o pessoal reúne, faz. Nós aqui é diferenciado, né? Eita, povo bom demais. É verdade que a gente realmente vai à luta e não se encolhe de jeito nenhum. E o povo trabalhador, a maioria do povo levanta 4 horas, 5 horas, estão na lida e vambora, vambora, né, gurizada? Vambora. Vambora que nós temos imposto para pagar, temos um povo para manter. A Nelce Cundos, bom dia, dona Nelce, bom dia para dona Nelce, tá ouvindo nós aí, bom dia, bom dia, quem mais aí? O Marcos Miller, bom dia pro Marcos Miller, bom dia Marcos Miller, como é que tá, homem? Marcos Miller, fazia tempo, achei que tinha morrido até, homem.
6: Bom dia, seu Valdemar.
10: Ó, tá vivo, Piazão?
6: Como é que ficou o jogo?
10: 0-0.
6: Liga!
10: 0-0, 0-0, ficou 0-0. Achei que tinha morrido, meu amigo Marcos Miller, mas tá vivo ainda. O Cleonice e o Valcir Paixão, bom dia, Valcir, bom dia, Cleonice, bom dia pra vocês, obrigado pela companhia. O Hernanda Fiorella, bom dia, Fernandinho, bom dia, Hernando, bom dia. O Hernando tá de pé já, né? Meu amigo Edson, bom dia. O Edson, né? Pediu a música Rio Negro e Solimões, Olho de Vidro. Vamos ver se nós achamos aqui ontem. Eu não achei aquela tua lá, homem. Mas olha que eu revirei os gravetos aqui, né? Vou ver se eu acho essa aí, né? Vou ver se eu acho essa aí. Meu amigo Edson lá da Cedro Motos. Bom dia, Pia. Bom dia, Pia. Vou mandar um bom dia, Pia, pra ele. Mandou a lista de motos aqui à disposição. Como que tá sendo procurada as motos, né? Essa semana aí o Edson vendeu moto, vendeu bis, né? Que beleza, rapaz. Depois eu vou trazer a lista das motos à disposição aqui lá na Cedro Motos. Ei, beleza, coisa buena demais. O meu amigo Marcelo Palmasola, bom dia, bom dia. Bom dia, Marcelo. Bom dia pro Marcelo, tá de pé já também. O Marcelo disse, bom dia, Valdemar, tudo certo. Lamentável política sem cabimento. É verdade, uma coisa assim, fui, né? Eca, fui. É de dar nojo, né? Meu amigo Gilson. Bom dia, meu amigo Gilson, da GS Pinturas. Ó, o chimarrão do Piau, homem. Mas que até, ele caprichou no chimarrãozinho, né? Baguarde, chimarrão. Só pode que foi a cena que fez, né? Porque, ou será que foi o Gilson? Agora que tá ficando bom de matear, né, Gilson? Ficando bom de matear. Levanta, senta lá fora, faz um chimarrãozinho, liga o radinho, mateia, depois se atraquemos no serviço, né? Um abraço pro nosso amigo Gilson. Pessoal da GS Pinturas. Bom giorno, piazada. Bom giorno, bom. Quem mais aí? Quem mais aí? Quem tá fazendo pão, rapaz? Olha só quem tá fazendo pão. Bom dia, dona Luizana! Dona Luizana, 1, 2, 3, 4, 5, 6, 7, 8 pão, homem. E não é pãozinho, viu? Não é pãozinho. Mandou a foto aqui dos pão. Rapaz do céu, no mínimo o Lui vai passar a pegar um aí, dona Luizana. No mínimo o Lui vai passar a pegar um desses pão aí. com pãozinho com nata, dona Luísa. Meu Deus do céu, coisa louca de ver, né? E vai ficar isso aí. Meu Deus, encher tudo esse formão aí, ó. Vai ficar baguário, meus pão. Bom dia pra dona Luizana, que já levantou cedo, já tá com a mão na massa. Tá trabalhando a dona Luizana, fazendo aqueles pão gostoso, aqueles pão que cresce, rapaz. Isso daí dá um pãozão e dá pra comer uns 3 dias fio, né? Uns 3 dias fio. Bom dia, dona Luizana, lá de Guarujá do Sul, fazendo pão. Rodrigo Arnold, bom dia. A Vera Schneider, bom dia. O Claudemir, bom dia. Olha quanta gente aí, homem. O nosso amigo Edson aí, ó. Ontem vendemos mais 2, graças a Deus. Que bom, né? O Marcos Paulo e o Marcelo tocam, né, a música aí. Vou ver se eu acho aí, tá, meu amigo Edson? De repente nós não tem aqui nos nossos Paranauê aí, tá bueno? Mas que beleza, graças a Deus, né? Vamos junto, vamos junto. Quem mais? Quem mais? O Jacques Lazarete já levantou? Jacques Lazarete, é tu aqui, ô degaçado? O negócio ali, quem que é? É tu? Recebi esse áudio aí, homem, recebi esse áudio aí. É verdade, não sei lá se é tu, mas Liliane sabe, ela ter... Arregaça a cabeça aí, homem. E tá barato o produto, né? 100 ou 150 pila, rapaz. É verdade. A da gente, a gente tem que pagar um monte, ó, por mês. Deus me livre, eu ralo o mês inteiro pra pagar. Ó, escuta aí, ó.
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10: 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Só queijo. Mas 100 a 150 pila tá barato demais, né? 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Tá bom demais, né? Da gente, o cara, Deus me livre, rala o dia inteiro, o mês inteiro pra manter. E ganha lá de vez em quando só, né, tia?

0: do mal. Tá aí o Marcos Paulo e o Marcelo participando do Rune Solimões, olho de vidro aqui do no DVD que eles gravaram, né? Jeitão de caboclo, né? É, só moda, modão. Boa moda, boa moda. Aqui na manhã. Bom dia, bom dia, bom dia, bom dia pra você. O nosso amigo, o Marcos Miller. Bom dia, Marcos Miller, bom dia.
1: Manda um abraço apertado pro meu amigo, pro nosso amigo Jiboia lá do Cedro.
0: Alô, Jiboia.
1: Com a música Leão Domado. Toca a música Leão Domado, que ele gosta muito daquela música lá. Com o nosso amigo Jiboia. E agradecer a visita dele, que ele tava aí sábado me visitando. O amigo Jiboia.
0: Um abraço para o nosso amigo Jiboia, né, tio? Bom dia pro Jiboia, bom dia pro Marcos Miller. O Sérgio também tá ouvindo a gente, bom dia pro Sérgio, ele também tá ouvindo a gente. A dona Lenir Rig, seu José Rig, bom dia pra dona Lenir, bom dia pro seu José Rig. Pessoal lá da Barra da União, bom dia, piazada, bom dia. 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Tô parecendo uma IA já, né? Ê, lasqueira! 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
0: 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Mas que mano, que salto, esse pobre desgraçado. Você foi. Mas tá barato, viu, casal? Tá barato, não tá caro, não tá caro. Hoje o preço de uma carne no supermercado tá bem mais caro, viu? Tá bem mais caro, é verdade, não tá caro. Tá de buenas, viu? Dá pra comprar, né? Dá pra negociar, de 100 a 150 pila, né? Tá louco? Tu vai no mercado e comprar um pedacinho de carne ali, tu sai de réu, meu, sai de réu, gente. Coisa de louco. Abraço pro Lazarete, Dirceu Lazarete. Bom dia, Dirceu Lazarete. Que tu achou dessa? O que achou dessa? Teu sobrinho lá levando pó de sorvete pro povo aí, ó. Vamos ajudar o povo. Bom dia pro Zeb e pra Cleide, bom dia. Bom dia pro Zeb e pra Cleide, bom dia. Quem mais? O Milton Bruder. Bom dia, tio Mirto. Bom dia. Bom dia pro tio Milton Bruder, bom dia. Quem mais que tá ouvindo a gente aqui de manhã cedito já? O nosso amigo Kiko Marques, né? Bom dia, Kiko. Bom dia. O meu amigo Kiko Marques tá de pé já, o Neucir, né? O Neucir Marques, bom dia. Tá de pé já também. Obrigado pela audiência aí, tchê. A Cleide Eusebio já mandei um abraço. O Chiquinho também já tá de pé. Bom dia pro Chiquinho, bom dia pro Chiquinho. Tá. A Patrícia Moreira também, bom dia, Valdemar. A Angélica lá da Linha Maidana toca a música do Amado Batista. Aí para nós, estamos ouvindo seu programa todos os dias. Tenha uma ótima sexta-feira abençoada por Deus. Valeu, muito obrigado para ti também. Que Deus abençoe vocês aí, tá bom, Patrícia? Um abraço para vocês também aí, né, tchê? É verdade. O pessoal da Purificadora Delícia, a Dona Nena, bom dia para Dona Nena também, já tá de pé também aí. Acho que eu mandei abraço para todo mundo aqui, né? Acho que eu mandei abraço para todo mundo aí. Quero ouvir o Coutinho? Quero ver o Coutinho, como é que fica o tempo? Cadê o Ronaldo Coutinho aqui? Fala aí, Ronaldo, como é que fica
3: bom
0: o tempo para nós?
3: É, o tempo segue no geral com tempo bom e quente hoje, ventoso, aquele chama-chuva, 50, 80 quilômetros, algumas rajadas acima, pode trazer alguns problemas, principalmente na rede elétrica. E tempo mais para bom, pequena possibilidade de chuva ou trovada entre a tarde e a noite. Não dá para descartar que passe sem, mas considerem com risco, até com granizo e vento. Mantém a tendência de chuva, trovada no sábado, algum risco já de manhã, principalmente à tarde e noite. Pode ter alguma coisa forte, pontual, cai a temperatura. Nublado, chuva, trovada, períodos de melhora e bastante chuva, no domingo e segunda, podendo ter volumes altos, aí acima dos 100. Aí a temperatura vai caindo. Na terça-feira, melhora e tempo bom com frio de manhã na quarta, talvez até geada nas áreas altas de baixada. Da Climatea, Ronaldo Coutinho.
0: Bom pra dormir no domingo, então, se chover, né? Ei, meu Deus do céu, que chova então, rapaz. Se quiser chover no domingo, chova pra nós dormir, né? Descansar um pouco o corpo velho. Ó, Teodoro e seu pai, madrugada fria aqui na manhã. Já tem a nossa mensagem do dia aqui, ó.

0: Tá aí cantando pra gente aí, ó, a música do... Quem cantou pra nós aqui foi o Teodoro Sampaio, Madrugada Fria. 5h53, meu amigo Jacques Lazarete falou que tá barato o preço lá, né? De 100 a 150 reais, ele vende um frango, dá 110 reais, homem. E é um franguinho, né? Um franguinho não, um frangão. É, em proporção de carne, o frango é maior, viu, Banana? Em proporção de carne, o frango é maior, viu?
1: Um frango peito duplo, em torno de 100, 110 reais, piá. Ah. Tá louco, né, piá?
0: É, em termos de carne, com certeza é mais vantajoso comprar o frango, viu? É mais vantajoso comprar o frango, né? Porque ali você dá pra comer em várias porções, né? Em várias porções. Ai, ai, ai. Deus me livre, ó. Tu não vai pro céu, meu demais. Que fase que eu tô vivendo. É, não, o frango é mais vantajoso, viu? Porque ali na outra proporção de carne é bem menor. E outra coisa, depois que tu não pode levar embora. O frango pode levar, comprou, levou, né, tchê? É verdade, né? Coisa de louco, né, tchê? Ô! Oh! Convida o Hernando pra ir junto lá, amigo. Convida o Hernando pra ir lá junto, né? Convida o Hernando pra ir junto lá. 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

0: foi a família.
1: Tá aí, 5h55, até isso aí pulou na frente da hora aqui, ó. Mas que barbaridade, como sofre você, vai demais. 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

A nossa mensagem do dia chegando aqui na manhã. Ontem eu postei no meu, nos meus stories, no meu Facebook, enfim. Por que valorizamos só quando perdemos? Aí teve alguma. Eu tenho muitas pessoas que me mandam mensagem durante o dia. É verdade, Valdemar? Explica pra gente, faz uma mensagem falando sobre por que valorizamos só quando perdemos. Você já parou para analisar que a gente valoriza quando a gente perde? Um exemplo. A gente valoriza mais o pai e a mãe quando eles vão embora daqui, não é verdade? A gente sente saudade do pai e da mãe quando eles não estão mais aqui. Quanto tempo faz que você não visita sua mãe e seu pai? Tem gente que diz, ah, eu não visito minha mãe porque ela foi muito ruim para mim. Daí, cara, foi criada daquele tipo, foi daquele jeito que ela foi ensinada. Ah, eu não sei o quê. Ó, a Bíblia diz que se nós não honrar o pai e a mãe... Não adianta, meu amigo. Você pode dizer, ah, tem que honrar como eles nos honraram. Eu já vi pessoas falar isso. Tem que honrar como eles nos honraram, não sei o quê. Mentira, balela. Se não, se não honrar o pai e a mãe como deve ser, ó... Tá fora do mandamento de Deus, cara. Não adianta. Não adianta você dizer que você tá certo, não tá. Ah, tem que honrar como eles nos honraram em Cristo Jesus. E se eles forem ensinar daquela maneira... Se eles foram criados daquele jeito, daquela maneira, era o que eles tinham para ensinar aquilo, eles não tinham conhecimento como nós hoje. Por que será que nós valorizamos o nosso irmão só mesmo quando ele vai embora daqui? Dá saudade, não dá? Dá saudade. Quando a pessoa está por aqui, está viva, a gente não tira um tempo para visitar, parece que tudo é incômodo. Sabe por que a gente valoriza as coisas quando perdemos? Porque o nosso cérebro humano, ele se acostuma com a rotina e sente a dor da ausência com muito mais intensidade do que o prazer da presença. É verdade isso, já percebeu? Você já ouviu casais dizer, ah, rapaz, aí o marido está sempre junto da esposa, a esposa está sempre junto do marido. Ah, é aquela balela, vai, vem, vai. Né? Não dá saudade nenhuma. Aí o marido tem que se ausentar por trabalho, ou a esposa tem que sair para alguma coisa, fica um dia, rapaz do céu, já começa as mensagens. Oh, meu amor, tô com saudade, não sei o quê. É verdade? É verdade, cara. Oh, saudade de tomar um chimarrão contigo. Oh, saudade de sentar num abraço. Oh, saudade de jantar contigo. Porque no decorrer da nossa vida, não vem me dizer você e eu, ah, tem muito... ah, é amor pra vida inteira, sai fora. A gente acostuma com a presença das pessoas. É um costume que a gente vai vivendo. O único amor verdadeiro é de mãe para filho, que eu acredito. E o amor maior que é de Deus por nós. Primeiro, o amor de Deus por nós. O amor de mãe por um filho e uma filha e pai, viu? Esse é amor verdadeiro. A mãe, se precisar arrancar um rim para dar para um filho, ela dá. A mãe verdadeira. O pai já vem em segundo lugar. Na minha opinião, o pai não tem um amor tão grande quanto o amor de uma mãe. E o amor de Deus é maioral, porque a gente, cara, a gente, viu, a gente desafia Deus, a gente quer mandar em Deus, a gente faz um monte de coisa, mesmo assim Deus continua nos amando. A gente nem diz que não acredita nele, ele fala tantas coisas e eu continuo o amor dele. É verdade? É verdade. Aí a pessoa fica ali um dia longe da esposa, do marido, ai, que saudade, quando volta, rapaz, como é bom. Lembro uma vez que eu fui viajar para Nova Veneza, que ele foi transmitir, eu fiquei lá, acho que 3 dias, 4 dias. Rapaz do céu, minha esposa mandava todo dia a mensagem: oh, eu tô com saudade, oh, teu lugar tá ali, oh, que saudade de tomar um chimarrão contigo, oh, como sinto falta do teu cheiro. Ah, no primeiro dia quando eu voltei, rapaz do céu, sabe? Aquela jantinha gostosa, aquele abraço de saudade, né? Aquele eu te amo olhando no olho. O nheco-nheco diferente. É verdade, rapaz. É a dura realidade. Mas nem vai passando os dias, vai passando os momentos. Olha aí, o teu marido, tua esposa tá do lado aí. Quando foi a última vez que tu deu um beijo de verdade nele? Hã? Diz pra mim. Fala a verdade, não é umas bitoquinhas, ó. É? Um abracinho, né? Vai lá no bracinho de jacaré. Hã? É verdade, não é? É verdade. Agora, quando a gente tá com saudade, quando a gente fica um tempo longe... Que a gente, rapaz, a gente respira, a gente sente saudade, a gente olha pro lado, a gente vê a presença da pessoa. Mas por que que a gente deixa isso somente para quando as pessoas vão embora daqui ou por quando se finaliza algumas situações? Por que que isso acontece? A
Acreditamos que o que está presente vai durar para sempre. Já passou alguma vez na tua cabeça, na minha cabeça, que de uma hora para outra, a nossa esposa, o marido, ou o nosso filho, a nossa filha, o nosso amigo, já passou na tua cabeça isso, que a qualquer momento pode ninguém mais estar aqui? Eu posso não estar aqui, você pode não estar aqui. Já passou na tua cabeça que nós não somos para sempre? Por isso que essa sensação de que só vai acontecer com os outros faz o nosso cérebro relaxar e parar de prestar atenção. Por que será que a gente deixa para valorizar quando a gente perde? Por que a gente não valoriza o hoje? Muitas pessoas só entendem o impacto de uma pessoa ou situação na rotina quando essa ausência cria um vazio real. Eu falava com a pessoa esses dias, ela dizia: meu, como faz falta a minha mãe. Eu disse: faz

as coisas começam a mudar. A gente começa a crescer, as filhas começam a crescer, logo, logo vão embora, vai ficar o quê? Somente a saudade. Então, abrace hoje. Fale coisas positivas para as pessoas que te cercam hoje. Independente do que eu e você vamos viver, é muito passageiro tudo aqui. É muito passageiro. E a reflexão que eu quero deixar para você hoje, pergunte-se para você mesmo hoje: será que daria tempo da gente se despedir das pessoas que a gente gosta? Será que vai dar tempo da gente dizer obrigado por tudo ou pedir desculpas, perdão? Será que vai dar tempo? Pense nisso. Aproveite hoje. Aproveite o agora. Quando o mundo me abandonou, que a gente é muito passageiro aqui, cara. A nossa vida é muito passageira aqui. A gente não vê, mas logo, logo a gente vai embora daqui. Só fica a saudade, fica... Nem a lembrança fica às vezes. Que a gente vai caindo no esquecimento das pessoas.

Tá aí a nossa mensagem do dia, cantando pra gente aqui, ó, contando pra gente aqui, ah, você tem muito valor, hein? Linda essa canção, né? Linda essa canção aqui, muito bonita essa canção, tá bom? Louvor e canção, né? Cantando pra gente aqui, você tem muito valor, tá certo? 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
0: Tudo.
9: 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Cote, compadre.
0: Ô, meu Deus do céu, 6h21 da manhã, 6h21, bom dia. Bom dia aqui pro nosso amigo Luiz Lima. Bom dia, Luiz. Bom dia pro Luiz Lima. Tá ouvindo a gente aí, a comadre Nadir Chaves. Bom dia, comadre Nadir, como é que tá? Tudo bem, tudo certinho, comadre Nadir? Tudo beleza, bom dia. A Rosane também, bom dia. Bom dia pra Rosane aí também. Bom bom dia. Quem mais que tá ouvindo a gente aqui, ó? Quem mais tá vendo a gente aqui? O nosso amigo Jacques Lazarete quer vender umas galinhas, rapaz. Diz que ele tem as galinhas lá prontas pro abate.
8: Valdemar, tu não vende mais os frangos pro banana na rádio, hein?
0: Tu não me deu mais galinha,
8: meu? Para pra abrir aqui aí, piá.
0: Acabou a carne lá em casa, né? Acabou a carne. O que tinha, nós fizemos um moinho no final de semana passado. Ficou um moinho com polenta. Mande mais uma, homem. Aí a propaganda sai, né, tchê? Aí a propaganda sai, né? 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E tem algumas coisas que eu gosto de peito duplo, mas não é de galinha, né? É verdade. É dos ganizé. É dos ganizé. Né? Hoje eu não vou querer pizza, eu quero outras coisas. Ia ser o Banana, né? Coisa. Ó, deixa eu falar pra você aqui de quem mais. Ó, deixa eu falar. Vamos rodar uma música. Hoje é tudo mais corrido. Hoje começou o horário político. Tu viu que tá rodando já algumas horário político. Às 7 horas tem política aqui, né? 7 horas tem política. 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Essa aqui, ó, ó. Essa é do Banana, ó. Eu tive um amor. Ei, meu Deus do céu. Quer te doer a alma, né, tchê? Ó. Acordar os tempos de guria. 6h23.

0: deixe o seu passarinho livre. É, ele pode bater a asa e se achar em outro ninho, rapaz. Barbaridade, como sofre essa torcida do Grêmio. O nosso amigo Lula pediu como é que foi o Grenal. Foi feio, foi horrível, né? Deus me livre. Nem vou falar do Grêmio. Grêmio Inter, nem vou falar. Política e futebol tá feio o negócio. Deus me livre, cara. É tanto dinheiro pra pouco jogo de futebol, né? Bom dia pra Rosane. Bom dia, Rosane. Bom dia. Bom dia pro nosso amigo Volmar. Volmar Lazarete, bom dia. Bom dia, bom dia, bom dia. Quem mais aqui que mandou seu bom dia pra nós aqui? Logo cedito no mais, né, tia? Deixa eu ver aqui, ó. Pessoal querendo comprar o pinto do Banana, né? Vamos ver quem é aqui, ó.
1: Ô, Valdemar, diz lá pro Banana, bom dia, que bom vou dia. Matar meu último galo hoje. Depois eu vou comprar mais uma choquinha com o pinto dele.
0: E como é que é o pinto do Banana? Cresceu rápido, né? Cresceu rápido o pinto do Banana, já faz uns 2 anos já, mais ou menos, né? Arrecei agora eu pra comer o pinto do homem, né? Cresceu devagarinho, né? Só que é um pinto viçoso, né? Um pinto viçoso, que aquele pinto lá do interior, que não foi criado com quirela, é criado no mio mesmo, é no mio mesmo. Ah, aquele pescoço pelado, né? Que barba, né? O pessoal querendo comprar. O Erico Engraf pediu aqui, bom dia, meu guri, o Banana vende fiado, daí eu vou comprar umas galinhas. Vende fiado pra pagar assim que sair de lá, né? Ele colocou uma plaquinha lá agora, fiado só amanhã, né? Fiado só amanhã, assim ele colocou. Fiado só amanhã. Bom dia pro tio Poioca, bom dia tio Poioca, bom dia pra dona Zélia, Osmarino, ó. Hoje está de aniversário a esposa do nosso amigo Osmarino. Bom dia, peço licença pra parabenizar a minha esposa Eva Regina, que hoje está de aniversário, ela é muito especial pra mim. Amo muito, nosso amigo Osmarino. Cadê o Patinho pra cantar os parabéns pra ela? Fire, fire.

0: Parabéns pra ela, felicidades, tudo de bom pra nossa amiga esposa, do nosso amigo Osmarinho, que tá de aniversário hoje. Parabéns, felicidades, tudo de bueno. 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Festa do Costelão é no dia 13 de setembro, 13 de setembro, mas que babado e bonte, ei, coisa boa. 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
0: Deixa pro Valdemar. 6h37, 22 graus e a temperatura. Bom dia pra dona Janete. Bom dia, Valdemar. Bora, sextou, né? Sextou. Bom dia, dona Janete. Bom dia. Quem mais aqui que tá ouvindo a gente? Bom dia pra galera que tá com seu radinho ligado. Bom dia pra minha amiga Ana Karina. Bom dia pra Ana, comadre Ana. Bom dia pro compadre Rogério Felim. Bom dia. Bom dia pro meu amigo Nítio. Bom dia pro Nítio, ó. O pessoal aí, o grupo de cavaleiros, o Os Ginetes está convidando a todos para a cavalgada, então, que acontece aí no dia 30, né? Dia 30, lá na Lacerda. E a Tropa Amiga, o grupo Tropa Amiga de Padre Helso, vai estar presente na cavalgada, então, lá da Lacerda, tá bom? No dia 30. Um abraço, pessoal, aí da Tropa Amiga, gurizada, lá de Padre Helso. E falando em Padre Helso, vou mandar um abração aqui, mandar um abraço para minha amiga Charline Varta. Charline tá na estrada, já tá no trecho, né, tchê? Um abraço, Charline. Pessoal da Odonto Top, bom dia pra Charline, bom dia pra todo mundo da Odonto Top, pra minha amiga Aline também, toda a galera aí da Odonto Top, meus parceiros aí também, gratidão pela parceria de sempre. Pessoal da Odonto Top, uma boa viagem, Charline, pra você, que Deus te abençoe, tá bom? E que você tenha um dia abençoado, uma sexta-feira maravilhosa. E já mandar um abração também pro meu amigo Douglas, lá do Schuster Motos também. Amanhã temos jogo pra transmitir, amanhã temos a grande final aí do município principal entre Série Ouro e Série Prata. Também vamos transmitir pelo YouTube o Sub-18, né? E aqui ó, o pessoal do Schuster Motos também faz parte da nossa transmissão. E lembrando que nós estamos também no Regional de Futsal, aí com a equipe de São José do Sete. Um abraço, meu amigo Douglas. O amigo Douglas, que é o esposo da minha amiga Charline. Pessoa maravilhosa, Charline. Um abraço, Charlie, pra você. Boa viagem! Quem mais aí? Quem mais aí? Meu amigo Juliano Salzen. Bom dia, Juliano. Bom dia. Bom dia, Juliano Salzen. É boleiras de gente aqui, rapaz. É verdade. Um pouco vai ficando pra trás, um pouco vai ficando pra frente. Um abraço aqui pra nossa amiga, a Salete Jacoski, né? Um abraço pra Salete. Bom dia, Salete. Bom dia pra Salete Jacoski. Hoje vai morrer o último galinho, né? Vai morrer o último galinho. Ei, beleza. O nosso amigo Poioca, bom dia. A dona Zélia da Fiorella, bom dia. Osmarino, bom dia. A Neuci Werfer, bom dia. O tio Picoloto. Bom dia, tio Picoloto. Bom dia pro tio Picoloto. O Lula, é o Lulo lá da Argentina. Já pensou se até o Lula tava me ouvindo, homem? Mas que barbaridade, né, tchê? É verdade, não é o Lula, é o Lulo. Lulo, tá? Não vamos confundir. Uma vez eu falei aqui em Lulo, o pessoal diz, ó, oh, Valdemar agora falando até do Lula. Não é Lula. E se ele tivesse ouvindo, eu mandava um abraço pra ele também. Não tem problema nenhum, né, tchê? Se ele ouvisse o Valdemar daqui a pouco, ele manda, companheiro, eu tô ouvindo o Valdemar. Ei, lasqueira, tchê. Ia ser bagulho de bom, né, tchê? Ia ser bagulho de bom. Quem mais aí, ó? O meu amigo Luiz Pivoto, bom dia. O Neuri, lá do Padre Reus, bom dia. O André Primaz, bom dia. Dirceu Lazarete, bom dia. Olha quanta gente ouvindo nós aí, tchê. Ei, lasqueira, né? Muito obrigado, gratidão pela companhia de todos vocês. Muito, muito, muito obrigado mesmo de coração, tá, gente? O programa só é um sucesso por causa de toda essa audiência que a gente tem nos quatro cantos do nosso extremo oeste de Santa Catarina, no Paraguai. Tem gente que ouve nós lá no Paraguai também. Tem um monte de gente que ouve a gente no Paraguai. Foz do Iguaçu, tem o pessoal que ouve a gente lá. Ó, 6h40, hora certa, Duarte. 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
0: Passa que é um raio esses horários aqui, né, tchê? Meu Deus do céu. Meu amigo Nietzsche tá tomando aquele chimarrãozinho da erva mate rei verde, rasquetado, tchê. Já tomou umas quantas cuias, né? O Pia acordou cedo já. A nossa amiga Charline tá indo pra Dionísio Cerqueiro. Um abraço, tem reunião da equipe hoje lá, né? Um abração pra vocês lá de Dionísio. O pessoal de Dionísio vai estar presente também lá na Lacerda, né? Pessoal da Odonto Top Hospital do Dente. Que beleza, rapaz. A dona Nair Marques. Bom dia, dona Nair. Bom dia pra dona Nair Marques também, tá ouvindo a gente. Bom dia, dona Nair. Bom dia. Gratidão pela audiência que a gente tem de manhã aqui, né? Em toda a nossa região, o pessoal aí da Bela Vista, o pessoal aí da Jorge Lacerda, tem gente que ouve nós lá, o pessoal da Barra da União, né? A galera aí de Juninho Cerqueiro, interiorzão, bom dia. 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Valeu, meu povo. Um abraço. Fiquem todos com Deus. Chegou o programa da Fecoagro.
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19: O SESC completa hoje 55 anos de existência. Coamo recebeu licença ambiental prévia para construir porto em Itapuá, Santa Catarina. Essas e outras notícias logo após a mensagem cooperativista.
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19: Agronegócio hoje. Alô, amigos paranaenses, gaúchos e catarinenses. Por aqui, o Cléo Martins. Edição de sexta-feira, 28 de agosto de 2026. Hoje, o Sistema SESC comemora 55 anos de atuação. É o órgão de representação da política do cooperativismo em Santa Catarina. Criada por lei federal, tem responsabilidade de registrar todas as cooperativas regularmente constituídas aqui no estado de Santa Catarina. E sua missão é preservar os 7 princípios universais do Cooper. Final de semana. Repórter da Fecoagro, Domar Frison, traz agora os assuntos. Alô, Domar.
21: Grande abraço, amigo ouvinte. Essa semana a gente vai destacar o lançamento da Agenda Institucional do Cooperativismo, onde constam as bandeiras de defesa dentro do projeto de educação política. Movimento que ouviu dezenas de cooperativas e colheu um número importante de proposições, como explica o presidente da OSESC, Vanir Zanata.
22: Essa agenda de hoje é mais uma parte. Fizemos aí as nossas reuniões lá no interior e isso deu uma amplitude para as nossas cooperativas que nós íamos trabalhar em cima dessa educação política. A nossa ideia de fazer com que o sistema cooperativista não parta para bandeiras partidárias, mas sim para educação política.
21: O programa também vai destacar a produção de ovelhas no Planalto Norte catarinense. Por lá, graças à atuação do Senar e da assistência técnica gerencial, as fazendas estão se tornando mais produtivas e eficientes. Hoje o Estado, graças às cadeias institucionais, tem colhido grandes frutos. E um desses exemplos é o produtor Alexandre Buba, de Itaiópolis.
1: Bem, hoje a ovelha ela é altamente rentável, né? Comparado a outras culturas, também eu consigo colocar muitas ovelhas em pouca área de terra. Hoje, mortalidade é muito baixa, não temos praticamente quase mortalidade mais. Então, isso aí tudo veio...
2: Dores. Hoje, a questão é o seguinte, quanto daquilo que eu estou investindo que se transforma em resultado? Essa é a pegada.
21: Produzido por nós, pela equipe de comunicação da FECOAGRO, o programa Cooperativismo em Notícia é veiculado aos sábados, às 8h30, pelo Canal Rural. Um pouco mais cedo, às 7h, o programa está na TV Cidade de Joinville. No mesmo dia, às 11h30, você poderá assisti-lo na TV Sul Catarinense de Araranguá. Na RBA TV de Rio do Sul, a veiculação ocorre aos domingos, às 8h. Na NDTV, o programa é apresentado às 8h30 para todo o estado de Santa Catarina. Logo depois, às 9h, o programa é exibido pela TV Brusque para o Médio Vale do Itajaí. Já na TV Copi Santa Catarina, a exibição é feita aos sábados e domingos, à 1h.
19: Obrigado, Domar, até a próxima. E essas são as notícias de hoje. A Coamo Agroindustrial Cooperativa alcançou em um dos seus principais projetos logísticos do sul do país o empreendimento do porto próprio em Itapuá, no norte de Santa Catarina, que recebeu a licença ambiental prévia, etapa que confirma a viabilidade dessa obra. A cooperativa com sede em Campo Mourão, no Paraná, agora se prepara para a próxima fase, que é a obtenção da licença de instalação. Esse documento é o que autoriza, de fato, o início das obras. O planejamento prevê que a construção comece em 2027, com operação a partir de 2030. O projeto do terminal portuário inclui uma ampla estrutura de apoio logístico. Haverá uma área de triagem com capacidade para até 4 bilhões de reais em ativos totais. O número consolida um ciclo de forte crescimento da instituição financeira cooperativa nos últimos 5 anos. De julho de 2021, os ativos passaram de 182 bilhões de reais para 502 bilhões de reais, um avanço de 175%. Na prática, isso significa que o Sicredi ficou quase 3 vezes maior nesse período. Esse crescimento é resultado de uma estratégia que combina presença física, relacionamento próprio com os associados e investimentos contínuos na experiência digital. O número de associados também acompanhou essa expansão, praticamente dobrando em 5 anos, passando de 502 milhões para 10.500.000 associados. Para manter o atendimento próximo, o Sicredi abriu mais de 1.000 agências desde 2021. Com isso, ampliou em 49% sua presença física e chegou a mais de 3.000 pontos de atendimento em todo o Brasil, distribuídos em mais de 2.000 municípios. Hoje, a instituição está presente em mais de 200 cidades, onde é a única com atendimento físico disponível à população, reforçando seu papel de inclusão financeira. O desempenho acompanha o avanço do cooperativismo de crédito no Brasil. Segundo o Banco Central, o Sistema Nacional do Setor já ultrapassou 1 trilhão de reais em ativos. Com mais de 500 bilhões de reais, o Sicredi responde por cerca de metade desse total, consolidando sua relevância no desenvolvimento econômico e social no Brasil. E a seguir, logo após a mensagem cooperativista, voltaremos com a última notícia do dia. Aguardem! 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Agronegócio hoje. E agora atenção para a última notícia. A Organização das Cooperativas do Estado de Santa Catarina, o SESC, completa hoje 55 anos de existência, marcando uma trajetória de fortalecimento do cooperativismo aqui no Estado. A história da entidade está ligada à resolução da legislação do setor no Brasil, a Lei 5.764, de 1971. Reorganizou o cooperativismo brasileiro, reforçou o papel da Organização das Cooperativas Brasileiras, a OCB, e permitiu a estruturação das entidades estaduais. Em Santa Santa Catarina, o movimento começou ainda em 1964, com a criação da Associação das Cooperativas de Santa Catarina, ASCOP, durante uma reunião realizada em Blumenau. Já em 28 de agosto de 1971, a ASCOP passou a se chamar OSESC, assumindo oficialmente a representação do sistema cooperativo catarinense. A partir disso, a organização passou a atuar no registro, orientação e desenvolvimento das cooperativas. Atualmente, o sistema OSESC reúne cerca de 250 cooperativas, distribuídas em 7 ramos, oferecendo serviços e assessoramento.
3: A OSESC completa 50 anos, que segue com a mesma responsabilidade de 55 anos atrás: dar voz e criar condições para que elas possam continuar crescendo e desenvolvendo. Celebrar este aniversário é reconhecer quem construiu essa trajetória e, ao mesmo tempo, olhar para o futuro. O Sistema OSESC completa 55 anos como a Casa do Cooperativismo Catarinense, preparada para continuar sendo uma voz única do nosso sistema de negócios.
19: O programa Agronegócio hoje vai ficando por aqui. Voltaremos amanhã nesse mesmo horário pela sua emissora de preferência. Forte e cooperado abraço. Até mais. Tchau.
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0: Mondaí classifica 3 coreografias para a etapa regional do Dança Catarina. Itapiranga deve receber 6 mil pessoas na Romaria Vocacional neste domingo. Ataques de morcegos a bovinos ampliam alerta e mobilizam equipes de prevenção. Agosto Dourado dá atenção à campanha de amamentação. São os destaques do RPN, primeira edição desta sexta-feira, que começa agora. Muito bom dia, são 7:27, temperatura está marcando agora aqui no centro de São Miguel, 22 graus, está calor, temos sol, alguma nebulosidade, você está percebendo que o RPN está começando um pouquinho mais tarde hoje, mas por força do horário eleitoral no rádio. Teremos até o final da campanha o RPN até às 7:25, mas estendido até 8:10, e com algumas alterações aqui nos quadros por conta dessa redução de tempo que nós temos, já que estamos cedendo um tempo por força de lei para que os candidatos apresentem as suas propostas. Falando em eleição, amanhã tem debate aqui na Peperi, também vamos falar sobre isso no RPN, que está começando agora com as emissoras em rede, rádios Itapiranga de Itapiranga, Atalaia de Campo Herê, Peperi de São Miguel, Cedro de São José do Cedro e também a Rádio Oeste de Iporã do Oeste. Vamos agora com a previsão do tempo para hoje e para o final de semana. 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Sexta e final de semana vai ser de chuva, hein, Coutinho? Bom dia!
1: Bom dia. É, o tempo segue no geral com tempo bom e quente hoje, ventoso, aquele chama-chuva, 50, 80 quilômetros, algumas rajadas acima, pode trazer alguns problemas, principalmente na rede elétrica. E tempo mais para bom, pequena possibilidade de chuva ou trovada entre a tarde e a noite. Não dá para descartar que passe sem, mas considerem com risco, até com granizo e vento. Mantém a tendência de chuva, trovada no sábado, algum risco já de manhã, principalmente à tarde e noite. Pode ter alguma coisa forte, pontual, cai a temperatura. Nublado, chuva, trovada, períodos de melhora e bastante chuva no domingo e segunda, podendo ter volumes altos aí acima dos 100. Aí a temperatura vai caindo. Na terça-feira melhora e tempo bom com frio de manhã na quarta, talvez até geada nas áreas altas de baixada. Da Climaterra, Ronaldo Coutinho.
0: Muito bem, obrigado, Coutinho, pela previsão do tempo direto da Climaterra de São Joaquim, oferecimento da Top Mart Calçados, que também já está recebendo a nova coleção Primavera-Verão. 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Agora 7:30, temperatura está marcando 22 graus. Vamos com os indicadores econômicos para hoje. 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De acordo com o Banco Central do Brasil, o dólar começa o dia valendo R$ 5,17, o euro está valendo R$ 6,02 e o peso argentino 0,0034. São os indicadores econômicos para hoje. 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Agora, 7h31, depois dos indicadores econômicos, os preços do mercado agrícola. 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Serviço 100% pago pela Prefeitura nos municípios de Itapiranga, São João do Oeste, Mondaí, São Miguel, Bandeirante e Princesa. Em Guaraciaba, a Prefeitura paga 60% do serviço e o produtor 40%, ou seja, R$ 244,59. Em São José do Cedro, 70% é pago pelo município e 30% pelo produtor. O valor é de R$ 183,44, valores pagos para a prefeitura. 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E dê o destino correto para as carcaças bovinas, o meio ambiente agradece. De acordo com a EPAGRE, os valores são os seguintes: feijão carioca, R$ 277,00 a saca de 60 quilos, feijão preto, R$ 187,00, milho, R$ 62,00, soja, R$ 135,00, trigo superior, pH 78, R$ 76,00. Arroba do boi gordo, 345. Arroba da vaca gorda, 310. E suíno vivo para produtores integrados, 4,70 o quilo. Já o leite, preços praticados aqui na região, segundo a EPAGRE, preço mais comum, preço médio, 2,71. Preço mínimo, 2,37. E preço máximo, R$ 2,95 o litro. Preços do mercado agrícola, informações da EPAGRE, Gerência Regional de São Miguel, oferecimento da Compoest SC, que é especialista na coleta e destinação correta de carcaças bovinas. 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

0: Agora são 7h34, temperatura 22 graus. Vamos com os destaques do portal do peperi.com.br. 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Está na capa do portal do peperi.com.br. Homem é preso com mais de 100 quilos de carne no interior de São Miguel do Oeste. Caminhada da Primavera abre inscrições em 5 pontos de São Miguel. A caminhada vai ser no dia 27 de setembro. Grenal termina empatado sem gols no jogo de ida das quartas de final da Copa do Brasil. Jogaram uma bolinha de sagu ontem, Inter e Grêmio, e deu 0-0 porque não podia dar placar negativo, né? Porque não fizeram nada, né? Em termos de chance clara de gol, tivemos muito pouco futebol ontem no Beira-Rio. Incêndio atinge área de vegetação às margens da BR-158 em Cunha Porã. Motociclista fica ferido após colisão com carreta em Abelardo Luz. Candidatas às soberanas da 48ª Oktoberfest são homologadas. Tem também Vara do Trabalho de São Miguel, completa 40 anos, e Polícia Civil registra aumento no número de pessoas desaparecidas no extremo oeste. Também tem Epagre, abre concurso com 40 vagas e salários de até R$ 16.900 em Santa Catarina. 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Amanhã tem debate aqui na Peperi. Começa nesse sábado o projeto Eleições 2026 com o debate com os candidatos a deputado estadual. A regra que a Peperi utiliza já há várias eleições, inclusive, é a seguinte: nós convidamos o partido e, nesse caso, convidamos também a federação, né, que é uma novidade, né, jurídica para o pleito desse ano. Federação, para efeitos de eleição, é como se fosse um partido. Portanto, partidos indicam um candidato, federações indicam um candidato. Nós temos até agora 8 confirmações. Alguns partidos ainda informaram que nesta manhã estarão confirmando os seus candidatos para o debate. Mas 8 já estão confirmados. O debate começa às 8 horas. Teremos transmissão em rede, né? As emissoras da Peperi no Extremo Oeste vão transmitir, vão retransmitir o debate, que vai acontecer aqui no Cine Peperi, a partir das 8 horas. Previsão de duração é de aproximadamente 2 horas, com um primeiro bloco de apresentação, né, dos candidatos. Eles vão falar porque que eles querem, afinal de contas, ir para a Alesc. Depois vão sortear temas para apresentar suas ideias em seguida. São 13 temas, entre eles saúde, educação, desenvolvimento econômico, mulher, turismo e cultura, infraestrutura, reforma tributária, enfim, vários temas que vão ser colocados para o sorteio. Bloco 2, bloco 3... perguntas diretas entre os candidatos com tema livre e, no bloco final, aquele espaço para as considerações finais dos candidatos. Então já anote aí na sua agenda, comece o sábado com o RPN às 7h25 e fique ligado para acompanhar o primeiro debate envolvendo os candidatos a deputado estadual aqui no Cine Peperi. sábado da semana que vem, candidatos a deputado federal, amanhã estadual, no próximo sábado federal. Aí vem senador, governador e vice-governador. Agora são 7h39, 22 graus é a temperatura. Temos intervalo comercial agora. Primeira pausa e na volta tem as informações com a reportagem da PPRI. Informações aqui da região. É um instante só, o RPN volta já.
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0: Agora são 7h43, a temperatura está marcando, nesse momento, 22 graus de volta com RPN Primeira Edição e as primeiras informações desta manhã de sexta-feira. Vamos voltar a movimentar a reportagem da Peperi, oferecimento da News Car Automóveis e do Bono Free Shop. 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Bono Free Shop e News Car trazem agora a participação de Delmar Cláudio, direto de Itapiranga. Município deve receber 6 mil pessoas na Romaria Vocacional neste domingo. Bom dia, Delmar.
1: Bom dia, Marcos Miller. Bom dia, amigos ouvintes da programação do RPN desta sexta-feira. A paróquia São Pedro Canisio de Itapiranga vive mais um momento de destaque nas comemorações dos 100 anos de Porto Novo. Neste domingo, ocorre a nona Romaria Vocacional da Arquidiocese de Chapecó no complexo da Oktoberfest. A acolhida inicia às 8h30. Conforme o pároco de Itapiranga, Nereu Funk, o evento é organizado pela Arquidiocese de Chapecó e reúne 46 paróquias de abrangência, com aproximadamente 80 municípios envolvidos. Com base em edições anteriores, pelo grande número de confirmações, o público esperado é de pelo menos 6 mil pessoas. O padre chama atenção para um momento de reflexão e comemorativo nas vocações que são destaque no mês de agosto. A programação inclui missa presidida pelo arcebispo Dom Odelir José Magre, cantada por quatro corais de Itapiranga e com presença de um grande número de padres, além de dezenas de ministros da Eucaristia. A programação inclui ainda momento cultural com a banda municipal de Itapiranga e grupos de danças folclóricas. O padre Nereu Funk menciona ainda atividades em tendas vocacionais com oficinas dos movimentos pastorais. O almoço será compartilhado, sem a comercialização de alimentos. À tarde ocorre uma caminhada até a Igreja Matriz para o encerramento das atividades. O padre chama atenção para a importância de dezenas de voluntários e diversas entidades envolvidas na recepção, acolhida e controle de trânsito neste domingo na Romaria Vocacional em Itapiranga. Tempo parcialmente nublado aqui no Vale do Rio Uruguai. Temperatura neste momento em Itapiranga em 23 graus. Um ótimo dia a todos e até amanhã.
0: Muito bem, obrigado pelas informações. Agora vamos a Campo Herê, um oferecimento da News Car Automóveis e do Bono Free Shop. Agosto Dourado dá atenção à campanha de amamentação. Estênio, bom dia.
2: Muito bom dia, Marcos. A enfermeira Juscênia dos Santos, de Campo Herê, informa que esse período é aproveitado para incentivar, conscientizar e proteger o aleitamento materno. A saúde pública cuida do assunto o ano todo, mas é agora que são intensificadas as orientações. As unidades básicas de saúde têm seus grupos de gestante, e um trabalho extra é realizado nas empresas para apoiar as mães e futuras mamães. Jocênia recomenda que o leite da mãe deve ser o único alimento do bebê até os 6 meses de idade, porém o aleitamento pode passar dos 2 anos da criança. Tem caso em que a mãe fornece aleitamento para a criança até seus 4 anos de idade. Quem revela é a enfermeira Juscênia dos Santos, de Campo Herê. Como se trata de um alimento completo, qualquer suplemento só deve ser fornecido depois dos 6 meses de vida da criança. Segundo a enfermeira, a principal dúvida das mulheres é com relação à qualidade do leite. Muitas acham que seu leite é fraco, mas isso não é real. O que acontece, diz Josene, é que muitas vezes o leite tem coloração diferente de uma mulher a outra, mas nenhum é fraco. Antes dos 6 meses, não se deve ser oferecido à criança chá e nem água. O tempo está nublado em Campo Herê, sol está tímido e a temperatura marca 18 graus no centro da cidade. Bom dia, até amanhã.
0: Obrigado, vamos direto a São José do Cedro. Ataques de morcegos e bovinos ampliam alerta e mobilizam equipes de prevenção. Bom dia, Everton Macedo.
3: Bom dia, Marcos. Bom dia aos ouvintes. Caso de raiva em bovinos amplia alerta e mobiliza equipes de saúde. A informação é da secretária de Saúde de São José do Cedro, Janete Dalo. A secretaria promoveu na terça-feira uma reunião com moradores, alunos, crianças, adolescentes e integrantes da comunidade do distrito de Padre Reus e comunidades próximas para orientar sobre os riscos da raiva animal e humana. A atividade reuniu profissionais da Regional de Saúde, da Secretaria de Saúde, do Setor de Vigilância e também da SIDASC. A mobilização ocorreu após a confirmação da morte de um bovino no município em decorrência da raiva, o que acendeu um alerta entre as equipes de saúde, principalmente pela proximidade da região com a fronteira com a Argentina e pelos relatos de morcegos atacando animais nas propriedades rurais. Durante o encontro, os profissionais explicaram as formas de transmissão da doença, os principais sinais apresentados pelos animais infectados e os cuidados necessários para evitar novos casos. A orientação também reforçou que a prevenção depende da participação dos proprietários e da atenção aos animais. Os ataques de morcegos a bovinos ampliam alertas. Segundo a secretária, os profissionais envolvidos no trabalho explicaram que os morcegos responsáveis pelos ataques podem permanecer em áreas de mata fechada e cavernas. Na região de Padre Reus, próxima à fronteira com a Argentina, moradores já identificaram a presença desses animais em propriedades rurais, inclusive por meio de câmeras. Segundo as orientações repassadas durante a reunião, os morcegos podem retornar ao mesmo animal para se alimentar várias vezes na mesma ferida, fazendo com que o ferimento aumente e fique cada vez mais exposto. Também está sendo realizado um trabalho de captura em redes, quando necessário. Tempo bom em São José do Cedro. Nubladinho, mas tempo bom, Marcos. A temperatura em 22 graus. Bom dia a todos e até amanhã.
0: Obrigado pelas informações. 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Mondaí classifica 3 coreografias para a etapa regional do Dança Catarina. Bom dia, Laércio.
4: Bom dia, Marcos Meller, bom dia, ouvintes do RPN, promovido pela Fesporte. O Dança Catarina é o maior festival escolar de danças do estado de Santa Catarina. Agora, no mês de agosto, foram desenvolvidas as etapas regionais. Mondaí garantiu 3 vagas nessa etapa regional da Dança Catarina. Classificações ocorreram na segunda mesorregional, realizada em Saltinho. O município conquistou o primeiro lugar na categoria mirim e primeiro e segundo lugares na categoria infantil. Conforme a diretora de cultura do município, Elaine Emel, a delegação de Mondaí contou com 48 estudantes dançarinos, crianças de 6 a 14 anos. A categoria mirim apresentou uma coreografia com temática livre. Já as 2 apresentações na categoria infantil abordaram os objetivos de desenvolvimento sustentável. A etapa regional está marcada para os dias 10 e 11 de outubro em Arabutã. Até lá, as equipes seguem com os ensaios e ajustes apontados durante a competição em Saltinho. Conforme a diretora de cultura do município de Mondaí, Elaine Emel, o trabalho desenvolvido pela coreógrafa Vanderlise e Vilmes, reconhecida como professora Nina, e que faz um ótimo trabalho. As aulas são oferecidas de forma gratuita pelo Departamento de Cultura de Mondaí, que também conta com o apoio do município para estrutura, espaço e indumentária. A participação das famílias também integra a preparação. Elaine Emel relata que as mães atuam como auxiliares de palco, acompanhando de perto as dançarinas, inclusive durante as apresentações e deslocamentos para essas competições. Céu nublado, Marcos, a temperatura hoje mais alta aqui em Pará do Oeste, 24 graus agora. Um abraço a todos, bom dia e até amanhã.
0: Tudo bem, obrigado pelas informações e pelo destaque da reportagem para Bono Free Shop, grande variedade de produtos importados com preços especiais e atendimento de qualidade. 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Intervalo comercial, daqui a pouco tem as informações do esporte.
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0: Agora são 7h57, temperatura 22 graus, de volta com RPN primeira edição e as emissoras em rede para você começar sexta-feira bem informado. Rádios Itapiranga de Itapiranga, Atalaia de Campo Herê, Peperi de São Miguel, Cedro de São José do Cedro e também a Rádio Oeste de Porã do Oeste. 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Vilmar Biguelmaier está chegando com o esporte, porque ontem teve Grenal pela Copa do Brasil. E que jogo michuruca, hein, Vilmar? Bom dia!
1: Bom dia, Marcos. Bom dia, ouvintes do RPN. Assim, muita inspiração. O clássico Grenal no Beira-Rio ficou no empate em 0-0. Jogo de ida das quartas de final da Copa do Brasil. As duas equipes não vivem bom momento e não dava para esperar outra coisa. Jogo sem muitas emoções. Partida de volta é na próxima quinta-feira na Arena em Porto Alegre. O Grêmio que leva uma certa vantagem porque vai decidir em casa, valendo vaga na semifinal. Agora as equipes voltam as atenções para o Campeonato Brasileiro. Grêmio joga domingo às 18h30 contra a Chapecoense na Arena em Porto Alegre. O Inter, domingo às 19h, encara o Bahia na Fonte Nova. Hoje começa a 25ª rodada da Série B do Campeonato Brasileiro. 19h30 tem Goiás e São Bernardo. 20h30 Náutico e Atlético e ainda Novo Horizontino e Sport. Final de semana tem jogos decisivos pelo Campeonato Regional de Futebol Veterano. É o jogo da pré-semifinal, onde sairão dois semifinalistas às 15 horas. Canarinho de Porã do Oeste recebe o Grêmio Turense e às 18h30 o Guarani de São Miguel do Oeste recebe o CRM de Maravilha. Nessa fase, jogo único, os dois vencedores se juntam à Aliança de São João do Oeste e Harmonia de Guaraciaba, que já estão classificados diretamente para a fase semifinal. Neste sábado também começam os campeonatos de futebol sub-20 e feminino, campeonato regional organizado pela Liga Esportiva Fronteirista. Cada uma das duas categorias contará com 8 equipes. Rodada de abertura então no próximo final de semana. Marcos.
0: Obrigado pelas informações. 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Tem intervalo comercial e já já a entrevista do dia.
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5: Com RPN, primeira edição e as primeiras informações desta manhã de sexta-feira, que é para você começar o seu dia muito bem informado. Estão conosco as emissoras afiliadas à rede Peperi de Comunicação, rádios Itapiranga de Itapiranga, Atalaia de Campoerê, Peperi de São Miguel, Cedro de São José do Cedro e também a Rádio Oeste de Porã do Oeste. 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Estamos em contato agora com Clair Munaro, que é o secretário de administração do município de Palmasola. Vamos falar hoje sobre algumas ações que o município vem desenvolvendo, especialmente obras em comunidades do interior. Que atenção que o município tem dado para as comunidades, o que é que tem feito nesses últimos meses em relação às demandas das comunidades, hein, secretário? Bom dia.
6: Bom dia, Marcos. Então, bom dia a todos os ouvintes da grande rede Peperi de Comunicação. Bom dia também aos palmasolenses que nos ouvem nesta manhã. Quer dizer que a administração Márcia Início tem trabalhado muito pelo interior do nosso município. Então, agora nós temos grandes obras no interior do nosso município agora sendo desenvolvidas. Podemos citar assim, conclusão de um campo de futebol social, que houve algumas divergências aí com a empresa licitada, mas tudo resolvido nos próximos dias, então será entregue aí totalmente concluído. Uma ponte também que está sendo desenvolvida nesse período, mais uma ponte. Então estamos também com algumas reformas aí nas escolas e creches aí que tem no interior do município também, melhorias. Temos fazendo investindo na ampliação de uma comunidade de linha Triquês, também uma demanda antiga da ampliação e merecido para aquela comunidade, e bem como aí levando um trecho de calçamento no interior do nosso município, uma emenda que veio esse ano, há poucos meses atrás, está sendo quase concluída, são quase 6 mil metros quadrados de calçamento. Então, ela que sai próximo ao distrito Novo Cerro Azul, que vem sentido a cidade, e uma grande obra que está sendo feita, que é a primeira, os primeiros quilômetros de asfalto que dá acesso ao interior do nosso município. Então, grande investimento da administração do nosso município. Uma administração Márcia Início tem pensado também no interior do município, bem como na cidade. Então, o grande marco da administração Márcia Início não é trabalhar somente para o interior, ou somente para a cidade, ou somente focado em alguma meta, sim, pensando no bem-estar de toda a população palmaçolense. Então, está contemplando aí todos os munícipes palmaçolenses.
5: O senhor citou a questão de investimentos em escolas, né, da rede municipal de ensino. Como é que está, de forma geral, a infraestrutura hoje nas escolas, e esses investimentos mais recentes deixam, de forma geral, tudo em dia, ou ainda tem algumas questões para resolver, hein, secretário?
6: Muitas questões. Então, o prefeito Márcio sempre falava, nós precisamos investir na educação, que as crianças serão o futuro do nosso município, do nosso estado, do nosso país. Precisamos investir. Então, estavam muito decaídas. Precisamos de investimentos em todas as escolas e creches, tanto no município, na sede e no interior também. Muitas obras foram executadas desde o início desse mandato, muitas estão, nesse período estamos assim praticamente com obras em todas as escolas e creches do município, umas iniciando, outras concluindo, outras licitadas para iniciar, mas em todas elas estão sendo feitos investimentos, e mesmo assim não será concluída todas as demandas que tem nessas escolas, mas com certeza já grandes melhorias, ampliação de salas de aulas, melhorias em pinturas, infraestrutura, ampliação do refeitório, substituição de coberturas, onde praticamente em todas chovia dentro. Então era uma grande demanda aí que está sendo feito. Mas eu sonho ainda da administração também a tentar um recurso de construir mais uma grande creche no município, né? Para que possa atender toda a demanda do município.
5: Muito bem. Secretário, obrigado pela entrevista, pelas informações, e um bom trabalho aí para o senhor e para a sua equipe.
6: Então, a gente agradece mais uma vez o espaço dessa rede aí que nós temos sempre dado espaço. Desejar um abraço a todos os palmaçalenses, dizer que no dia de ontem o prefeito também vai tirar uns dias de férias merecidos, praticamente aí um ano e 8 meses quase só no trabalho. Então está abrindo para a vice aí já tinha marcado um compromisso também, tratar assuntos particulares. Então, no dia de ontem assumiu o presidente da Câmara por uma semana. Então está prefeito em exercício, também desejar aí boas férias para o prefeito, que a Anice possa também, a vice, resolver seus problemas particulares, e sucesso aí para o presidente da Câmara hoje, então, prefeito em exercício. Isso é mais uma vez prova, né, o que o município aí está alinhado, tanto executivo quanto legislativo, pensando no bem-estar aí de todos os palmaçalenses. Então, agradeço a todos tenham um ótimo dia.
5: Muito bem, obrigado mais uma vez, Clair Munaro, secretário de administração de Palmaçola, entrevista do dia para a única centro odontológico que estendeu até o final, para até o final deste mês, as promoções do plantão de implantes do Dia dos Pais. 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Ponto final no RPN, primeira edição de hoje. Nós voltaremos amanhã, 7h25. Obrigado pela audiência e até lá. 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

Capital Inicial na nossa manhã. Bom dia! Show na manhã! Bom dia, bom dia, bom dia! Bem-vindos à programação da 90,7. Uma ótima manhã pra você! Trazendo muita música legal na nossa manhã. Bom dia! E a gente ouviu Lulu Santos, Cadê Você? Chitãozinho e Chororó. Essa última do Capital Inicial. Teve também Bruno e Marrone cantando na programação Show na Manhã. Hoje nós começamos o horário eleitoral gratuito, né? O RPN foi até às 8h10 da manhã. Então essa é a nossa programação, o nosso novo horário agora com a propaganda eleitoral gratuita até o final, né? Até a sexta-feira, sábado que antecede as eleições. Então até o dia 3 nós teremos a propaganda política. Ao meio-dia também, o nosso jornal do meio-dia, o Globo em Foco, também começa meio-dia e 25 minutos depois, em virtude da propaganda eleitoral gratuita. Cedro Show na Manhã, bom dia! Uma ótima manhã para você, bem-vindos à programação da 90,7.

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1: 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Bom dia, manhã de sol, daqui a pouquinho tem Ronaldo Coutinho, confirmando tempo bom para o final de semana. Quente, né? 22 graus, 8 décimos da temperatura. Mas tem um ventinho chato na rua, né? Deixa, dentro de casa tá bom. No ambiente protegido tá legal. Mas quem tá exposto ao vento, tá friozinho até, né? Um ventinho que não tá legal. Normal para essa época do ano, né? Final de agosto, início de setembro.
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1: Agora são 8 horas 41 minutos, hora certa. 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
1: 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Ronaldo Coutinho tá com a gente. Final de semana de tempo bom, tem chuva no sábado. Como fica o tempo, Ronaldo Coutinho? Bom dia.
6: Bom dia. É, o tempo segue no geral com condições de tempo assim mais para bom por enquanto, com chama-chuva, né? Aquele vento chato, forte e quente. Pode ter rajadas aí de 50 até 80 quilômetros, um pouco mais, um pouco menos. E a tendência é que a gente tem aí condições de tempo assim no geral, mas para tempo bom na região no decorrer dessa sexta. Tem chance de alguma chuva? Até tem, não dá para descartar. Alguma coisinha isolada pode ter. E mantém a tendência de tempo bom no instável, no sábado, domingo e segunda. Pode chover forte ali no decorrer do, somando, né, domingo e segunda-feira, teremos chance de alguma chuva mais forte na região. E com risco, claro, sempre tem de algum granizo, alguma coisa assim pontual. E a temperatura permanece, no geral, num patamar bastante ameno na região. A partir de domingo, vai esfriando na segunda e teremos aí condições de tempo, no geral, aproveitável na terça, tarde com frio, e quarta e quinta, bom e frio. Da Climatea, Ronaldo Coutinho.
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1: Bom dia, tem informações chegando na Cedro com a nossa reportagem. Repórter Pavilage. Alô, Pamela, bom dia.
11: Bom dia, Everton. Bom dia, ouvintes da Rádio Cedro. Uma ótima manhã a todos. Estamos chegando com as notícias do setor policial. Homem é preso com mais de 100 quilos de carne no interior de São Miguel do Oeste. Um homem foi preso na tarde de ontem, por volta das 16h50, na linha Aparecida, interior de São Miguel. A ocorrência envolveu a apropriação de mais de 100 quilos de carne de um frigorífico do município. Conforme apurado no local, o homem seria funcionário de um frigorífico de São Miguel do Oeste e teria se apropriado de 14 peças de carne, todas de alcatra com osso. O prejuízo estimado é de aproximadamente R$6.000. A carne foi localizada no porta-malas de um Ford, da cor preta. As primeiras informações indicam que o veículo transitava pela linha Aparecida, nas proximidades do cemitério da comunidade, quando foi abordado por um terceiro homem que teria suspeitado da situação. Durante a ocorrência, o homem foi apontado como funcionário do frigorífico e a proprietária do veículo foram detidos e conduzidos à Delegacia de Polícia Civil de São Miguel do Oeste para os procedimentos cabíveis. Incêndio atinge a área de vegetação às margens da BR-158 em Cunha Porã. Um incêndio em uma área de vegetação mobilizou os bombeiros na tarde de ontem às margens da BR-158 no bairro Bartes, em Cunha Porã. A ocorrência foi registrada por volta das 16h30. Nas proximidades, havia uma edificação do tipo barracão, o que exigiu a atenção dos bombeiros durante o combate. No local, os bombeiros constataram que o fogo havia atingido uma área de aproximadamente 5 mil metros quadrados, com as chamas concentradas em um perímetro de cerca de 2 mil metros quadrados. Após a extinção das chamas, os bombeiros realizaram uma vistoria na área e não encontraram focos remanescentes nem riscos a edificação próxima. Incêndio danifica parte de galpão no interior de Itapiranga. Um galpão agrícola foi destruído por um incêndio por volta das 10h30 de ontem em Santa Fé Alta, interior de Itapiranga. Segundo os bombeiros, o galpão media aproximadamente 70 metros quadrados e possuía lenha estocada. Eram armazenados também ferramentas e materiais agrícolas. As causas serão investigadas, mas não havia energia elétrica ligada no local. Pamela Macedo, repórter Pavilage.

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0: Zero F. Legal demais, Taj Mahal. É, foi a primeira que rodou com o Jorge Ben. E essa foi o som do Rod Stewart. É, que foi o plágio, né? Rod Stewart lançou essa música em 78, depois de ter vindo passar o carnaval no Brasil, no Rio de Janeiro, o grande cantor Rod Stewart, e voltou lá para o país dele, voltou para os Estados Unidos. E em 78 ele gravou essa música, compôs e gravou a música. E a música é absolutamente a cópia de Taj Mahal do Jorge Benjor. Ou seja, Rod Stewart plagiou a música do Taj Mahal. Inclusive ele admitiu que ouviu a música de Jorge Benjor durante uma visita ao Brasil no carnaval de 1977. E ele ouviu a música, gostou da música, e aí ele gravou a melodia de forma inconsciente, segundo ele. E teria sido um plágio inconsciente. Ele ouviu a música, depois as pessoas que estavam com ele ouviu a música várias vezes. A música era no disco, e ela colocava o disco de vinil tocar, e ele ouviu a música, ele gostou tanto da música, que ele ouviu a música várias vezes. Terminava a música, ele ia lá, pegava o braço do toca-disco, né, o bracinho do toca-disco, e voltava lá no comecinho da música, né, colocava agulha no comecinho da música. Então ele ouviu várias vezes a música, ele se apaixonou pela música. E aí depois, em 78, ele compôs uma música, né, botou uma letra dele, e aí ele usou a melodia, usou a música do Jorge Ben. E como é que ficou aí? Como é que vai? Como é que não vai? Os direitos autorais, porque essa música do Rod Stewart estourou em todo mundo. Então o valor, a grana, os direitos autorais eram muito, muito altos. O que que aconteceu? Aí o Rod Stewart, o que que ele fez? Ele pegou e doou a música para o Unicef, que é aquele órgão que cuida das crianças, é um órgão maravilhoso, né? Ele doou o dinheiro, doou a música, doou os direitos autorais. Na época foram para o Unicef, né? Hoje a música já não roda tanto assim, então não tem tanta, não entra tanta grana por causa da música, mas na época foi isso que aconteceu. A música, então, é do Rod Stewart, ele que canta, mas o direito autoral é do Unicef, né? Por que que ele fez isso? Porque ele tinha plagiado, né? Ele disse que foi um plágio inconsciente. Balela! Conversa do Rod Stewart, né? Copiou a música do brasileiro na cara dura. E não é só essa, não. Tem do Dead Purple também, tem uma, tem várias. Tem várias músicas que foram copiadas. E a gente sabe, né, a gente que gosta de música e acompanha a música há bastante tempo, que tem muitas músicas, inclusive, que músicas estrangeiras, e que foram feitas versões em português, foram feitas versões na língua portuguesa, e não tem nada a ver com o que diz a letra original da música, né? Uma delas é Astronauta de Mármore. Daqui a pouco eu vou rodar na programação Show na Manhã. 9:09, 9:09, bom dia! Bom dia! Começou hoje o horário eleitoral gratuito, então o nosso Jornal do Meio-Dia, o Globo em Foco, o rádio jornal mais ouvido no oeste de Santa Catarina, em todo o estado de Santa Catarina, né? Aqui no oeste o pessoal ouve rádio mesmo, né? Então, e claro, tem as emissoras da Rede PPI, onde o Globo em Foco roda em todas elas, cada um com o noticiário da sua cidade, né? Então o nosso Globo em Foco é meio-dia e 25 em virtude do horário eleitoral gratuito. 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
1: Bom dia, 9:10, hora certa. 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

0: Essa música é linda demais. Homem do meu tempo, bom dia. Sabe de quando que é essa música? Essa música ela tem 28 anos. Essa música foi gravada por Bruno e Marrone em 1998. Em 2016, essa música começou a rodar de novo. Em 2016, essa música, os radialistas que gostam de música boa começaram a rodar essa música. E aí, em 2017, Bruno e Marrone vão para o estúdio e gravam de novo. Essa versão que a gente está rodando, inclusive, é de julho de 2017. Mas a música tem 28 anos. Quando a música foi feita, lá em 98, os computadores estavam iniciando, engatinhando. Eu lembro que na rede Peperim em São Miguel, na rádio Peperim em São Miguel, nós tínhamos quantos computadores? Tinha computadores no jornalismo, né? Onde era feita a redação do Globo em Foco e dos outros noticiários. Nos estúdios, em 1998, rodava disco de vinil e CD. Não tinha computador no estúdio como as emissoras de rádio têm hoje, né? Tá rodando a música, inclusive essa música tá rodando no computador. E fala de computador, a letra dela é muito bacana. Muito, muito bacana. 1998, hein? É uma música do seu tempo. Homem do meu tempo. Bruno e Marrone, bom dia! 9 horas e 28 minutos, 9h28. É a programação show aqui na Rádio Cedro. 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Cedro Show no Manhã, bom dia! Tá chegando o nosso intervalinho, daqui a pouquinho a gente volta trazendo mais músicas na programação da 90,7. Bom dia! 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
0: 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Bom dia, são 9 horas e 37 minutos, 9h37. Uma ótima manhã para você. Bom dia, bom dia, bom dia. Tem informações chegando aqui na Rádio Cedro. Informações com a nossa reportagem, a Pâmela Macedo, deixando o ouvinte bem informado, sempre você por dentro de tudo que acontece na nossa região. Informações com a repórter Pavilage. Alô, Pâmela.
12: Na programação da Rádio Cedro, o presidente da Câmara de Vereadores de Guarujá do Sul, Fabrício Wagner. E ele fala para nós como foi a sessão desta semana, os principais assuntos debatidos na sessão de ontem. Bom dia, presidente.
13: Bom dia, Pamela. Bom dia a todos os ouvintes da Cedro FM. Nós tivemos, então, a nossa última sessão ordinária com 3 pautas. Um deles, a qual foi colocado em votação e aprovado, ele foi pautado em uma demanda da assistência social, onde foi feita uma notificação do Ministério Público para uma readequação de uma lei que foi aprovada no ano passado, sobre o programa Jovem Acolhedor. Então, foi feita uma readequação para que assim ele pudesse se encaixar nos requisitos. Esse projeto foi pautado, foi votado e foi aprovado. Outros 2 projetos que foram apresentados são de minha autoria. Esses projetos, eu falo aqui rapidamente, possivelmente num outro momento a gente pode pautá-los com um pouco mais de ênfase. Mas o primeiro deles, ele visa fazer uma homenagem para todos os vereadores e todas as legislaturas, promovendo a Galeria dos Vereadores do município de Guarujá do Sul. Atualmente nós temos a Galeria dos Presidentes e a Galeria Lilás, que homenageia as mulheres. E assim nós vamos fazer um quadro histórico onde todos os vereadores, desde a primeira até a 16ª, serão ali colocados conforme a sua legislatura. Então, esse programa, ele agora vai entrar em votação na semana que vem. Se aprovado, nós vamos dar continuidade. E, da mesma forma, a gente vai fazer essa homenagem para todos os vereadores do município de Guarujá do Sul, quando a galeria estiver pronta. E outro projeto que eu também fiz a apresentação e vai ser colocado em pauta possivelmente na semana que vem, ele é o projeto que se chama Faça Aqui. É um programa onde a Câmara Municipal de Guarujá do Sul, ele será um suporte para que o munícipe guarujaense traga algumas demandas, algumas necessidades, apresente indicações daquilo que pode ser melhorado. A Câmara vai servir como uma ouvidoria. A Câmara vai servir como um ponto de acolhimento de denúncias, onde as pessoas que estão sendo violentadas, seja mulher, seja idoso, seja criança, enfim, todos poderão estar se dirigindo à Câmara como um ponto de acolhimento para essas denúncias, que essas pessoas serão redirecionadas. E da mesma forma, nós vamos estar buscando, por meio dessa lei, o Faça Aqui também está acolhendo denúncias públicas, ou seja, se algum munícipe foi em algum órgão público, alguma entidade pública e não foi bem recebida, foi ofendida, ouviu alguma irregularidade, então, dessa forma, a denúncia poderá ser feita na Câmara de Vereadores também, que nós vamos estar acolhendo. E o último ponto do Faça Aqui é as doações. Faça Aqui também as suas doações na Câmara de Guarujá do Sul, doações de brinquedos, de roupas, de alimentos, que daí nós vamos estar direcionando para as necessidades em Guarujá do Sul ou em região, conforme às vezes nós sabemos que acontece algumas catástrofes ambientais, e assim a gente vai ter um suporte, um reduto no município de Guarujá do Sul para organizar essas doações. Então, o Faça Aqui é um programa muito interessante, porque o munícipe vai ter voz, ele vai poder fazer suas denúncias, suas doações e suas indicações. Então, esse programa também, como dito, de minha autoria, ele vai estar sendo votado na semana que vem e, se aprovado, logo, logo ele vai estar vigente no município.
12: Nós conversamos com o presidente da Câmara de Vereadores de Guarujá do Sul, Fabrício Wagner. Pamela Macedo, repórter Pavilage.

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0: Bom dia, são 9 horas e 43 minutos. 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

0: Sítio Sonho Meu, legal demais, Breno e Matheus na programação, show na manhã, bom dia. 8 minutinhos para as 10 horas da manhã. 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

0: 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Bom dia! Alô você, uma ótima manhã, uma boa sexta-feira, bom final de semana também. É, final de semana chegando, final de semana é bom demais. 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E na nossa manhã tem Rick Renner, bom dia! Essa música é linda demais. Essa música é cantada pelo Renner, né? O Rick, nessa música o Rick faz a segunda voz.
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Bom demais, Rick Renner na programação Show na Manhã. Bom dia, são 10 horas e 15 minutos, 10 e 15. Uma ótima manhã para você, programação Show na Manhã. 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

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Já já tem informações com a nossa reportagem aqui na Rádio Cedro, a Pâmela Macedo trazendo informações, deixando sempre o ouvinte bem informado, deixando o ouvinte por dentro de tudo que acontece na nossa região. Show da manhã, bom dia!

0: Bom dia, 10 horas 21 minutos, hora certa. 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
0: Bom dia, 10h24. Tem informações chegando na Rádio Centro. Repórter Pavilage. Alô, Pamela. Pamela Macedo chegando, conversando com o nosso delegado, o doutor Daniel Farias. 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Tem informações, Pamela Macedo. Alô, Pami.
10: Na programação da Rádio Cedro, nós temos o prazer de receber Daniel Farias, o delegado do nosso município. E ele fala para nós sobre o Agosto Lilás. O agosto está acabando. E teve uma campanha institucional durante todo o mês de agosto que a Polícia Civil fez aqui no nosso município, na nossa comarca. Bom dia, delegado.
11: Então, bom dia aos telespectadores. A Polícia Civil desenvolve várias campanhas institucionais que já fazem parte do cronograma da própria Polícia Civil. E o agosto, o mês Agosto Lilás, não poderia ser diferente. São feitas diversas campanhas. Esse ano teve uma campanha que eu achei muito interessante da Polícia Civil, que, embora nós não sejamos uma polícia preventiva, nós somos uma polícia repressiva, nós sempre atuamos também procurando orientar a população, de forma, atuando de forma, portanto, preventiva. Que era A Polícia Civil fazia orientação, sobretudo em bares, em casas noturnas, de comportamentos que podem ser considerados violência de gênero. Do tipo, aquele assobiozinho, do tipo, sentar do lado da menina no bar e ela dizer, não, você está me incomodando, e você continuar ao lado. Do tipo, encostar no ombro dela e deixar a mão lá, encostar na cintura, dentre outros comportamentos que alguns homens...
10: Às vezes fica só encarando a mulher por um longo período de tempo, fica encarando ali, amedrontando ela, né?
11: Sim. Na verdade, você colocando esses atos, se a gente fosse para a seara criminal, nós poderíamos até criminalizar esses atos, poderiam ser considerados perseguição. O crime, o famoso crime de stalking, que entrou no Código Penal uns 2-3 anos atrás e tem nos possibilitado promover o aparato estatal com a persecução criminal, com esses comportamentos do sujeito que não causam um dano, não causam uma lesão, mas causam um severo constrangimento da mulher e até uma espécie de restrição da sua liberdade, porque ela acaba não indo em determinados locais, não tendo determinadas condutas. Por quê? Porque tem aquele homem agressor que está sempre atrás dela. Então, a legislação está se modernizando nesse sentido, né, para a sociedade atual, o direito criminal está mais atento a isso, e é importante fazer as campanhas, né, como você bem disse, né, é sempre importante orientar a população que não é só o tapa, não é só o furto, não é só o xingamento, há outras formas de violência. Que às vezes, por vezes, não achamos um tipo criminal, mas é um tipo de violência que no conjunto a gente consegue adequar algum tipo criminal. Mas o homem não percebe isso, nós conversamos anteriormente, não precisa se ter um conhecimento jurídico ou um conhecimento moral muito amplo para saber que a sua conduta é errada. Nós conversávamos que as redes sociais, os fóruns, as comunidades, sobretudo na internet, começam a apontar esses comportamentos e trazer denúncias desse tipo de sujeitos que passam a ser conhecidos da população. Então, o recado que eu dou para os homens é o seguinte: meu amigo, se o seu comportamento perante uma mulher é de forma que você poderia falar, mostrar esse comportamento, alguém filmar e mostrar para sua mãe, para o seu pai, para o seu círculo de amigos, botar no Instagram, botar no Facebook, o seu comportamento está correto. Agora, se você diz, não, isso não pode ir para o Facebook, é porque você está cometendo provavelmente uma violência contra a mulher e está, de alguma forma, tolhendo a liberdade dela.
10: Nós conversamos com o delegado da comarca de São José do Cedro, o Dr. Daniel Farias. Pamela Macedo, repórter Pavilage.
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1: Boa sexta-feira para você, sexta-feira fininzinho de semana e finzinho de mês também, dia 28 de agosto, já tá passando o mês de agosto, são 10 horas 36 minutos, temperatura em 24 graus e 8 décimos, umidade relativa do ar em 59%. 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Tá chegando Zé Neto e Cristiano na sua sexta-feira.

Henrique e Juliano, evento cancelado. A gente também ouviu na Cedro Zaneto e Cristiano, barzinho aleatório. 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Aproveite, tá chegando Marcos e Belucci na programação.

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6: Ana Castela na programação da Cedro. Amor.

Kleber e Cauã, Rua é Sua, a gente também ouviu na programação da Cedro. Ana Castela, É Que Eu Não Te Esqueci, com o patrocínio de Lojas Manioto, Dali Supermercados e Posto Vitória 3. 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Aproveite, tá chegando Tribalistas na programação.

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são 11 horas 7 minutos, temperatura em 27 graus, umidade relativa do ar em 56%. 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
1: Município de São José do Cedro recebeu um novo veículo para a área da saúde. É uma van com capacidade de 20 pessoas e que está sendo utilizado para transporte de pessoas para outros domicílios, para outros lugares, como Chapecó, Cascavel, enfim, cidades mais longe, onde as pessoas do Cedro, onde o município precisa receber atendimento. E a Janete fala sobre essa importante conquista, um valor aplicado, um valor bom, mas para o bem da população, secretária. Bom dia.
2: Bom dia, Everton. Bom dia aos ouvintes da Rádio Cedro FM. Então, na semana passada, tivemos a honra de receber aí mais um veículo para se somar à frota de veículos da Secretaria de Saúde. Então, estamos muito felizes com esta nova aquisição. É um micro-ônibus Sprinter de 20 lugares. Então, o recurso de R$300 mil que veio através de emendas do Estado e R$65 mil de contrapartida do município. Então, esse micro-ônibus veio em boa hora, né? Porque a gente sabe que os carros da saúde, eles vão se desgastando, né? Diariamente.
1: Rodam muito, né?
2: Rodam muito. É Florianópolis, é Cascavel, é Porto Alegre, é Chapecó, São Miguel do Oeste, Lages, enfim, diversos municípios aqui da região, onde a gente faz o transporte dos pacientes que vão a consultas, que vão a encaminhamentos de cirurgias, tratamentos em Cascavel. Então, a gente investe no conforto, na segurança do transporte dos nossos pacientes. Então, estamos muito felizes, com certeza quem ganha é a nossa população, são os nossos pacientes que vão estar usufruindo de mais um bem aí que veio para se somar na Secretaria de Saúde.
1: O município realizou uma campanha de vacinação, como todos os municípios do Brasil, onde o trabalho realizado por vocês, ele chamou muita atenção pelos números muito positivos. Teve um dia D de vacinação, agora no mês de agosto, mas vocês durante a semana, vocês visitaram as escolas, vocês fizeram um trabalho de chamamento para que as pessoas viessem se vacinar. E acabou sendo um grande sucesso essa campanha, Janete.
2: Exatamente, Everton. A gente sabe que as pessoas, enfim, no geral, eu sempre falo, pós-Covid as pessoas têm um certo receio de buscar a vacina, né? Então, o que a gente pensou? Vamos fazer uma coisa diferente, vamos ir para as escolas. Então, a equipe da sala de vacinas esteve muito empenhada na semana passada. A gente levou o Zé Gotinha, o Palhaço, visitamos a maioria das escolas aqui da cidade, do interior também, fazendo este convite para as crianças e adolescentes. O foco era a conferência da caderneta de vacinação, de 0 a 15 anos. Então, foi um sucesso a nossa campanha de vacinação, que aconteceu no último sábado. Então, na oportunidade, Everton, foram em torno de 300 pessoas atendidas neste dia. Crianças e adolescentes vacinados, por exemplo, as crianças, teve crianças que receberam 4 vacinas, por exemplo, num dia.
1: Parabéns, mamães.
2: Né? Então, o papai e a mamãe vieram, traziam o filho, o irmãozinho, às vezes traziam um sobrinho, traziam um afilhado junto. Foi lindo de se ver. Então, as pessoas vinham com as cadernetas, alguns comemoravam felizes que não iam precisar tomar a picadinha. É um bom sinal, né, Everton? É sinal que aquele pai, que aquela mãe já só veio para se certificar, mas que já estava tudo em dia. Então, ficamos muito felizes com o resultado da campanha de vacinação. Gostaria de agradecer a equipe da sala de vacinas, que não mediu esforços para que essa campanha fosse um sucesso, que foram para o interior, que foram visitar as escolas, convidando a população em geral, e que se esforçaram, se empenharam no dia ali, atendendo da melhor forma ali os nossos pacientes, pessoas aqui do nosso município.
1: Muito obrigado, Janete Dalo, secretária de Saúde de São José do Cedro. Everton Macedo, repórter Pavilage. Seja

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2: A Secretaria de Transportes e Obras de Princesa comunica que os trabalhos de melhorias na Estrada Geral da Linha Cruzeiro, que antecedem a aplicação da camada asfáltica, estão em andamento. Neste momento, o trânsito está liberado, porém o trecho opera em meia pista e conta com a presença de maquinários trabalhando na via. Dirijam com atenção no local. 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A Secretaria de Saúde de Guaraciaba comunica que a vacina contra a gripe H1N1 está disponível para toda a população no posto de saúde.
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14: Bom dia, Cedro Entrevista Esportes. Vamos conversar com o Roberto Ferraz Robertinho, falando com a gente sobre aí as finais. O último sábado aconteceu grandes jogos, desde as 14 horas já, Roberto, grandes disputas, decisões indo para os pênaltis, uma avaliação de todo esse movimento que teve aqui no ginásio de esporte, praticamente lotado a tarde toda, Roberto. Bom dia.
15: Bom dia, Valdemar. Bom dia a todos os ouvintes. Como você frisou aí, nós iniciamos nossas finais, como foi definido em congresso com todas as equipes, né? Em 2 sábados, porque nós temos 9 categorias, né? É base, veteranos, master, feminino, livre. Temos também aí a série ouro, série prata. Então, várias modalidades, né? Que tem que iniciar aí à tarde, né? Como foi definido. E semana passada conhecemos já os campeões de várias categorias. E agora, esse sábado, iniciamos toda a nossa competição também com 5 finais, né? Das categorias que falta para nós finalizar essa grande competição, uma das maiores da região, com 59 equipes de todas as modalidades. E além disso, também semana passada tínhamos jogos da Federação Catarinense com as categorias de base da FIC, e agora nesse final de semana nós vamos ter com a CEF, com o feminino. Então, movimentação desde sexta noite até sábado, começa de manhã, se estende até a noite. 30 aí, de competições aí, todas as modalidades aí. Quem quiser prestigiar aí, temos desde base até aí os veteranos, sub-18, Série Ouro contra Prata. Então, uma competição aí, uma das maiores que eu vejo aqui da nossa região oeste.
11: Antes da gente ir pro assunto do sábado agora, que é as finais que já foram definidas também, eu confesso para ti que eu já transmiti vários campeonatos aqui em São José do Cedro, mas não com um equilíbrio tão grande assim, Roberto, né? Equilibrado do início do campeonato ao fim. Por exemplo, o time campeão Corinthians classificou na última colocação, né? Enfrentando o primeiro, foi o time campeão. Então, os jogos que realmente você via as equipes entrando, você dizia, não, peraí, é um jogo que a gente não sabe quem vence. Muito equilíbrio, tudo isso com certeza com o trabalho feito, não só por vocês, mas da diretoria também, dos times que fizeram dessa forma.
15: Com certeza, isso mostra o equilíbrio desde o começo do campeonato. Nós tivemos a Série Ouro, as equipes que o ano passado chegaram nas finais, caíram fora agora nas eliminatórias. A Série Prata, a mesma coisa. O feminino também, as equipes disputaram a final, caíram fora agora na semifinal. Então mostra sim o equilíbrio da nossa competição. Os veteranos e o Master não é diferente também, muito equilibrado os jogos. E com certeza sábado agora vai ser grandes finais. O Sub-18 também, Sub-18 é a nossa gurizada e até 18 anos, deu uma grande competição. Nós conseguimos colocar a gurizada de 14, 15 anos que não tinha oportunidade de jogar nas equipes. Isso mostrou a valorização dos nossos atletas aí, que são a base aí de São José do Cedro e que no domingo estarão representando o Sub-20, né? A maioria dos atletas aí, o nosso glorioso Ipiranga, né? No estádio da Baixada aí, já fizemos a estreia do Regional.
11: Também agora já falando de sábado, né? Sábado agora já acontece novamente as finais agora, né? Tanto Sub-18, feminino, também o veterano e também o grande confronto entre o campeão da Série Prata e o campeão da Série Ouro. Como é que vai funcionar o campeão da Série Ouro, Série Prata, o pessoal ouvir, que está ouvindo a gente para entender também, Roberto?
15: Nós colocamos em congresso definido também com os clubes, né? Que a Série Prata, como é só atleta do município, vai ter o direito, como a Série Ouro, de pegar dois atletas de fora, né? O que jogou a competição para igualar, né, as duas equipes aí. Então, com certeza vai ser um grande jogo entre o Corinthians e também a equipe do Internacional, que tem um grande elenco na Série Prata, e agora com mais dois, com certeza vai dar aí uma grande final aí no geral.
11: Também, falando bem rapidinho sobre a participação também do Sub-20 e também o feminino, que começa e inicia, como você bem salientou, agora sua trajetória também no regional aqui do nosso Oeste Catarinense, Roberto.
15: Nós queremos convidar aí, começa agora domingo no estádio da Baixada, já estreamos com o feminino e também com o sub-20, né? O feminino nosso, que é o vice-campeão no passado, né? Que representa o Ipiranga, que é uma entidade que nos representa em várias modalidades a nível regional e estadual, e o sub-20, o atual campeão, né? Então, com certeza, grandes jogos, queremos convidar o pessoal, né?
11: Salientar também que as definições das finais, Roberto, foram todas feitas em congresso, isso?
15: Isso, a gente mudou já desde o ano passado, muito pedido das equipes fazer as finais no sábado, né? Para o pessoal puder fazer as confraternizações. Então a gente está fazendo, fez ano passado, deu certo, né? Esse ano também, né? Então tem bastante finais, né? Então o pessoal vem assistir a base, uns ficam, uns vão para casa, né? Uns ficam assistindo todas. Então é um pedido desse pessoal e eu acho que é um dia que o pessoal tira para assistir as finais. É importantíssimo. Um exemplo foi sábado passado, né? Casa cheia aí, o pessoal vindo desde as categorias de base assistindo, né? Então essa mudança com certeza veio para prestigiar o pessoal que estão nas finais aí no sábado e depois no domingo, estão tudo de folga.
11: Encerrando também agora o futsal, tem sequência o Suíço, né? Que já começou o Suíço, já está tendo sequência também, Roberto.
15: Nós começamos semana passada o futebol de campo veteranos nas comunidades, né? O Suíço também está em andamento, agora só para esse final de semana e semana que vem que nós temos a feirinha, né? Então não para, vamos iniciar com a bocha essa semana, também temos a bocha feminina, inscrições em aberto, iniciou aí já a canastra, né? O 48 também já iniciou o final de semana passada, a sinuca em duplas continua agora nessa quinta-feira. Então várias modalidades aí que o pessoal aí está, como se diz, desfrutando de todas as competições que a Secretaria de Esporte coloca à disposição da comunidade cedrense.
11: Muito obrigado, Roberto Ferraz, secretário de Esportes aqui do município de São José do Cedro, conversando com a gente também, falando das grandes finais que acontecem agora neste sábado, tá? Tanto pelo feminino, quanto também pelo sub-18, também veteranos e também a decisão entre o campeão da Série Ouro e o campeão da Série Prata. A entrevista Esportes fica por aqui. Voltamos no próximo programa. Um abraço e até lá.
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16: Nova resolução do CONTRAN consolida prática de uso do bafômetro passivo, aquele que aparece quando o motorista consumiu alguma bebida alcoólica. E, a partir daí, a Polícia Rodoviária Federal convida o motorista para fazer o teste do etilômetro. Essa prática já era conhecida, a Polícia Rodoviária Federal já vinha utilizando, e agora, na verdade, houve esse endosso a essa prática perfeitamente normal que a Polícia Rodoviária realizava. Está com a gente Jairo Meyer, da Polícia Rodoviária Federal, posto de Guaraciaba, e ele fala para nós sobre essa nova lei, essa nova resolução que vem ao encontro de um trabalho que vocês já realizam há muito tempo, Jairo. Bom dia.
17: Bom dia, Macedo. Bom dia, ouvintes da Rádio Cedro. Sempre uma satisfação estarmos com vocês aí para orientar sobre procedimentos do trânsito e mais agora com a publicação da resolução 10.031, que regulamenta o uso de aparelhos passivos para detecção de álcool e de drogas. Queria primeiramente explanar sobre como a Polícia Rodoviária Federal já vem agindo desde a criação da Lei Seca, que logo no início foram realizadas inúmeras operações envolvendo a Polícia Rodoviária Federal, guardas municipais e polícias militares das grandes capitais principalmente. E a gente sentiu um gargalo nessas operações de fiscalização da Lei Seca no início, porque tínhamos 1, 2, 3 aparelhos disponíveis e era muito moroso realizar uma operação de fiscalização com apenas 2 aparelhos, 3. Então a Polícia Rodoviária Federal conseguiu imediatamente comprar esses aparelhos que fazem o teste passivo, que é muito mais ágil, onde um policial fica na seleção e num sopro rápido de 2, 3 segundos, ele já consegue detectar se o condutor precisa ser encaminhado para a área de fiscalização ou se ele pode ser liberado para seguir sua viagem. E nas grandes cidades o fluxo mesmo de madrugada é muito intenso, então você não pode fazer uma retenção muito grande, tem que ser mais ágil. Então esse aparelho nos ajudou muito nas operações de lei seca para agilizar as fiscalizações.
16: Jairo, o fato de vocês já estarem utilizando há bastante tempo, mas você sempre oferecendo ao motorista a opção de fazer o bafômetro após vocês constatarem que o motorista tinha consumido, me parece que deixa a situação, é somente um endosso ao trabalho que já vinha sendo feito. A PRF ela já havia adquirido esses equipamentos, né, de identificação passiva, e agora somente confirma então esse trabalho que vocês já vinham realizando, Jairo.
17: Exato, Macedo. Tão logo que foi possível, a PRF adquiriu esses aparelhos de teste passivo para agilizar nas operações de lei seca, e sendo que o aparelho em si ele não é habilitado para que o policial possa extrair um auto de infração em cima do teste passivo. Ele só apenas serve para uma triagem, sendo que se for detectado nesse aparelho que o condutor consumiu algum tipo de bebida, ele é convidado a realizar o teste no aparelho homologado específico, sendo que ele pode se recusar ou realizar o teste. Em caso de recusa, ele vai ser autuado da mesma forma pelo fato da recusa. Então esse aparelho passivo ele pode ser utilizado somente para multas de recusa, caso o condutor se recuse a fazer o teste com o outro aparelho homologado.
16: Vocês ainda têm notado muitos acidentes envolvendo pessoas que consumiram bebidas alcoólicas? Que situação é possível observar, Jairo, na região extremo-oeste do estado?
17: Infelizmente sim, Macedo. Você bem sabe, nos meses de junho e julho a gente teve uma onda forte de acidentes graves na nossa região, e nos casos em que foi possível conversar com os condutores, vários se recusaram a fazer o teste, e alguns que tiveram vítima fatal, a gente também ficou sabendo posteriormente que também haviam ingerido bebida alcoólica antes do acidente. Então a população está tendo que tomar uma sacudida e voltar a obedecer mais a questão de não beber e sair para a estrada dirigir depois.
16: E nas abordagens que vocês realizam, não somente em blitz, mas quando vocês desviam o trânsito para dentro do posto da PRF, normalmente há também a utilização desse equipamento, o bafômetro passivo, como é conhecido, e aí se acusar algum consumo de bebida, e aí vocês convidam a pessoa para fazer. Nessas situações, vocês também têm constatado que pessoas consomem bebida alcoólica e depois vão para a estrada, depois dirigem?
17: Então, Macedo, durante as atividades rotineiras do nosso plantão, quer seja fiscalização no posto ou ao longo do trecho, a gente sempre, qualquer abordagem, a gente convida o condutor a fazer o teste passivo. Está sendo bem raro casos de que principalmente na frente do posto, é muito difícil que alguém ainda passe depois de ter ingerido bebida alcoólica. Mas quando você vai fiscalizar em perímetros urbanos, como por exemplo na Vila Ibarte ou até mesmo no Cedro, a depender do horário, às vezes em quando a gente aborda um ou outro que se recusa a fazer. Nesse caso aí, se ele se recusar, a gente pede para que ele chame um motorista que não tenha ingerido bebida e que faça o teste para poder liberar o veículo, mas ele é autuado pela recusa. Então em síntese, assim, tá, nas fiscalizações de rotina são bem mais difíceis de serem detectados hoje condutores que ingeriram bebida alcoólica.
16: Jairo, nós temos também um novo equipamento que está disponível no mercado. A gente acredita que a Polícia Rodoviária Federal deve adquirir para todos os postos do Brasil. De repente, até alguns já tenham esse equipamento em mãos e poderão estar utilizando a partir dessa nova resolução do CONTRAN, que é o drogômetro. Assim como o bafômetro, esse identifica quando a pessoa utiliza alguma droga. É um teste um pouco diferente, precisa coletar a saliva do motorista, mas é algo que a gente observa que vem ao encontro do trabalho realizado por vocês para evitar que motoristas consumam ou bebida ou drogas, e isso pode atrapalhar na condução de veículos e causar acidentes gravíssimos.
17: A Polícia Rodoviária Federal hoje ainda não conta com esse equipamento, mas com certeza agora, com a publicação dessa resolução, vai ser criado um grupo de estudos que vai fazer testes, vai visitar fabricantes e vai escolher o equipamento que mais se adapta à nossa necessidade. E em breve, quem sabe, a gente vai ter mais uma ferramenta para estar nos auxiliando e trabalhando em favor de um trânsito mais seguro para todos nós.
16: Muito obrigado, Jairo Meyer, da Polícia Rodoviária Federal. Voltamos no próximo Cedro Entrevista. Um bom dia a todos e até o nosso próximo programa. Você

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12: 12 horas 25 minutos. Aziz mantém relatório do fim da escala 6x1 para acelerar votação no Senado. Atividade econômica de Santa Catarina cresce 1,56% no acumulado do primeiro semestre. Sala do Empreendedor amplia capacitações e consultorias para empresas. Novos equipamentos agilizam atendimento às demandas da população. Obras de pavimentação avançam em diferentes áreas, em diferentes ruas da área urbana. Cartório eleitoral acompanha redução no número de eleitores em Santa Catarina. Caso de raiva em bovino amplia alerta e mobiliza equipes da saúde. Discussão entre casal termina com agressões e danos materiais. Homem é preso com mais de 100 quilos de carne no interior. Esses são os destaques do Globo em Foco que está começando agora. Tempo bom no extremo oeste de Santa Catarina. A previsão para as próximas horas é de sol entre nuvens. A temperatura mínima das últimas horas foi de 21 graus. A temperatura máxima para hoje pode chegar a 30 graus. Agora na central de jornalismo da Rádio Cedro, 28 graus. Umidade relativa do ar em 55%. Doze horas, 27 minutos. De acordo com o Banco Central, o dólar começou o dia cotado a R$ 5,17. O euro está valendo R$ 6,02. Já o peso argentino está cotado em 0,0034. Mais de 1.500 pessoas estão desaparecidas após avalanche repentina atingir a região do Himalaia, na fronteira com Nepal e Tibete, na China. O número de mortos chegou a 474 nos dois países. Muitos dos desaparecidos já estavam mortos. No Nepal, a polícia informou nesta sexta-feira que 469 pessoas morreram. Na China, a emissora estatal registrou 5 mortes e informou que outras 558 pessoas continuam desaparecidas no lado tibetano da fronteira. Muitos podem ter perdido a vida. As equipes de resgate continuam em busca em meio à lama, aos escombros deixados pela repentina enchente que ocorreu na última quarta-feira. As autoridades também alertaram para o risco de novas inundações. A gestão Trump está conversando com o governo interino da Venezuela para assumir uma participação acionária nas enormes reservas de petróleo do país, segundo o site norte-americano Axios. O site diz ter ouvido 2 altos funcionários da Casa Branca. A Venezuela possui as maiores reservas conhecidas de petróleo do mundo. Em 3 de janeiro, uma operação militar norte-americana realizou a invasão do país, sequestrando o ditador Nicolás Maduro, que foi levado a Nova York, onde se encontra preso, aguardando julgamento. O secretário de Estado dos Estados Unidos é apontado como a autoridade que dita de fato as ordens em Caracas, Marco Rubio. Um juiz da Colômbia ordenou que o presidente Abelardo de La Espriella, recém-empossado, peça desculpas por violar os princípios do Estado laico durante a cerimônia de posse realizada em agosto e marcada pela participação de um rabino, um padre católico e um pastor evangélico. A decisão tomada em primeira instância determina que o presidente faça o pedido de desculpas em 30 de setembro em uma transmissão de rádio e televisão. Segundo o juiz, de La Espriella deverá reconhecer que violou a neutralidade religiosa do Estado prevista na Constituição da Colômbia. Fontes ligadas ao presidente dizem que ele dificilmente fará esse pedido. A seguir, Aziz mantém relatório do fim da escala 6x1 para acelerar votação no Senado. 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Doze horas, 33 minutos. A cidade de Vitória, capital do Espírito Santo, assumiu pela primeira vez o topo do ranking de competitividade dos municípios de Centro de Liderança Pública divulgado nesta quinta-feira. A seleção avaliou 423 municípios com mais de 80 mil habitantes e mostrou quais cidades estão mais preparadas para oferecer boas condições de vida, serviços públicos eficientes e um ambiente favorável para moradores e empresas. Em 2026, Vitória desbancou a sequência de 3 anos seguidos de Florianópolis e que caiu para o 10º lugar. Jaraguá do Sul é a cidade catarinense mais bem colocada em 3º lugar. A taxa de desocupação ficou em 5,3% no trimestre encerrado em julho desse ano, segundo a Pesquisa Nacional por Amostra de Domicílios Contínua divulgada nesta quinta-feira pelo IBGE. Segundo o Instituto, é a menor taxa de desemprego para um trimestre encerrado em julho deste desde o início da série histórica que começou a ser aferida em 2012. Com o resultado, a taxa de desemprego caiu 0,5 ponto percentual em relação ao trimestre anterior, encerrado entre fevereiro e abril deste ano, quando estava em 5,8%. Na comparação com o mesmo período do ano passado, a queda foi de 0,3 ponto percentual, de 5,6 para 5,3%. O senador Omar Aziz, do PSD, entregou nesta quinta-feira à Comissão de Constituição e Justiça do Senado relatório a favor da proposta de emenda à Constituição do fim da escala 6x1. O parlamentar sugeriu ao relatório a manutenção do texto já aprovado na Câmara e uma estratégia para agilizar a análise do tema em ano eleitoral. Ele rejeitou todas as mudanças pedidas por senadores, incluindo o retorno das 44 horas semanais, defendido por integrantes da bancada do PL. A proposta será votada pela CCJ do Senado na próxima semana, após ser destravada pelo presidente da Casa, Davi Alcolumbre, do União. No entanto, ele não garantiu que a PEC será levada para análise no plenário principal do Senado na próxima semana. A seguir, atividade econômica de Santa Catarina cresce 1,56% no acumulado do primeiro semestre. 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
12: Doze horas, 38 minutos. As notícias estaduais. A empresa de pesquisa agropecuária e extensão rural de Santa Catarina está com inscrições abertas para o concurso público com 40 vagas imediatas e formação de cadastro reserva em Santa Catarina. Os salários iniciais variam de R$ 4.362 a R$ 16.990 e as inscrições seguem até 24 de setembro. As contratações serão feitas pelo regime de consolidação das leis do trabalho. Conforme o edital, há oportunidades para profissionais de níveis médio, técnico e superior, distribuídas entre diferentes áreas e municípios catarinenses. Além do salário, os contratados terão direito à vale alimentação de R$ 1.200 e poderão contar com plano de saúde, assistência odontológica e previdência complementar, conforme as normas da IPAGRI. As empresas exportadoras catarinenses mais impactadas pelo novo tarifaço de 25% imposto pelos Estados Unidos aos produtos brasileiros terão acesso a um novo pacote de apoio emergencial do governo do estado. As ações que serão implementadas ao longo de 3 meses visam proteger cerca de 43 mil empregos diretos. As medidas tributárias vão garantir até R$ 186 milhões de reais em apoio para negócios afetados diretamente pela política comercial norte-americana. Os detalhes estão em material técnico compartilhado pela Secretaria de Estado da Fazenda com a Fiesc. O pacote será dividido em duas frentes. A primeira é a liberação de crédito de ICMS das exportações para empresas que tenham pelo menos 5% do seu faturamento anual impactado pela elevação das tarifas. A segunda medida garante a postergação do pagamento de ICMS por 60 dias, durante 3 meses, para as mesmas empresas. A economia de Santa Catarina encerrou a primeira metade de 2026 em ritmo de crescimento, com índice de atividade econômica regional mostrando uma expansão de 1,56% no primeiro semestre do ano. O resultado ficou ligeiramente acima do indicador nacional medido pelo Banco Central, que avançou 1,52% no mesmo período. O índice, que é considerado uma prévia do PIB, confirma a capacidade do Estado em sustentar uma trajetória de alta, mesmo sob um ambiente caracterizado por taxa de juros elevada e maior restrição ao crédito. Análise da Federação da Indústria de Santa Catarina aponta que o ritmo positivo foi puxado principalmente por comércios e serviços favorecidos pelo aumento da renda. A seguir, cartório eleitoral acompanha a redução no número de eleitores em Santa Catarina. Caso de raiva em bovino amplia alerta e mobiliza equipes de saúde.
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12: Doze horas, 44 minutos. Previsão de chuva intensa e risco de temporais para esse final de semana preocupam a Defesa Civil. A informação é da vice-coordenadora em São José do Cedro, Fernanda Castelli. A Defesa Civil acompanha a previsão de chuvas intensas para os próximos dias. Segundo Fernanda, a instabilidade deve atingir o sul do Brasil, principalmente entre sábado e domingo e segunda-feira, com possibilidade de temporais e grande volume de chuvas. A previsão está associada ao avanço de uma frente fria e à formação de uma área de baixa pressão atmosférica. Após alguns dias de temperaturas mais baixas, o frio deve perder força e as temperaturas voltarão a subir antes da mudança do tempo prevista para o fim de semana. A perspectiva é que a instabilidade volte a aparecer também entre os dias 5, 6 e 7 de setembro, com possibilidade de chuva em Santa Catarina e no Rio Grande do Sul. A Defesa Civil reforça que as previsões podem sofrer alterações e que novos alertas serão divulgados conforme a aproximação dos fenômenos. Chuva pode influenciar a programação do 7 de setembro. A informação é da secretária da Defesa Civil de São José do Cedro, Fernanda Castelli. A previsão de chuva para os próximos dias também coloca em atenção a realização da programação do 7 de setembro na região. No município, o desfile está programado assim como em outros municípios, mas as condições climáticas serão acompanhadas pelas autoridades até a aproximação da data. Por enquanto, indica chuva no dia 7 de setembro. De acordo com a Defesa Civil, ainda é cedo para confirmar como estará o tempo no feriado. A projeção atual indica possibilidade de chuva, mas a orientação é aguardar novas atualizações antes de definir qualquer alteração nas atividades previstas para a data. A preocupação com o período também leva em conta ocorrências registradas em anos anteriores durante o feriado, incluindo episódios e temporais. A Defesa Civil seguirá monitorando a evolução do sistema e deverá repassar novas informações à população conforme as previsões se tornarem mais precisas. Esporte ganha destaque com participação em competições. A informação é da secretária de Educação de Palmassola, Joyce Dalelaste. O município vem se destacando em competições esportivas, com equipes e atletas participando de diferentes eventos. Segundo ela, entre os destaques estão as meninas do handebol, que representaram o município em diversas competições. O trabalho desenvolvido pela equipe responsável pelo setor. O diretor de esportes, Ivonei Nodari, acompanha as atividades de perto e tem contribuído para o avanço das modalidades em Palmassola. Cartório eleitoral acompanha a redução no número de eleitores em Santa Catarina. A informação é do chefe do cartório, David Russi. Ele explica que a redução do número de eleitores registrada em Santa Catarina é um dado compilado pelo Tribunal Superior Eleitoral. Segundo Russi, não é possível apontar neste momento uma causa específica para a diminuição na região, já que os motivos podem variar conforme a realidade de cada município. Ele destaca que esse tipo de movimentação ocorre historicamente a cada eleição e pode estar relacionado a diferentes fatores. Entre as possibilidades está a mudança de moradores para outras cidades, com a transferência do título eleitoral sendo realizado somente algum tempo depois. De acordo com o chefe do cartório, para identificar as causas com maior precisão, seria necessário um estudo aprofundado, considerando as características e particularidades de cada município.
17: Já estão sendo realizadas de forma completa aqui pelo cartório eleitoral, né, no que se refere às atividades atinentes à nossa função. Então, estamos recebendo as urnas eletrônicas, estamos fazendo a convocação dos mesários que vão auxiliar no dia da votação. Depois, futuramente, haverá para determinadas funções de mesários, haverá o treinamento presencial, também haverá as audiências de configuração das urnas. Então, todas as tarefas ali que, na medida em que forem sendo apresentadas de acordo com o calendário eleitoral, elas vão sendo executadas, e o cartório tem se dedicado para cumprir esses prazos e as atividades no calendário estabelecidas.
12: Cartório eleitoral inicia a preparação para as próximas eleições. A informação é de David Russi. O chefe do cartório comentou que as atividades estão previstas junto ao calendário eleitoral, entre elas recebimento de urnas eletrônicas, convocação de mesários que irão atuar no dia da votação. As equipes também seguem organizando as demais etapas necessárias para garantir o funcionamento do processo eleitoral. Segundo Russi, posteriormente serão realizados treinamentos presenciais destinados aos mesários, que exercerão determinadas funções durante a votação. Também estão previstas as audiências de configuração das urnas eletrônicas, seguindo o cronograma estabelecido pela Justiça Eleitoral. O chefe do cartório ressalta que todas as tarefas são executadas conforme os prazos definidos no calendário eleitoral, com a equipe concentrando esforços para garantir que a estrutura necessária esteja preparada para o dia da votação nos municípios atendidos pela comarca. Sala do Empreendedor amplia capacitações e consultorias para empresas. A informação é da secretária adjunta de administração de Princesa, Kelly Arnold. Além do Juro Zero, a Sala do Empreendedor vem desenvolvendo uma série de ações voltadas ao fortalecimento dos negócios locais. Entre as iniciativas realizadas em 2026 estão a campanha de regularização de débitos e enquadramentos fiscais, que já atendeu 47 MEIs, além de consultorias de desempenho e potencialidade para 8 empresas. Também foram oferecidas 24 horas de consultoria personalizada, beneficiando 12 empresas do município. Outra ação foi a palestra MEI na Prática, realizada na escola estadual e direcionada aos estudantes da rede de ensino, além de uma capacitação sobre participação de empresas locais em compras públicas. Para os próximos meses, estão previstas novas ações sobre educação financeira, inteligência artificial, emissão de nota fiscal para MEIs, experiência do cliente e atendimento. A proposta é manter uma atuação contínua, ouvindo as necessidades dos empresários e oferecendo ferramentas para melhorar os negócios. Inscrições para o Juro Zero seguem abertas até dezembro. A informação é da secretária adjunta de administração de Princesa, Kelly Arnold. As inscrições estão abertas desde 19 de agosto até o dia 8 de setembro. Interessados devem procurar a sala do empreendedor junto à prefeitura. A administração destaca que o programa faz parte de uma estratégia de aproximação com os empresários e de incentivo ao desenvolvimento econômico local. A intenção é oferecer condições para que empreendedores de Princesa possam investir, ampliar suas atividades e fortalecer os pequenos negócios. Obras de pavimentação avançam em diferentes ruas da área urbana de Guarujá do Sul. A informação é do secretário de administração, Jefferson Soares. O município está avançando com obras de pavimentação em diferentes ruas da área urbana. De acordo com o secretário de administração, Jefferson Rosa Soares, cerca de 11 ruas serão beneficiadas com asfalto, com investimento proveniente de emendas e recursos próprios da prefeitura. Entre locais contemplados está a rua em frente à prefeitura, que também dá acesso à assistência social. Segundo ele, os trabalhos fazem parte de um conjunto de ações voltadas à melhoria da mobilidade urbana e das condições de trânsito. A administração municipal considera os investimentos importantes para melhorar os deslocamentos e infraestrutura urbana. A expectativa é que, com a conclusão das obras, diferentes trajetos tenham melhores condições de circulação para moradores e demais usuários. Caso de raiva em bovino amplia alerta e mobiliza equipes de saúde. A informação é da secretária de Saúde de São José do Cedro, Janete Dalo. A secretaria promoveu na terça-feira uma reunião com moradores, alunos, crianças, adolescentes e integrantes da comunidade do distrito de Padre Réus para orientar sobre os riscos da raiva. A atividade reuniu profissionais da Regional de Saúde de São Miguel, Secretaria de Saúde, Vigilância Sanitária, equipes locais e a SIDASC. A mobilização ocorreu após a confirmação da morte de um bovino em decorrência da raiva, o que acendeu um alerta entre as equipes de saúde, principalmente pela proximidade da região com a fronteira com a Argentina, e relatos de morcegos atacando animais nas propriedades rurais. Durante o encontro, os profissionais explicaram as formas de transmissão da doença, os principais sinais apresentados pelos animais infectados e os cuidados necessários para evitar novos casos. A orientação também reforçou que a prevenção depende da participação dos proprietários e da atenção aos animais.
18: Um alerta, né, das equipes para a gente estar levando a informação para a população. Então, era um trabalho de orientação da raiva animal e humana também, pois sabemos que a raiva, ela afeta primeiramente os animais e, se não for cuidado, também pode ser transmitido para os humanos. Então, na oportunidade, profissionais da Regional de Saúde, da SIDASC, Secretaria de Saúde aqui, do nosso município, SEMAI, USF local, então diversos profissionais estiveram presentes na oportunidade, levando a a informação para as pessoas que estavam presentes.
12: Ataques de morcegos a bovinos ampliam alerta. Segundo a secretária de Saúde de São José do Cedro, Janete Dalo, as equipes e os profissionais envolvidos no trabalho explicaram que os morcegos responsáveis pelos ataques podem permanecer em área de mata fechada e cavernas. Na região de Padre Réus, próxima à fronteira com a Argentina, às margens do rio Peperi Iguaçu, moradores já identificaram a presença de animais em propriedades, inclusive por meio de câmeras de segurança. Segundo as orientações repassadas durante a reunião, os morcegos podem retornar ao mesmo animal e se alimentar repentinamente na mesma ferida, fazendo com que o ferimento aumente e fique cada vez mais exposto. Também está sendo realizado um trabalho de captura com redes, quando necessário. Após a captura, os animais recebem um produto específico e são soltos novamente, com o objetivo de retornar à colônia e contribuam para a redução da circulação dos morcegos hematófagos no local. Gestão temporária mantém serviços e prepara novas ações no município. A informação é do presidente da Câmara de Vereadores de Palmasola, Rafael Batiste. Ele assumiu temporariamente o comando do Poder Executivo durante o período de férias do prefeito Márcio Sansigulo. A permanência à frente da prefeitura será de 8 dias, período em que o vereador pretende dar continuidade às ações e aos projetos já desenvolvidos pela administração. Destacou que encara a oportunidade como uma realização e afirmou que pretende trabalhar com o mesmo comprometimento demonstrado durante a sua atuação no Legislativo. A prioridade, segundo ele, será garantir a continuidade dos serviços e das ações nas áreas da saúde, educação, esporte, agricultura e demais setores do município. O prefeito em exercício também ressaltou o trabalho realizado pela equipe da administração ao longo do último ano e meio. Mesmo diante de um orçamento considerado limitado e de poucos recursos, ele avaliou que o município vem conseguindo avançar graças ao empenho dos servidores e gestores. Novos equipamentos agilizam o atendimento às demandas da população de São José do Cedro. A informação é do vice-prefeito Enio Carossi. A renovação dos equipamentos também tem contribuído para agilizar os serviços realizados pelas equipes. Durante os trabalhos recentes na rede de água, uma retroescavadeira foi utilizada na abertura da tubulação, enquanto mini-escavadeira auxiliaram nos demais trabalhos. Equipes também utilizaram caminhão-pipa para realizar a limpeza após a execução dos serviços, especialmente devido ao barro provocado pelas chuvas. Segundo a administração, a disponibilidade de máquinas e veículos próprios permite uma resposta ainda mais rápida diante das demandas da população. Enio Carossi destacou ainda o trabalho dos servidores do SEMAI e afirmou que os equipamentos vêm sendo utilizados de forma responsável. A renovação da frota busca reduzir custos de manutenção e ampliar a eficiência dos serviços municipais. A expectativa é que hoje a nova caixa d'água do SEMAI fosse transportada da fábrica em Chapecó até São José do Cedro. Novo micro-ônibus reforça transporte de pacientes para atendimentos. A informação é do vice-prefeito Enio Carossi. A Secretaria de Saúde recebeu uma van com capacidade para 20 pessoas, destinado ao transporte de pacientes. O veículo foi adquirido por meio de emenda parlamentar e contrapartida da administração municipal. O veículo conta com ar-condicionado, cintos de segurança, estrutura voltada ao conforto dos passageiros. A medida deverá melhorar as condições de transporte de moradores que precisam se deslocar para outros municípios e até mesmo para fora do estado em busca de atendimento especializado. A administração também destacou a importância de São José do Cedro contar com serviços de saúde que atendam moradores da região, especialmente nas áreas de cirurgias ortopédicas. O município mantém ainda investimentos mensais no hospital local para auxiliar na manutenção dos plantões médicos. 8 candidatos a deputado estadual estão confirmados para o primeiro debate do projeto Eleições 2026 da Rede Peperi de Comunicação. A informação é do diretor da Rede Peperi, jornalista Dilson João Baldiceira. De acordo com as regras do projeto Eleições 2026, foram convidados todos os partidos políticos e federações. Cada agremiação tem direito de indicar um candidato para o debate. Até agora, 5 partidos e 3 federações indicaram representantes e confirmaram presença no debate. O programa ao vivo começa às 8 horas da manhã e será transmitido pelas emissoras da Rede Peperi, na região oeste de Santa Catarina. O debate também terá transmissão em imagens pelo YouTube da Peperi. O debate deste sábado na Rede Peperi deve ter duração aproximada de 2 horas. De acordo com as regras, o encontro terá 4 blocos. No bloco inicial, os candidatos vão ter 2 minutos para se apresentar e para responder. Por que quer ser deputado estadual? Eles irão sortear temas para responder também em 2 minutos, como agricultura, saúde, educação, meio ambiente, cultura, turismo e outros. Os blocos 2 e 3 terão perguntas diretas entre os candidatos e com tema livre. Os debates deste sábado na Rede Peperi serão realizados na sala do Cine Peperi a partir das 8 horas da manhã. Estão confirmados os seguintes candidatos: Evandro Acadroli, Everaldo Diberti, Fabiano da Luz, Júlio Bolfi, Marcos Vieira, Marlene Fengler, Paulo Drum e Vamir João Zanin. O debate também tem cobertura em tempo real pelo Instagram e pelo portal da Peperi. A seguir, discussão entre casal termina com agressões e danos morais. Homem é preso com mais de 100 quilos de carne possivelmente furtada.
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20: Treze horas, 6 minutos.
12: As últimas notícias do Globo em Foco. Incêndio danifica galpão no interior de Itapiranga, na comunidade de Santa Fé. Segundo o Corpo de Bombeiros, o galpão de 70 metros quadrados possuía lenha estocada. Também eram armazenados ferramentas e materiais agrícolas. As causas do incêndio serão investigadas, mas não havia energia elétrica no local. Incêndio atinge a área de vegetação às margens da BR-158 em Cunhaporã. O incêndio mobilizou o Corpo de Bombeiros no bairro Bartz, em Cunhaporã. A ocorrência foi registrada às 16h30 de ontem. No local, os bombeiros constataram que o fogo havia atingido uma área de 5 mil metros quadrados e as chamas concentradas em cerca de 2 mil metros quadrados. Colisão entre moto e caminhão deixa homem ferido. Um motociclista ficou ferido após a colisão traseira envolvendo um caminhão na manhã desta quinta-feira, ontem, às 10h30, em Descanso, na linha Campinas. Segundo o Corpo de Bombeiros, os veículos seguiam no sentido Descanso e Porã. O homem apresentava lesão no joelho esquerdo e escoriações no rosto. Ele foi encaminhado ao hospital. Discussão entre casal termina com agressões e danos materiais. O fato aconteceu em São Miguel do Oeste. O homem de 35 anos e uma mulher de 38 foram conduzidos à delegacia após ocorrência de violência doméstica registrada na madrugada de sexta-feira no centro. De acordo com a PM, os dois mantinham relacionamento, haviam saído juntos. Ao retornarem à residência, começaram uma discussão. Houve agressões físicas entre ambos. Objetos do imóvel também foram danificados, além do para-brisa do veículo e de um aparelho de celular. Todos foram encaminhados à delegacia. Homem é preso com mais de 100 quilos de carne furtada no interior de São Miguel do Oeste. Um homem foi preso na tarde de quinta-feira, por volta das 16h50, na linha Aparecida, interior de São Miguel. A ocorrência envolveu a apropriação de 100 quilos de carne de um frigorífico. Conforme apurado no local, o homem seria funcionário de um frigorífico de São Miguel e teria se apropriado de 14 peças de carne, todas de alcatra. O prejuízo estimado é de R$ 6.000. A carne foi localizada no porta-malas de um Ford Fusion de cor preta. As primeiras informações indicam que o veículo transitava pela linha Aparecida nas proximidades do cemitério quando foi abordado por um terceiro homem que teria suspeitado da situação. Durante a ocorrência, o homem apontado como funcionário do frigorífico e a proprietária do veículo foram detidos e conduzidos à delegacia de São Miguel do Oeste. O Globo em Foco volta amanhã às 12h25 após horário político, aqui na Rádio Cedro. Boa tarde a todos e até amanhã.

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12: 12, ou melhor, 13 horas e 14 minutos. 13 com 14.
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Boa tarde, ouvintes. Está no ar o Show de Bola nessa tarde de sexta-feira, pós-Grenal. Um Grenal duro o tempo todo. Jonathan, William, tem muitas coisas.

0: Feio, viu? Feio, muito feio o jogo, mas era esperado, né? A situação na tabela de classificação do Grêmio e do Internacional falam muito do que foi a partida de ontem, mas alguns pontos interessantes para se destacar da partida, né? Principalmente a expulsão do Carlos Vinícius, que deveria ter acontecido.
1: Também
0: o árbitro pipocou e não expulsou o jogador do Grêmio. 13 horas com 15 minutos, Postos Bobinotti, o seu carro ou caminhão merece o melhor combustível e você merece o melhor atendimento. 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
1: Notícias do esporte local, bem rapidinho, tem poucas notícias, Jonathan, até porque devido ao horário eleitoral, né? O horário eleitoral que começa às 12 horas, então a programação vai jogando as outras programações para frente. Então é por isso que a gente começou o programa mais tarde hoje, né? A programação do jornal começa 12h25, aí a gente acaba atrasando um pouquinho mais aqui também, aí vai atrasando um pouquinho também. Então se tira um pouquinho de tempo de cada programação aí na tarde. Deixa eu mandar informações aqui do município de Princesa. O meu amigo Josemar Schaurin foi quem nos encaminhou as notícias. Mandar um abraço pro Josemar Schaurin aí. Resultados da Bocha Rafa Volo individual de Princesa.
0: Acho que saiu no ar, né?
1: Wilson Bril, 12-5 para o Gário Lando. Josemar Schaurin, 3-12 para o Alexandre Copati. Diogo Bruso, 6-12 para o Laércio Schneider. César Wenzel, 12-8 para o Vladimir Nou. É, nossa amiga de ontem está meio cansada, rapaz. Que é isso,
0: né? É, não é fácil.
1: Passou a noite em claro,
0: né? Propaganda eleitoral tá pegando os guri aí.
1: Mas que barbaridade. Essas seriam as notícias aí locais, né? Então, do pessoal. E lembrando só, Jonathan, que amanhã então tem as finais, né? As finaleiras amanhã então acontece os jogos das finais aí do Campeonato Municipal de São José do Céu. Lembrando que a gente vai estar então transmitindo o jogo pelo YouTube às 18 horas, né? Às 18 horas vamos estar transmitindo pelo YouTube, pelo Facebook. Aí então o jogo entre a equipe do Sub-18. É o Ajax e o Apubon, né, que vão estar se enfrentando. E depois, transmissão da Rádio Serra também, na sequência, às 19, Corinthians e Internacional, aí também pelo rádio, tá bom? Então aí o pessoal da outra emissora vai fazer o feminino e o veterano, e a gente vai fazer o Sub-18 e o Sub-19 também. Um acordo aí com o pessoal aí com o secretário de esportes, mandar um abraço pro Robertinho também aí, que também, né, aí nos fez esse convite para a gente também estar transmitindo para não ficar nenhum jogo de fora aí das finais. Então, esse ano a gente conseguiu aí enquadrar aí os horários, conseguimos transmitir muito além. Sempre era transmitido um jogo só. Esse ano a gente conseguiu transmitir dois jogos por noite para também estar apoiando, incentivando esportes. Transmitimos jogos do Master, da Prata, Veterano, né? Então, nessas categorias a gente conseguiu transmitir. E também no último sábado a gente transmitiu a final aí da categoria Prata e também da Ouro. E agora a gente vai transmitir o Sub-18, que ficou nessa sequência. Sub-18 e também o campeão da Série Ouro contra o campeão da Série Prata. Para também não deixar nada de fora e ficar registrado essas grandes finais do futsal de Cedro, que esse ano foi muito top. Foi muito top mesmo. Olha, realmente um dos melhores campeonatos que eu já tive o prazer de transmitir e assistir. Esse ano foi muito equilibrado, todos os times muito bons. Teve uns times aí que não conseguiram classificar, pegaram os treinadores meio fracos, e daí não é o jogador.
0: Fazer o quê, né?
1: Não é o jogador culpado, é o treinador, que nem o Grêmio, não é o jogador, é o treinador.
0: Acontece, né? Não dá pra ganhar todas, né? Só que a mesma coisa que eu falei, perder todas também fica feio, né?
1: Não ganhar nenhuma, Jonathan.
0: Não. Mas passamos perto em vários, né?
1: Vocês fizeram uns bons jogos.
0: Não, os nossos três primeiros jogos foram bons, né? Mas infelizmente não. Tem dias que é noite, né?
1: Não, e pelo equilíbrio da competição também, cara.
0: Isso é verdade, né? Até no começo da competição, a gente conversando, falava. Obviamente que sempre tem um ou dois clubes que eles despontam, né? Quando você conhece os times, você fala, não, esse time aqui é um dos favoritos, esse time aqui vai chegar, vai, né? E sempre a equipe do Real e a equipe do Corinthians, sempre, né? Ao menos na minha opinião, desde o início da competição, eram tidos como favoritos. Não só o

0: Real Bonfante, né? Mas também a outra equipe do Real, né? Tinha mais dois Real que fizeram times bons, né? Então, bastante competitivo o campeonato e certamente as equipes que chegaram até onde chegaram, chegaram com méritos, né? A gente vê, por exemplo, já falei aqui com o Valdemar, o Alambique, o atual campeão, encontrou muitas dificuldades, inclusive, para se classificar para a próxima fase, e logo que se classificou foi eliminado. Isso mostra um pouquinho do equilíbrio. E o futsal é bom, porque ele é dinâmico, né? Ele não para, é o tempo todo, né? Então isso é bem bacana. Foi, sem sombra de dúvidas, um grande campeonato, engrandecendo ainda mais a conquista que foi aí da equipe do Corinthians, né, Valdemar? Corinthians que vai buscar, como você mesmo já trouxe, essa a questão de todas as competições, né? Já foi campeão no campo, agora foi campeão no futsal, tem time também agora no Suíço também, né? Claro, vai ter a final geral agora no sábado também para buscar esse título. Então, é uma agremiação, uma comunidade lá da São Germano muito forte, né? Dispensa apresentações, todo mundo já conhece, mas que é um trabalho que vem sendo feito ao longo dos últimos anos, principalmente, muito bem. E, cara, quando você trabalha certo, você trabalha direito, com comprometimento, você acaba colhendo resultados, né? Então, parabenizar aí todo mundo do Corinthians pela excelente temporada que estão fazendo em diversas competições, né?
1: É, aproveitar eu sempre digo assim que é o momento do Corinthians aí, uns quantos anos seguidos já, né? Ninguém consegue ganhar dos caras, né? Mas não é por culpa, não é porque, na minha opinião, esse ano o Nova América chegou muito perto, viu, Jonathan? O único problema do Nova América é que acabou não fazendo um bom jogo no primeiro jogo, acabou levando 4-1, se não me faz a memória. E depois venceu o jogo da volta. Então, olha o equilíbrio que foi no campo também. O técnico Lalas tirou leite de pedra e fez a gurizada jogar coisa que... E aquilo que eu digo, se o Nova América conseguir mais uns dois ou três jogadores ali que dão essa sustentabilidade para a equipe, olha, o Lalas faz chover aí, viu, cara? Faz chover.
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1: Inter e Grêmio, Jonathan, Copa do Brasil ontem teve jogos, né? Teve jogos ontem, hoje tem mais
0: único,
1: um.
0: Único, né? Único jogo único da Copa jogo. Ontem, né?
1: Hoje não tem.
0: Não, acabou. O Grêmio acabou. Grenal era o último. Na verdade, quando a gente tinha comentado, né, na quarta-feira, poderiam ter separado aqueles jogos, né, os dois jogos começaram no mesmo horário para facilitar quem está assistindo, né? Mas, até como o nosso programa hoje está um pouquinho mais curto, como o Valdemar já bem explicou, a questão da propaganda eleitoral, que passa a ser obrigatória até dia 1º de outubro, né? Então a gente vai reduzir um pouco os programas. Mas, enfim, o Grêmio e o Internacional fizeram um jogo bem patético, né? Bem à espera ao que nós imaginávamos, o que nós discutia, porque é a fase dos dois times, né? O jogo foi equilibrado, de fato, né? Não teve muita criação a mais para um time ou para o outro. Pudéssemos ter um vencedor moral, acho que o Internacional foi melhor sim do que a equipe do Grêmio no jogo, né? Um pouco a mais, não foi o suficiente, né? Teve mais finalização, teve mais posse, enfim, mas muito parelho, né? Até observando as estatísticas aqui, o Internacional teve 395 passes, por exemplo, e o Grêmio 384 passes. Ou seja, 10 passes de diferença a mais para o Inter. Questão de precisão de passe também, 84 a 83. Faltas, 23 a 20. Cartões amarelo, tudo empatado. Posse de bola, quase tudo empatado. Fala muito do que era esperado dos dois times, né? Teve esse equilíbrio todo. O fator casa do Inter não conseguiu ser predominante no jogo, né? Não conseguiu fazer o resultado. E agora, na semana que vem, é contra o Grêmio. Acho que agora os papéis se invertem. O Grêmio passa a ter esse favoritismo de avançar para a próxima fase. Por conta disso, imaginava que o Inter pudesse fazer um resultado positivo, vencer o jogo, tanto que por isso eu comentei ontem, apostei, entre aspas, que o Grêmio venceria, mas o Everton acabou acertando o placar, né, do empate, mas enfim, um jogo muito ruim, Valdemar, que ficou manchado, infelizmente, pela questão da arbitragem, né? Carlos Vinícius, nós comentamos e concordamos aqui, deveria ter sido expulso naquele lance que ele dá o cotovelaço no jogador do Inter, né?
1: É, a gente tem que ser justo, né? Eu procuro ser justo. E realmente ele deixou o braço, João, deixou o braço. O Carlos Vinícius estava meio fora, estava meio descontrolado. Eu acho que se ele fica no jogo, ele vai ser, ele acabaria sendo expulso, na minha opinião. Porque, cara, você tem que ter vontade, você tem que ter raça, como o Kahneman tem. Você não pode também fazer algo que você vá prejudicar o teu time. Ele já levou um amarelo. E aí, na sequência, aí, alguns minutos depois, ele acabou deixando o braço, o cotovelo no jogador do Internacional. Para mim, expulso. O pisão foi consequência do lance. De repente, na hora que ele estava caindo, ele pode até ter sentido, mas eu acredito que aí já é uma barbaridade demais você fazer isso, pisar no rosto do seu companheiro. Mas, para mim, o pisão foi um pouco mais sem querer. Né? Sem querer. Mas o cotovelo do cara, para mim, ele deixou o cotovelo, o Carlos Vinícius deixou o cotovelo, para mim, era o segundo amarelo. Não era para vermelho direto, mas era o segundo amarelo, como já tinha um amarelo. Expulso, na minha opinião, expulso, e acabaria prejudicando o Grêmio. Não podemos aqui também querer ser tão gremista assim, dizer que não.
0: Eu até não sei como fica a questão do VAR, né, nesse lance, porque, em teoria, o VAR só poderia opinar em caso de cartão vermelho, né? O árbitro teria que ver se lance é o natural sem o auxílio do VAR por conta disso. A não ser que aplica-se a regra de que, se for um segundo cartão amarelo, que dá direito de expulsão, aí sim ele poderia ir pro VAR. Mas eu acho que é um erro, independente de ser do árbitro, do segundo árbitro, quarto árbitro, ou árbitro de vídeo, quem quer que seja, um erro que não pode acontecer num jogo desse tamanho, né? Porque é um Grenal, cara. Grenal, às vezes, é o mínimo detalhe que pode diferenciar uma partida, é um detalhe mínimo que pode colocar um time em vantagem para o próximo jogo. E certamente, se o Carlos Vinícius vai expulso lá aos 46, 47 da primeira etapa, o Grêmio ia ter todo um segundo tempo sem um jogador a menos, né, para jogar. Certamente o Inter ia pressionar muito mais, e esses dados iam ser bastante diferentes. O Grêmio ia ter que botar uma proposta um pouco mais defensiva, fechar aí a casinha para tentar segurar o resultado, e certamente o Inter ia ter muito mais posse, muita mais criação. Então é um erro feio que não pode acontecer, é um árbitro FIFA, né, um árbitro que foi para a Copa do Mundo. Muito se falou do árbitro por conta, quando ele foi escalado para o jogo, que de forma acertada, e eu concordamos aqui, de que é um grande árbitro, né? Afinal de contas, não é qualquer um que vai para uma Copa do Mundo apitar, mas falhou e falhou feio. Eu acho que o Internacional está na briga, na discussão, o torcedor, principalmente, com razão, porque é um lance de expulsão. Não tem outra explicação a não ser isso. É um lance temerário, ele abre o braço, ele assume o risco de acertar o jogador, e tem um certo movimento de gatilho também para acertar o rosto do jogador do Internacional. Então, para o lado do Grêmio, saiu barato essa não expulsão, e o resultado perfeito. Acho que se tem um time que ganha, que comemora alguma coisa com o resultado de ontem, esse time é o Grêmio. Afinal de contas, jogou fora de casa, num campo hostil, no Beira-Rio, que sempre foi um local onde o Grêmio encontra dificuldades, e o Internacional, da mesma forma, na Arena, por conta do clássico, né? Então, se teve algum vencedor, algum ponto a se tirar de positivo, acho que é do Grêmio. O Grêmio agora tem o jogo na semana que vem, apoio do seu torcedor, tudo, tem muita coisa para acontecer pela frente, mas se for mais ou menos seguir o mesmo padrão desse jogo, vai ser mais um jogo extremamente feio. Não teve muita criação, não teve nada, até teve meme que eu vi. Eu acordei de manhã cedo, peguei o celular, abri para ver o meme. Primeiro vídeo que me apareceu foi o vídeo do TNT Sports, sobre os melhores momentos do jogo. Daí começava o cara, tocava a bola do meio de campo, obrigado por assistir o vídeo, porque não teve nada. E foi realmente isso, não teve nada. Um futebol medíocre que foi apresentado por Grêmio e por Internacional. Quem ganhou mais foi quem não assistiu o jogo e foi fazer alguma outra coisa na quinta-feira à noite.
1: Ontem você tinha um programa ruim, então, Deus,
0: eu fui jogar bola ontem, cara.
1: Ah, não, daí é coisa.
0: Eu fui jogar bola, Tanto que quando eu voltei lá no finalzinho do primeiro tempo, que eu comecei a assistir, que deu a confusão, né? Mas foi assistir o futebol tava bom, inclusive. Lá no campo do Finger, inclusive, mandar um abraço pro pessoal aí que tava jogando futebolzinho com nós ontem. Jogo bom, né? O pessoal lá da Santo Antônio, do Realeza.
1: E voltou, o Ciático não deu mais?
0: O Ciático parou, agora lombar, né? É a idade do condor, né? Condor aqui, condor ali. Mas fiz aquele tratamento lá do negócio lá na perna, lá resolveu, cara. Me ajudou.
1: O que que fez?
0: Coloquei um produto ali na perna e disse que ia sair um negócio, saiu e parou de doer.
1: É?
0: Não sei. Deu certo, funcionou.
1: Que legal.
2: Nada de me falar de iogurte aí, eu ganhei iogurte.
0: É, na verdade, esquecemos de comprar o iogurte.
2: Ah, tá.
0: Esse aí que tu machucou, o que que é?
3: Esse é a perna do Ciático.
0: É a mesma coisa então. Ficou sabendo dessa história aí? Que tu tem um negocinho que tu coloca na perna aqui, que com o passar do tempo vai dar uma feridinha, vai te desinflamar o ciático. Sim. Só que o meu é menor, meu.
1: Olha só.
0: Meu
1: pequenininho.
0: Mas é que eu coloquei pouco, né? Porque eu coloquei pouco. Tu colocou 2 quilos de erva, né? Não, meu é só uma folhinha.
2: Os piá estão grudando uns pedaços de maconha nas pernas, só para avisar, viu? Já vou mandar um recado pro comandante,
1: feito
2: um treco aí da polícia.
0: E é uma erva que só dá no inverno, parece, pelo que me
2: diz. Viu, comandante Cleiton?
1: Tá no fim já da saída da erva.
2: Eu não tenho nada que ver com esses piá aí, viu?
1: Treco é nosso amigo.
2: Pois é.
1: Mandar um abraço pro Treco, gente boa demais.
2: Viu, comandante, não tenho nada que ver. Viu? Mandar um abraço pro nosso amigo Cláudio, ó. O caminhão da melancia tá estacionado ali, agora tem só melancia, né? O caminhão foi buscar mais. Hoje e amanhã, né? Hoje e amanhã, melancia graúda, melancia bem docinha.
1: Pagou uma melancia pra
2: lá
1: nós,
2: de Goiás. Não, geladinho. Eu falei que eu falei pro Cláudio que eu vou patrocinar uma melancia pra tudo nós aqui na rádio, né? As melancia grandona bonita. Esse ano, tu sabe que eu pago, né, Piato? Eu pago. Se ontem o Grêmio tivesse perdido, né?
1: Quem tem que pagar sou eu e o Jonathan ou eu?
2: Não, eu não.
1: Não. O jogo é jogo, só que eu não sei. Eu joguei na vitória do Grêmio, eu acho.
2: É.
1: Era, né?
2: Eu acho que então, para não ficar pesado. Para não ficar pesado.
1: Mas eu pago, sim.
0: Não, vamos dividir.
2: É, divide, cada um paga.
0: Não, na verdade eu ia acordar o Valdemar hoje, que o bonito tava dormindo ali dentro do carro.
2: Cada um paga metade.
0: Pra ir lá buscar, né? o lá do mercado, mas eu fiquei com dó, né, coitado.
2: O Marcelo Batista me disse ontem à noite, mas olha, eu tô com vontade de eu levar um iogurte lá para vocês, porque.
1: Mas senão... claro, me traga.
2: É. Um abraço pro Marcelo. Tá sempre escutando a gente, né?
1: Batista?
2: O que foi aqui? Marcelo Batista, olha só o nome do cara.
1: Marcelo. E artista, né?
2: E ele tem o irmão.
1: Marcelo Batista.
2: E ele tem um irmão dele que é artista, que é gaiteiro, cara.
1: Então, por isso que o nome dele é Marcelo Batista.
2: É, o pai dele, o
0: Marcelo Batista dos
2: teclados. Batista, o pai dele.
1: Então, puxou.
2: Lá em Palmitos era gaiteiro, Deus, o livro de fundamento. Eu não sei o que deu aqui no celular.
0: A sanfona do velho Batista.
2: Porque simplesmente tá com 78% da bateria, eu perdi o retorno aqui. O que deu nesse aparelhinho aqui? Estrada. Mas para vocês verem assim como que é a nossa bancada de jornalistas esportivos aqui. A opinião é a mesma dos três. Deveria ter sido expulso o jogador Vinícius do Grêmio. Porque o que é certo é certo. Ah, mas não tem. É um jogador do Grêmio, é o meu time, o Grêmio Futebol Porto Alegrense. Mas o jogador, na minha opinião, o Vinícius deixou o braço na maldade. Depois, na sequência do lance também, daí tem gente, e pisou no cara. Não, eu acredito que aí já foi sequência da jogada e foi rápido. Entendo que às vezes é possível você tirar a perna, mas ali eu acho que o Grêmio foi beneficiado, o Inter foi prejudicado, tem que ser para todo mundo. Se fosse com o jogador do Inter, eu também queria que fosse expulso, assim como eu acho que o árbitro deveria ter expulsado o jogador do Grêmio. Mas futebol é assim, arbitragem é assim, os colegas já comentaram sobre isso, sobre a arbitragem, né? O árbitro é bom, árbitro de Copa do Mundo, mas ontem, nesse lance especificamente, tem a situação, vai tirar o jogador... O jogador tira dos dois jogos, né? Então, adeus Copa do Brasil para ele, ou se o Grêmio ganhar, vai para a semifinal. Mas não é, o cara corre o risco. Quando você corre o risco de machucar, de fazer uma falta, não foi, claro, não foi uma falta tão grave que nem aquela do jogador do Inter que quebrou a perna do... Foi um jogador do Inter que quebrou a perna do... Não foi. Teve um jogador aí que teve a perna quebrada agora esse ano de 2026. Teve um
0: atleta. Ah, sim. O jogador do
2: não
0: o jogador do Inter que machucou. Do jogador do Cruzeiro. Contra o Cruzeiro. Não, Botafogo? Enfim.
2: Mas sei que lance que você tá falando. E aí, então. Não foi nada a ver com o Inter. Mas ontem eu acho isso. E assim, um jogo ruim de ver, cara. Um jogo ruim de ver. Em todos os Deixa eu ver se não está aberto o Correio do Povo aqui no meu... Que é um jornal que eu gosto muito lá do Rio Grande do Sul. Eu gosto do Zero Hora também. Só que o Zero Hora eles querem cobrar, né? Aparece só um pedacinho da matéria, a manchete. Daí se tu clica, eles querem que tu assine, né? Correio do Povo também. E os caras sobrevivem disso, na verdade, né? Mas
3: Mas tem muitas informações gratuitas, né? E as opiniões.
0: Foi jogador do Inter contra o do Cruzeiro, né? Inclusive o jogador do Inter vai ter que ficar um.
3: Esse aí, é do Inter, então eu acertei. É do Inter, então o jogador vai ter que ficar.
0: Me veio mesmo, aqui na memória.
3: O mesmo tempo parado e assim. Por quê? O cara foi na maldade, foi sem querer, não interessa. Correu o risco e quebrou o jogador do Cruzeiro. E tem que ficar. Ontem não foi uma falta. O jogador do Internacional continuou jogando, tudo certinho, né? Mas assim, é uma falta passível de expulsão. E o jogo ontem, o jogo, bah, bem, bem, bem abaixo do nível. É o que nós imaginávamos, né? É que a gente imaginava, o que nós imaginávamos se confirmou. Da minha parte era isso, meus queridos. Eu não estava antes, quero pedir desculpa ao ouvinte, eu estava ali no estúdio gravando uma entrevista, por isso que eu não estava aí, né? Mas muito bem representado aqui, né? Então tá bueno, não, meta ficha. Fiquem à vontade. Da minha parte era isso, só vocês seguem o baile.
1: Valeu, gente, um abraço e até amanhã.
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7: Treze horas e 37 minutos, comunicação. A Prefeitura de Palmasola comunica que o início da campanha Comprar em Palmasola vale prêmios. A cada R$100 em compras, você ganha o cupom e os cupons fiscais são acumulativos. Você pode trocar no próprio comércio participante ou na Prefeitura. Preencha seu cupom, deposite nas urnas do município e concorra a prêmios incríveis. 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

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Obrigado pela sua companhia, obrigado pela sua audiência. Uma ótima tarde pra você. Temperatura 29 graus. A umidade relativa do ar em 41%. 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Para começar, tem Corpo e Alma aqui na tarde. Atende aí, amor.

0: Rio Azul aqui na tarde, os atuais Corpial, atende aí, amor. Nosso amigo Jax Lazarete já fez aquele chimarrãozinho macanudo demais. Lá na esquina Mariflor, tá ouvindo a gente, né? Então, um abraço pro nosso amigo Jax Lazarete. Tá aí acompanhando a nossa programação, tomando um chimarrãozinho. E vamos que vamos pra cima. Você também tá ouvindo a gente aí? Manda pra cá o seu boa tarde nessa sexta-feira quente, hein? Tá calor, rapaz. Tá calor aqui, né? 30 graus a temperatura. É quente, né? Bastante quente. Hoje tá bom pra aquele sorvetinho, né? Um sorvete, um açaí. Uma delícia, né? Um açaizinho hoje vai bem, né? Vai bem. Tomando aquele tererezinho também pra ir refrescando a garganta, né? Pra ir hidratando o corpinho também. É, hoje tá bom, tá propício pra isso. Às vezes a gente toma pouca água, né? Uma das maneiras de a gente tomar bastante água é fazer um tererezinho, né? Pra ir hidratando o corpo, o corpinho, né, tchê? 13h51, ó, eu falo pra você aqui de quem? 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Intervalinho. Já voltamos aqui, né? Estamos atrasados nos blocos aqui, ó. É, vamos organizar. 13h53, hora certa, Sicred, é hora de sonhar alto, a poupança premiada Sicred chegou, são milhões em prêmios toda semana, são mais de 600 ganhadores, 5 milhões em prêmios em dinheiro, aproveite, faça sua poupança e concorra. 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
0: 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Uma ótima tarde pra você. Sexta-feira, linda demais essa sexta-feira, né? Ó, deixa eu mandar um abração pra Andréia, pessoal da Alve Produtos. 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
0: 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André Renner.

André Renner aqui na tarde, ó, cantando pra gente, ainda sou seu namorado, participação do Cleiton Borges, pra você curtindo a gente, Gasmenim, atendimento todos os dias, inclusive feriados, sábados e 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
10: 14,7 para você curtir a gente. Obrigado pela sua companhia, pela sua audiência aí, ó. 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Vem, abraço pra Vera. A Vera tá escutando a gente lá em Princesa. Alô, dona Vera, Vera Schneider. Tem Barbarella aqui, ó.

0: Barbarella cantou pra gente aqui, ó. Barbarella, na tarde, oferecimento da Rio Jariótica Confiança. 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

Tá aí, 14 horas e 20 minutos, 14 e 20. Cantou pra gente aqui Momentos, áudio vazado, participação do Tchê Chaleira aqui na tarde, pra você curtir a nossa programação, 14 horas e 20 minutinhos. 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

0: 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Intervalinho, já volto aqui com mais música.
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0: Doce Mistério, tô namorando com a bebida. É, participação da banda legal, teve também Turma do Bailão Impressionante. Aqui na tarde, pra você curtir a gente, eu falo de quem? 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Intervalinho, já volto aqui, ó. 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
0: Previsão aponta chuva intensa e risco de temporais no final de semana. Essa informação é da Secretaria de Defesa Civil de São José do Cedro, a Fernanda Castelli. A Defesa Civil acompanha a previsão de chuva intensa para os próximos dias. Segundo Fernanda, a instabilidade deve atingir o sul do Brasil, principalmente entre sábado, domingo e segunda-feira, com a possibilidade de temporais e grande volume de chuva. A previsão está associada ao avanço de uma frente fria e à formação de uma área de baixa pressão atmosférica. Após alguns dias de temperaturas mais baixas, o frio deve perder força e as temperaturas voltarão a subir antes da mudança no tempo prevista para o fim de semana. A perspectiva é de que a instabilidade volte a aparecer também entre os dias 5, 6 e 7 de setembro, com possibilidade de chuva em Santa Catarina e no Rio Grande do Sul. A Defesa Civil reforça que as previsões podem sofrer alterações e que novos alertas serão divulgados conforme a aproximação dos fenômenos. 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

0: Tá aí, cantou pra gente, São Marino, Kit Solidão. Também teve aqui, Delcio Panho, ainda existe um lugar, né? Na tarde, pra você curtir a gente, obrigado pela sua companhia. Deixa eu falar pra você aqui de quem, ó. O que te lembra essa musiquinha aqui? Hã? O que te lembra?
1: E agora eu...
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0: 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Hoje é sexta-feira. Hoje é dia de tomar uma geladinha, rapaz. 14h50. 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

0: Aí cantando pra gente, música legal aqui, ó, música legal, legal, legal, legal demais. São Francisco, Super Bonder, teve Sétimo Sentido pra ficar na tarde. Uma ótima tarde pra você, obrigado pela sua companhia, pela sua audiência, tá bom? Ó, tava aqui refletindo, me veio na cabeça, tem gravei storyzinhos, um storyzinho, eu gosto de fazer algumas reflexões nos meus stories aí, na minha página do Facebook. Quantas vezes que você já pensou em desistir, hein? Quantas vezes que você pensou de parar, quantas vezes que você parou, pensou já e não fazer mais o que você faz, quantas vezes que você já pensou em largar a mão de tudo, muitas vezes, não é verdade? Muitas vezes, só deixa eu dizer uma coisa para você, não desista daquilo que você tanto sonhou, tudo aquilo que você tanto batalhou para conseguir, cara, tem um monte de gente que está esperando você desistir, tem um monte de gente esperando você largar a toalha, tem um monte de gente que não quer ver você vencer, então ó, a palavra dessa sexta-feira para você é que você continue, cara. Mesmo que as coisas não estejam dando certo, não desista, vá pra cima, com foco, com força, com fé, bora lá, tá? Tem muitos que vão torcer contra, mas tem muita gente que você inspira, tem muita gente que você, com certeza, é alguém que é inspirador. Então, vá pra cima, vá com fé, bora pra cima, pra mais essa sexta-feira, final de semana chegando, então não desista, tá? Daquilo que você tanto pediu, não desista daquilo que você tanto sonhou, porque muitos gostariam de ver você desistindo. Não desista! Vamos pro intervalinho? Já tem mais música aqui, ó. 15:02, hora certa, Casa Vimar. 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

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Uma ótima tarde pra você. Muito obrigado pela sua companhia, hein? Obrigado pela sua audiência, onde você estiver curtindo a gente. Gratidão pela sua audiência. 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Casmenim comigo aqui na tarde. 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A gente vai para a segunda parte. Lembrando que semana que vem, segunda-feira, o Maicon já retorna, né? Já retorna das férias. Então, segunda-feira é ele que vai estar aqui já comandando a segunda parte do Céu do Show na tarde. Tá bueno? Beleza? Show de bola. Claro, enquanto isso, a gente fica por aqui até as 17 horas, então, nesse dia de hoje. E tem essa aqui para a gente começar a tarde, ó. Capital Inicial, Olhos Vermelhos. Depois tem o Fernando Sorocaba aqui, ó.

Armandinho aqui na tarde, eu sou do mar, cantando pra gente que essa aqui não é pra embalar nossa tarde de sexta-feira, rapaz, ó. Armandinho, também teve Fernando Sorocaba, fica comigo, participação do Marcos Ibelucci, capital inicial, olhos vermelhos. Mandar um abração aqui pra Ivone, a Ivone me falou, olha, Valdomar, tô aqui sentado, tomando um tererezinho,

0: É só o vento tá forte lá em Princesa, né? O que ventou hoje, rapaz? Coisa de louco, né? Coisa de louco. Um abraço, dona Ivone. Tá de férias, dona Ivone? Tá de férias? Eu acho que sim, né? Eu acho que a dona Ivone tá de férias. Aproveitando as férias aí, né? Acredito que esteja de férias, então um abração pra dona Ivone lá em Princesa. Alô, dona Ivone!
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0: 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Intervalinho. Já volto aqui, ó. Tem informação na sequência. 15 horas e 23 minutinhos, 15 e 23, hora certa, BCS Materiais de Construção. 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
4: Estamos de volta na programação da Rádio Cedro FM. Luiz Mara França, secretária de Saúde de Guarujá do Sul, está com a gente para falar para nós sobre os trabalhos da sua secretaria, conquistas importantes e um anúncio, da mesma forma, de muita importância que será feito pela secretária, criação de uma nova van para o setor de saúde do município. Secretária, boa tarde. Fale um pouquinho sobre essa importante conquista.
5: Boa tarde, Jonathan. É com muita alegria e satisfação que falamos hoje sobre uma conquista muito importante para a nossa Secretaria Municipal de Saúde: a aquisição de uma nova van para o transporte dos nossos pacientes. Essa era uma necessidade que já vínhamos sentindo há bastante tempo. Sabemos o quanto a Secretaria Municipal realiza viagens diariamente, levando os pacientes para as consultas, exames, tratamentos e atendimentos especializados, muitas vezes em outros municípios. São inúmeras viagens durante a semana e uma demanda muito grande de transporte. Por isso, receber essa nova van representa muito mais do que a chegada de um novo veículo. Representa mais segurança, conforto, tranquilidade e qualidade para os nossos pacientes. Quando falamos em transporte na área da saúde, estamos falando de pessoas, de famílias e de pacientes que muitas vezes estão passando por momentos delicados e precisam ser transportados com todo cuidado e dignidade. Com essa nova aquisição, vamos conseguir facilitar ainda mais a organização das viagens, atender melhor a nossa demanda e proporcionar melhores condições para os deslocamentos dos pacientes. É um veículo que chega para somar a nossa frota e fortalecer ainda mais o trabalho que já vem sendo realizado pela Secretaria. Nós, enquanto equipe da saúde, ficamos muito felizes com essa conquista, porque sabemos na prática o quanto ela vai fazer diferença no nosso dia a dia. Quem acompanha a rotina da Secretaria sabe a quantidade de viagens que são realizadas e o quanto precisamos estar preparados para atender a população. Cada consulta, cada exame, cada tratamento são importantes para os nossos pacientes. Por isso, ter uma estrutura adequada para garantir que eles cheguem aos seus atendimentos com segurança é também uma forma de cuidar da saúde. Essas conquistas é resultado de um trabalho que busca constantemente melhorar os serviços oferecidos à nossa população. E nós queremos continuar avançando, buscando melhorias e investimentos que realmente façam a diferença da vida das pessoas. Estamos muito felizes com a chegada da nossa nova van e temos certeza de que ela será muito importante para o nosso município. Ela estará diariamente a serviço da nossa comunidade, ajudando a tornar as viagens mais seguras, confortáveis e organizadas. Porque cuidar da saúde também é cuidar de cada detalhe. É poder oferecer um transporte mais seguro e adequado aos nossos pacientes. E é, sem dúvida, mais uma forma de demonstrar o nosso compromisso com a população. É uma conquista da saúde, da nossa equipe, principalmente de cada cidadão que utiliza os serviços da Secretaria Municipal da Saúde. É mais um avanço, mais segurança e mais cuidado com a nossa população.
4: Obrigado às informações de Loisimara França, secretária de Saúde de Guarujá do Sul. Jonathan William, repórter Rádio Cedro FM.

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0: E essa aqui para matar a saudade do Zé Ramalho. Para não dizer que não falei das flores. Também teve Mato Grosso e Matias cantando pra gente aqui, ó. É, essa do Mato Grosso e Matias também boa, para não te esquecer. Gente, ó, 15h39, eu falo para você da Farmácia São Rafael por aqui. 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Intervalinho, já volto aqui, ó. 15h40, hora certa pra você, hora certa. 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
0: 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A Secretaria de Transportes e Obras e Princesas comunica que os trabalhos de melhorias na Estrada Geral da Linha Cruzeiro, que acontece a ampliação da camada asfáltica, estão em andamento. Neste momento, o trânsito está liberado, porém o trecho espera em meia pista e conta com a presença de maquinários trabalhando. Via, dirijam com atenção no local. A Secretaria Municipal de Saúde de São José do Cedro comunica que a vacina contra a gripe H1N1 está disponível para toda a população do município no posto de saúde.
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0: Esporte ganha destaque com participação em competições. Essa informação é da secretária de Educação de Palmassola, Joyce Dalelasti. O município vem se destacando nas competições esportivas, com equipes e atletas participantes de diferentes eventos. Entre os destaques estão os meninos do futsal da Escolinha de Rendimento e as meninas do handball, que representam o município em diversas competições. A secretária Joyce ressaltou o trabalho desenvolvido pela equipe responsável pelo setor esportivo. Segundo ela, o diretor de esportes acompanha as atividades de perto e tem contribuído para o avanço das modalidades no município. Para a administração, os resultados e a participação dos atletas demonstram a importância dos investimentos e do incentivo ao esporte. O desempenho das equipes também é apontado como motivo de reconhecimento ao trabalho realizado no município. 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
7: 15 horas e 46 minutinhos, 15h46, uma ótima tarde para você. Obrigado pela sua companhia, tá? Uma ótima tarde onde você estiver ouvindo a gente. Gratidão pela sua sintonia aí, tá? Tem música boa pra gente aqui na tarde, música escolhida a dedo. As músicas que a gente toca aqui são músicas boas. Vou tocar aqui Engenheiros do Havaí, Túnel do Tempo.

0: Engenheiros do Havaí, cantando pra gente aqui, né? Engenheiros do Havaí, cantou Túnel do Tempo. Graus a temperatura, umidade relativa do ar em 35%. 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Guaraciaba, Dionísio, São Miguel, enfim, para onde você quiser ir, a gente leva. 15h54, hora certa. 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

0: Léo Magalhães cantando pra gente na tarde. Eu tô afim de alguém, sabe quem, sabe quem. Ó, Ana Carolina Rosa, isso aqui na tarde pra você ouvir da gente. 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
2: 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Alegria da nossa gente, a última volta do ponteiro aqui, hein? A gente vai ter às 5, segunda que vem, o Maico tá de volta aí, o Maico tá de volta, tá voltando o Maico. É, tá puxado, né? Tá puxado, rapaz. Vamos descansar um pouquinho, né? É verdade, agora acho que eu vou pegar férias, porque que coisa, sério, tentar umas férias aí, uns 30 dias, né, já me ajudava, né, volta logo, Maico, que a gente tá te querendo aqui, né, ó, 32 graus é a temperatura, a umidade relativa do ar em 36%, é, tá quente, viu, tá quente, é pra chover final de semana e pra dar uma refrescadinha novamente, tá bom, gente, ó. Ninguém faz nada sozinho. 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Essa aqui é boa, ó. O meu sangue ferve por você, Alexandre Pires. Depois tem Paula Toller. Calma.

0: Paula Toller, calma, calma. Boa essa aqui, né? Boa, boa pedida essa aqui, ó. Paula Toller, teve Alexandre Pires, Meu Sangue Ferve por Você. 16:19, falo pra você do Gás Menin. 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Intervalinho, já voltamos aqui, ó. 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
8: Estamos chegando com mais informações na programação. Nosso contato nesse momento é com Palma Sola. Maristela Girardi, secretária de Cultura e Turismo, está com a gente para falar para nós sobre a programação da Semana Cívica. Aconteceu uma reunião ontem ainda para alinhar aí as questões relacionadas a esse evento aí no município. Quais são as definições, como ficou organizado o calendário desta data? Maristela, boa tarde.
9: Boa tarde, Jonathan. Boa tarde a todos os ouvintes. É um prazer estar mais uma vez aqui conversando com vocês. Falando então um pouquinho do nosso trabalho, né? É sempre bom esse espaço para que a gente possa divulgar as nossas ações. E sobre o 7 de setembro, nós temos muitas coisas para conversar. Estamos trabalhando em conjunto com a Secretaria de Educação, claro, com as demais secretarias, mas a linha de frente, então, ficou a cargo da Secretaria de Cultura e Turismo e também da Educação e Esporte. No dia 7, com o nosso desfile. O desfile está previsto para sair às 8 horas da manhã do Monumento dos Pássaros, vindo então até a nossa Rua Coberta, onde ali a gente vai ter o pronunciamento das nossas autoridades e eu gostaria de ressaltar a participação das entidades, escolas do nosso município, onde nós estamos organizando um desfile que também será histórico. Um desfile muito, muito bonito, muito bem organizado, bastante participativo. E ainda o coração desse 7 de setembro, desse ato oficial, a nossa banda, né, que vem há muitos meses já se preparando. E esse ano contando com 40 componentes. Então a gente está assim, bem preparado para esse momento, que certamente todo mundo vai ficar feliz em participar, ou quem não estiver participando diretamente, quem vai estar acompanhando. E para encerrar, então, todas essas festividades, logo após pronunciamento, né, das nossas autoridades, nós vamos fazer o fechamento com a nossa loto pé, tradicional loto pé, onde a gente faz com que pessoas da nossa sociedade aqui, né, façam uma corrida, tem as apostas, enfim, é um momento de integração, é um momento de muita diversão também, né, porque é muito legal, muito engraçado esse momento também. Enfim, aí vamos estar encerrando com a nossa tradicional lotopé. Eu gostaria muito, né, de convidar, reforçar esse convite para todos os dias, né, dessa Semana da Pátria, para que as pessoas venham, participem, né, de todas as festividades, todos os momentos, porque o amor pela nossa pátria a gente demonstra assim, né, com a participação, com esse engajamento, com a integração, com todo mundo com o mesmo objetivo. Então seria essa a nossa programação. Eu agradeço, Jonathan, ao espaço. Obrigada a todos e até a próxima oportunidade.
8: Obrigado às informações de Maristela Girardi, ela que é secretária de Cultura e Turismo do município de Palmasola. Jonathan William, repórter Rádio Cedro FM.

0: Lulu Santos aqui na tarde. Assim caminha a humanidade. Gustavo Lima, ponto G. Cedro. 16h35, hora certa, Sicredi. 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
0: Cartório eleitoral acompanha a redução no número de eleitores em Santa Catarina. A informação é do chefe do cartório eleitoral, David Russi. Ele explica que a redução no número de eleitores registrados em Santa Catarina é um dado complicado, compilado pelo Tribunal Superior Eleitoral. Segundo Russi, não é possível apontar neste momento uma causa específica para a diminuição na região, já que os motivos podem variar conforme a realidade de cada município. Ele destaca que esse tipo de movimentação ocorre historicamente a cada eleição e pode estar relacionado a diferentes fatores. Entre as possibilidades estão a mudança de moradores que vão para outras cidades, com a transferência do título eleitoral sendo realizada somente algum tempo depois. De acordo com o chefe do cartório, para identificar as causas com maior precisão, seria necessário um estudo aprofundado, considerando as características e particularidades de cada município. 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

0: João Bosco Vinícius, amiga linda, Léo Magalhães, alô, essa aqui foi também lá para os nossos amigos, lá para o Hernando da Fiorella, né? O Hernando da Fiorella tá com o radinho ligadinho aqui na Cedro. 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Tem intervalinho? Tem música aqui e tem um abraço para todo o pessoal da Fiorella, hein? Alô, pessoal da Fiorella, alô, nosso amigo Hernando, Dona Zélia e as meninas trabalhando e ouvindo a gente. Agora pintou a hora certa, 16h48, hora certa do Arte. 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

rapaz, que coisa, hein? 16,52, 16,52, 30 graus é a temperatura. 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Um abraço, gente. Ó. Pra me fechar aqui, ó, 30ª Kerb Fest. 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Valeu, gente! Um abraço! Até amanhã, eu volto aqui às 14h30, tá bom? Um abraço aqui todos com Deus. Bom final de semana para todos nós. Semana que vem, segunda-feira, o Maico retorna no seu horário aqui.

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0: Bom fim de tarde, boa sexta-feira, sextou! 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
0: Bom fim de tarde pra você, boa sexta-feira. Sexta-feira que tá quente, 29 graus a temperatura, mas eu acho que a sensação térmica passou dos 30 tranquilamente. Umidade relativa do ar em 41%, são 17 horas 9 minutos, com patrocínio de Marcon Supermercados, Luizinho Pneus, Farmácia São Rafael, Relojaria Ótica Confiança, Cressol Princesa, Mobile 46, Supermercado Que Barato, Cab Fest, Parisotto Instalador e Decor, Mecânica Yusin e Deck 66. Tá chegando Leonardo na nossa programação pra gente sextar e sextar.

Henrique Diego, usuário e beber, a gente também ouviu na programação da Cedro. Leonardo, beber, são 17 horas e 16 minutos, com o patrocínio de Marcon Supermercado, super cestas de ofertas no Marcon. 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

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E levar o som da Cedro. Tá chegando Fernando e Sorocaba na programação. É

0: Golpe baixo, Daniel. Teve também Fernando e Sorocaba, Henrique, Diego e Leonardo na programação da Cedro. 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
11: Chegando com mais informações da programação da tarde, estamos em contato com o Guarujá do Sul. Odirley Barro está com a gente, presidente da Associação Comercial. para falar para nós sobre o lançamento da campanha de prêmios. Aconteceu na última semana, em evento realizado no município, o lançamento da campanha 2026. Primeiramente, Dirley, fale para a gente como foi o evento realizado no sábado. Boa tarde.
12: Boa tarde, Jonathan. Boa tarde, ouvintes da Rádio Cedro FM. Então, no sábado agora, que passou, né, dia 22, tivemos o lançamento da campanha aí com a primeira festa retrô aqui em Guarujá do Sul, que para o público que estava lá ficou muito feliz, muito animado, assim, foi uma festa sensacional, a gente não parou um minuto, então a gente está muito realizado, assim, nós tínhamos uma expectativa de público, não chegamos à nossa expectativa de público, mas percebemos que foram algumas falhas nossas com relação à divulgação, mas sabemos que a próxima edição vai ser muito maior, e o pessoal, porque o pessoal que estava lá ficou fascinado, assim, ficou muito contente com a festa, e a gente tem recebido muitas mensagens dizendo que precisa fazer de novo, que a gente não pode deixar esse evento morrer. Então, para nós, assim, foi um sucesso esse evento aí, dia 22, a primeira festa retrô aqui em Guarujá.
11: E agora, falando da campanha 2026, a campanha nesse ano que vai ser um pouquinho diferente, você se organizando um pouquinho diferente, tem a questão da novidade da raspadinha, fale um pouquinho como vai funcionar essa campanha nesse ano aí no comércio guarujaense.
12: Então, Jonathan, neste ano de 2026, a campanha da SEGS aqui de Guarujá do Sul, ela vai ser no formato de raspadinhas premiadas. Todos os comércios participantes terão raspadinhas premiadas juntos com as raspadinhas que estarão entregando, né? Então, todo comércio que participar vai estar entregando algum tipo de prêmio. A gente não sabe dizer o que cada um vai entregar, mas são todos vale-compras, né? E nos valores vai ter vale-compras de R$50, de R$100, de R$200, de R$500 e de R$1.000. A campanha, se a gente atingir a meta total de entregas de raspadinhas, a campanha pode chegar a uma premiação de R$35.000, né? Mas pelo que nós estamos vendo, assim, pela quantidade de pessoas que estão aderindo à campanha, a gente sabe, empresas, né, que estão aderindo à campanha, a gente sabe que a campanha vai ser um sucesso e que a quantidade de prêmios entregues deve chegar na marca, se não chegar na marca, vai chegar muito próximo aí dos R$35.000 em prêmios. Serão R$35.000 em prêmios, né? Até R$35.000 em prêmios, 150.000 raspadinhas distribuídas e 450 raspadinhas premiadas no total aí, assim, do pacote que a gente fez para essa campanha de 2026.
11: Presidente, e claro, qual a expectativa de vocês? Como já havíamos conversado, é uma novidade, algo diferente que está sendo proposto, mas vocês certamente com uma boa expectativa para a edição desse ano aí no município.
12: Nós temos uma expectativa bem grande com relação a essa campanha, principalmente pela questão de ser uma novidade, né? A quantidade de prêmios que vai ser entregue, a quantidade de vale-compras que serão entregues. A gente sabe que, como é uma raspadinha, a gente sabe que o cliente das empresas vai pedir muito mais do que quando eram os cupons. Então, baseado no que a gente tinha nos anos anteriores, né, de entrega de cupons para o pessoal preencher, a gente acha que, baseado nisso, naquela meta lá, e com o que a gente está entrando esse ano, a gente acredita que devemos chegar, sim, muito perto, se não superar os R$35.000 em prêmios, porque a gente já até deixou um pré-contrato com a gráfica aí, da possibilidade de estar ampliando e produzindo mais raspadinhas, caso haja essa saída aí em grande quantidade das raspadinhas, a gente vai ampliar mais ainda a quantidade de prêmios entregues e assim fazer a campanha ficar maior ainda, né? E é isso aí, a gente deve começar a entrega das raspadinhas premiadas pelo comércio no dia 15 de setembro, né? E vai até o final do ano, até o último dia do ano, né? Beleza? Obrigado aí, Jonathan, obrigado pessoal da Rádio Cedro FM aí, por esse espaço aí. E para você que tem interesse em comprar no nosso município, saiba que a partir do dia 15 de setembro, a grande maioria das lojas aí estará entregando as raspadinhas premiadas da campanha ASEGS 2026.
11: Ô Dirley, até quando vocês estipulam a realização deste ano da campanha?
12: A campanha deve ir do dia 15 de setembro até o dia 31 de dezembro, né, a entrega das raspadinhas. E a troca por prêmios, ela vai até dia 15 de janeiro, né? Então vai que alguém tem alguma raspadinha que não raspou ainda em casa e quiser trocar, vai até dia 15 de janeiro. E a troca é feita no estabelecimento onde a pessoa recebeu a raspadinha, né? Elas vão ser identificadas na parte de trás com um carimbo, né? Então quem retirou no comércio que retirou vai fazer a troca naquele próprio comércio, né?
11: Obrigado às informações de Odilei Barro, ele que é presidente da Associação Comercial de Guarujá do Sul. Jonathan Winner, repórter Rádio Cedro FM.

0: Bruno Marrone, teve também Eduardo Costa.
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0: Caso de raiva em bovino amplia alerta e mobiliza equipes de saúde. A informação é da secretária de Saúde de Cedro, Janete Dallo. A Secretaria Municipal de Saúde promoveu na terça-feira uma reunião com moradores, alunos, crianças e adolescentes integrantes da comunidade de Padre Reus para orientar sobre os riscos da raiva animal e humana. A mobilização ocorreu após a confirmação da morte de um bovino no município em decorrência da raiva, o que acendeu um alerta entre as equipes de saúde, principalmente pela proximidade com a região de fronteira com a Argentina e pelos relatos de morcegos atacando animais nas propriedades rurais. Durante o encontro, os profissionais explicaram as formas de transmissão da doença e os principais sinais apresentados pelos animais infectados e os cuidados necessários para evitar novos casos. 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
0: TM Thiago na programação.

0: Thiago!
1: Jorge!
2: Isso!
0: Aí!
3: Muito obrigado, gente.
4: Solimões, o homem apaixonado leva uma verdadeira vida de cão.
1: É brincadeira, hein? Traz alguma coisa aí pra nós beber, garçom.

0: nos apaixonou.
1: Rio Negro Solimões, a gente também ouviu o Taeme Thiago na programação da Cedro. 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Tá chegando o Rick Renner na programação.

0: César e Paulino, Amor de Verdade, a gente também ouviu na programação da Cedro. Guilherme Santiago, Som e Imagem, Rick Renner, Negativo e Positivo, Rio Negro e Solimões, Vida de Cão. Cedro! 18 horas, 5 minutos, hora certa. 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
0: Zezé e Luciano na programação.

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0: Jorge Mateus, Ranking. Teve também Cesar Menor de Fabiano e Chitãozinho e Chororó. 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
3: Nós estamos chegando com mais informações na programação da tarde da sua sexta-feira. Estamos em contato nesse momento com o município de Guarujá do Sul. Está com a gente o secretário de Agricultura, o Ederson Reis, para falar para a gente sobre os trabalhos que estão em andamento aí dentro do município. A gente sabe, Secretaria de Agricultura, sempre um trabalho voltado ao acompanhamento do produtor, serviços de auxílio, né, contribuindo com a produção, enfim. Secretário, boa tarde, seja bem-vindo aos microfones da Rádio Cedro FM. Fale para a gente um pouquinho sobre esses trabalhos, onde vocês estão concentrando maiores atenções agora neste momento. Estamos findando já o mês de agosto, adentrando setembro também. Fale para nós os trabalhos, as iniciativas aí em Guarujá do Sul.
4: Boa tarde aos radiovintes, em especial aos guarujaenses. A Secretaria de Agricultura de Guarujá do Sul vem tentando desempenhar seu papel. Estamos enfrentando alguns problemas climáticos aí que não está nos permitindo trabalhar muito. Graças a Deus, essa semana tivemos uma semana excelente, onde é que podemos aproveitar toda a semana fazendo os trabalhos nas lavouras, onde até então estava difícil a questão de distribuição de calcário nas lavouras, rolo, facas, serviços agora essenciais, pois já estamos na época de plantio. Então essa semana, devido ao clima, conseguimos atender uma boa parte da demanda. Muitos ainda ficaram para trás porque infelizmente já temos nova previsão de chuva para o final de semana e a próxima semana praticamente toda. Isso acaba causando muitos transtornos. Não temos muitas condições de botar os equipamentos na lavoura, elas acabam danificando muito mais do que ajudando nesse sentido. Mas a Secretaria de Agricultura também vem trabalhando em outros sentidos, como a agroindustrialização, favorecendo através de leis os agricultores que querem investir em novas pocilgas, dando horas máquinas, apoiando no que é possível o setor público apoiar. E graças a Deus tem surtido efeito. Só nesse último ano estamos com os agricultores aí investindo valores aí significativos no município, entre pocilgas ou chiqueirões de porco aí, de criação de porco, engorda de porco aí. Temos um início de investimento e um investimento total aí estimado em torno aí de 8 milhões de reais, que são em três propriedades aí do município. Uma delas já está inclusive pronta, uma está em fase de terminação, início e terminação, e temos uma para iniciar agora os próximos meses aí. A Prefeitura de Guarujá, através da Secretaria de Obras e Agricultura, vai trabalhar com o fornecimento de horas máquinas para toda a estrutura de escavo, estrutura de planagem do terreno onde haverá a construção de uma nova pocilga. Essa política de incentivo e favorecimento de novos investimentos no município de Guarujá do Sul tem nos deixado colher frutos já, não só no setor agrícola, mas como agroindustrial e industrial do município. Hoje temos uma importante notícia, que é a entrada, a inauguração da filial da Laticínios Milquilate no município, um posto de resfriamento, que também trará muitas divisas ao município. E hoje, a partir de hoje, contamos com duas unidades do setor lácteo no município. Uma é essa importante indústria já há muitos anos instalada no município de Guarujá do Sul, que é a BRQ, que é de renome nacional já, e agora é Milquilate, que também entra nesse rol no município. Esse é um pouco mais de um ano e meio de trabalhos da nova administração. Estamos conseguindo colher alguns frutos já. Lógico que é tanto a gente quanto a comunidade em si, a gente anseia por muito mais e a gente está trabalhando por muito mais. Novas obras virão, novas inaugurações, novos investimentos. Uma renovação próxima de acontecer, novos investimentos no parque de máquinas do município, tanto agrícola quanto de obras, o que nos deixa como muito esperançoso para final de ano, esse finalzinho de ano e próximo ano aí ser um ano muito produtivo.
3: Obrigado às informações de Anderson Veiz, secretário de Agricultura de Guarujá do Sul. Jonathan William, repórter Rádio Cedro FM. 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
2: Às 18 horas e 38 minutos, a Secretaria Municipal de Saúde de Guarujá do Sul comunica que a vacina contra a gripe está disponível para a população no posto de saúde. 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
2: Novos equipamentos agilizam o atendimento de demandas da população. A informação é do vice-prefeito de São José do Cedro, Enio Carossi. A renovação dos equipamentos do município também tem contribuído para agilizar serviços realizados pelas equipes. Enquanto uma mini retroescavadeira do SEMAI auxiliou nas demais atividades, outras máquinas foram utilizadas em outros momentos. As equipes também utilizaram caminhão-pipa para realizar a limpeza após a execução do serviço. 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

0: Brasília, 19 horas. Está no ar a Voz do Brasil. As notícias do governo federal que movimentaram o país no dia de hoje.
1: Olá, boa noite.
0: Boa noite para você que nos acompanha em todo o país.
1: Sexta-feira, 28 de agosto de 2026.
0: Vamos aos destaques do dia.
1: Emprego.
0: Brasil registra a criação de mais de 58 mil novas vagas de trabalho formal em julho. Raquel Mariano.
2: O estoque de vínculos de trabalho formal ultrapassou os 48 milhões de empregos.
1: Na Mongólia, o país participa de Convenção das Nações Unidas para o Combate à Desertificação.
0: No debate com mais de 190 países está a recuperação de áreas degradadas e educação ambiental. Gabriela Noronha.
3: O país apresentou como meta a recuperação de mais de 350 milhões de hectares de áreas degradadas até 2030.
1: Atenção quem é dono de uma microempresa ou pequena empresa.
0: Solicitação para o ingresso no Simples Nacional foi antecipada para setembro.
1: A mudança veio com a reforma tributária. Para explicar, conversamos com o Tiago Esfredo, chefe da equipe nacional do Simples.
4: Antes eles podiam estar no Simples Nacional, que agora a gente está chamando de Simples Puro. Agora vem uma alternativa intermediária, que está sendo chamada de Simples Nacional Híbrido. Cada empresa precisa verificar o seu negócio para ver onde ele vai ficar melhor.
0: Hoje, na apresentação da Voz do Brasil, Luciano Seixas e Luciana Vasconcelos.
1: E acompanhe a gente ao vivo, acesse radiogov.ebc.com.br ou o canal Gov na sua TV aberta.
0: O Ministério do Trabalho e Emprego divulgou hoje os dados mensais do novo CAGED, o Cadastro Geral de Empregados e Desempregados.
1: Em julho, o estoque de vínculos formais chegou a 48 milhões de postos formais de trabalho.
2: O Brasil criou em julho 58.568 novos empregos com carteira assinada. Com isso, o estoque de vínculos de trabalho formal ultrapassou os 48 milhões de empregos. Em 4 dos 5 grupos das atividades econômicas, houve crescimento da oferta de trabalho. São eles: serviço, construção, agropecuária e indústria. Somente o grupo de comércio apresentou queda. O ministro substituto do Trabalho e Emprego, Chico Macena, detalhou os números.
5: O maior crescimento do emprego formal ocorreu no setor de serviços, com saldo de 591.509 postos formais de trabalho. E aqui destaca-se informação, comunicação, atividades financeiras, imobiliárias, profissionais e administrativas, administração pública, defesa e seguridade social, educação, saúde humana e serviços sociais.
2: No acumulado de 2026, foram 972.203 novos postos, um crescimento de 2% em relação ao mesmo período do ano anterior, com maior crescimento no setor de serviços. Todos os dados fazem parte do CAGED, o Cadastro Geral de Empregados e Desempregados, apresentado nesta sexta-feira pelo Ministério do Trabalho e Emprego. Reportagem Raquel Mariano.
0: O Conselho Monetário Nacional ampliou o prazo de pagamento para taxistas e motoristas de aplicativo que financiarem a compra de carros novos pelo programa Move Brasil.
1: Agora, a quitação do empréstimo poderá ser feita em até 84 meses. Antes eram 72 meses.
0: O Conselho ratificou portaria que elevou o teto de valor para os carros financiados pelo programa, que passou de 150 mil para 200 mil reais.
1: Também, a partir de agora, estão incluídos, entre os veículos elegíveis, os híbridos com diferentes combinações de fontes de energia, integrando motor elétrico e motor a combustão, que utilize álcool, gasolina ou ambos.
0: A Receita Federal e o Ministério Público Federal investigam um grupo empresarial suspeito de crimes como sonegação fiscal e lavagem de dinheiro relacionados à exploração de apostas de cota fixa, as chamadas bets.
1: É a operação Jogo das Sombras, realizada hoje em 3 estados.
0: O grupo teria movimentado mais de 5 bilhões de reais em apenas em 2025.
6: A operação investiga suspeitas de sonegação fiscal, evasão de divisas e lavagem de dinheiro praticadas por um grupo de empresas de apostas esportivas, conhecidas como BETs. Foram cumpridos 6 mandados de busca e apreensão em Pernambuco, Paraíba e São Paulo. Segundo a investigação, um grupo empresarial responsável por uma plataforma de BETs teria movimentado mais de 5 bilhões de reais apenas no ano passado. As possíveis irregularidades teriam ocorrido tanto antes quanto depois da regulamentação das BETs no Brasil. O secretário especial da Receita Federal, Robson Barreirinhas, explicou que há indícios que esse grupo tenha criado uma empresa de fachada em Curaçao para simular que as operações ocorriam fora do Brasil.
7: Nós temos elementos que comprovam que essa organização já estava presente aqui no Brasil, com funcionamento no Brasil, com beneficiários aqui no Brasil, com funcionários aqui no país, mas sem pagar nada de tributos, sem se sujeitar à regulação brasileira. Posteriormente aqui no Brasil, nós temos indícios fortes de que ilegalidades prosseguiram mesmo após essa regularização.
6: Os órgãos também investigam a suspeita de envio de recursos para o exterior. Parte desse montante teria voltado ao Brasil sob a forma de pagamentos por prestação de serviços. Esta é a segunda operação de investigação de irregularidades ligadas ao mercado de bets, com a participação da Receita Federal e do Ministério Público Federal. Além do cumprimento das medidas judiciais, a Receita Federal instaurou 11 procedimentos para aprofundar a apuração das possíveis irregularidades. Reportagem Márcia Fernandes.
1: Atenção, microempresário. A solicitação para ingresso no Simples Nacional deverá ser feita em setembro.
0: As regras para escolher o regime tributário mudaram. A partir de agora, a decisão que antes era tomada em janeiro deve ser feita com antecedência.
1: De acordo com a Receita Federal, esta mudança busca organizar a chegada das modificações proporcionadas pela reforma tributária no Simples Nacional e dar mais tranquilidade para o planejamento das empresas.
0: Para entender melhor as alterações, nós conversamos com Tiago Esfreira, chefe da equipe do Simples Nacional. Vamos conferir.
1: Tiago Esfredo, chefe da equipe nacional do Simples da Receita Federal, muito bem-vindo à Voz do Brasil, prazer recebê-lo por aqui. Vamos falar sobre essas mudanças aí para escolher o regime de tributação. A partir de agora, a decisão que antes era tomada em janeiro deve ser feita com antecedência, né? O senhor pode explicar essa mudança para a gente?
4: Claro, obrigado, satisfação estar aqui. Realmente, é uma das mudanças principais que a gente teve com a reforma tributária no Simples Nacional, elas vêm agora, anteriormente a 2027, aí que fica a grande questão que causa surpresa, né? Então, a gente tem uma preocupação muito grande, justamente, de alertar os contribuintes para que eles não percam a oportunidade, porque não é mais em janeiro. Então, é setembro. Então, vai começar a semana que vem, abre-se a janela 1º de setembro até 30 de setembro. Aqueles que não estão no Simples Nacional, ou, importante, que estão no Simples, mas possuem algum registro de exclusão futura, que isso acontece muito, eles precisam estar atentos a verificar o cadastro, verificar a mensagem na caixa postal, que a gente está alertando, está mandando mensagens, né? Enviando para que eles possam não perder a oportunidade de solicitar nova opção e continuarem no Simples ou começarem a vida deles no Simples.
0: O que eles devem fazer? Tem o Simples e um outro regime. O senhor pode explicar como funciona?
4: Eu acho que você diz o outro regime seria o Simples Híbrido, acredito?
0: Isso, Simples Híbrido, isso.
4: Justamente, essa é uma inovação, né, da reforma também, onde agora os contribuintes vão ter a oportunidade de uma alternativa. Então, antes eles podiam estar no Simples Nacional, que agora a gente está chamando de Simples Puro, e dali eles estariam fora do Simples, seria outra alternativa. Agora vem uma alternativa intermediária, que está sendo chamada justamente Simples Nacional Híbrido, que é realmente um intermediário de você estar fora num lucro presumido ou você estar no Simples Puro. E qual que é a grande diferença? Você mantém alguns dos tributos dentro da cesta do Simples, com todo o regime simplificado, recolhimento único, em guia única, ou você pode manter tudo, ou você mantém quase todos e sai só IBS e CBS. Então, é uma opção pelo regime regular de IBS e CBS que os contribuintes do Simples podem fazer. Então, eles ficam num sistema misto.
1: E agora, essa mudança prevista na reforma tributária acarreta algum novo imposto aos micro e pequenos empresários?
4: Não, de maneira alguma, né? Nós temos a substituição do PIS e da COFINS, né? E do ICMS e ISS por IBS e CBS. Agora, a CBS, a IPI também a nível federal. E começa, então, a CBS agora em 2027. O IBS ainda entra num regime de transição um pouco, mas de maneira alguma isso acarreta um novo tributo, digamos assim. Né? A gente ainda não tem a alíquota de referência ainda para ter um comparativo, mas a gente pode dizer que não tem um tributo novo.
0: E o senhor pode explicar para a gente o que é o IBS, o que é o CBS, para o empresário entender melhor também se ele vai para o simples híbrido, como é que ele vai fazer, o que, é que vai acontecer na vida dele?
4: Esse é um cálculo que a gente, né, brincamos hoje num outro evento que nós tivemos, de que se existisse uma fórmula matemática para a gente apresentar para os contribuintes, para eles só preencherem aquilo e falar, opa, para mim é melhor isso ou aquilo, seria o mundo ideal. Né? Infelizmente, a gente não consegue fazer isso, então o papel hoje da Receita é tentar orientar e mostrar vantagem e desvantagem de cada um, né? Então a gente tem mais ou menos assim, um ponto principal, o contribuinte tem que olhar, se para ele, dentro da operação que ele tem, se a cadeia dele de clientes, esses clientes desejam comprar, adquirir, seja mercadoria ou serviço, de alguém que gere crédito para ele, porque muitas empresas querem crédito para poder descontar do débito que eles vão ter lá na frente. E isso pode ocasionar uma preferência por contribuintes que não fossem do simples, né? Então a ideia é que, junto do imposto, né, sobre bens e serviços, que é o IBS, e a contribuição sobre bens e serviços, que é a CBS federal, IBS é estados e municípios, tivesse essa oportunidade para os contribuintes migrarem dentro da cadeia deles, optarem e falaram, para mim é melhor, os meus clientes querem adquirir de alguém que gere mais crédito, ele tem a opção de ir para esse regime híbrido. Se não for, por exemplo, aquelas empresas que mantê-lo no simples puro, né? Porque ele não tem a necessidade de gerar crédito para o consumidor final. Então, o débito dele é menor como simples.
0: Entendi.
4: Puro, né?
1: O senhor disse que não tem uma fórmula, né, para todo mundo, mas esse sistema de créditos pode fazer com que uma empresa do simples se torne menos competitiva diante de empresas que estão no regime normal de tributação?
4: Justamente o menos competitivo seria de acordo com a cadeia. Se uma empresa que vai, ou o cliente, né, ele tem a opção de ele vai olhar, ele tem dois fornecedores para ele escolher para comprar. Se as duas mercadorias custarem R$100, ele vai olhar quem está no simples e quem está com o regime regular de IBS e CBS, seja híbrido, lucro presumido. Por quê? Porque ele vai ter mais crédito. Então compensa ele pagar os R$100 e ter o crédito do que ele pagar os R$100 e não ter crédito, ou ter menos crédito, porque o simples ele gera um pouquinho um crédito menor, né? É limitado ao valor do montante devido. Então, como o débito é menor, o crédito de quem adquire também é menor. Não sei se ficou claro?
0: Então ele vai ter que entender, né, como funciona o negócio dele para poder ver em qual situação melhor ele se encaixa.
4: Justamente, é um estudo, um planejamento, procurar uma assessoria tributária, contábil, né, profissionais que possam ajudá-los a planejar, verificar. Cada empresa precisa verificar o seu negócio, a sua operação, para ver aonde ele vai ficar melhor.
1: E ele tem de 1º a 30 de setembro para fazer isso. Se ele não fizer, ocorre algum problema?
4: O problema é que ele fica fora em 2027, né? Então, o que a gente tem conversado e falado é que assim, a vence até 30 de novembro, é a data que está hoje, né? Então, o contribuinte pode mesmo estar em dúvida, não deu tempo de planejar, não consegui ainda, faça a opção, seja do regime pelo simples, faça a opção pelo regime regular, se houver a possibilidade de que ele vê que aquilo pode encaixar. E se eles entenderem com 2 meses a mais de planejamento de que aquilo não vale a pena, ele vai ter a oportunidade de desistir. Então, assim, o prejuízo dele é ele perder realmente uma janela em 2027. Então, essa é a nossa preocupação, para que ele já se planeje ao máximo para saber o que vai acontecer em 2027. Ele tem que saber em setembro.
1: A gente está falando de empresas. Essa mudança impacta os MEIs, o microempreendedor individual?
4: Para o MEI não mudou. O MEI continua fazendo opção em janeiro, com aquele lá no meio do mês, efeito retroativo, da mesma forma, então eles não precisam se preocupar tanto agora com setembro.
0: Não, Ótimo. Só para a gente encerrar, então, é um modelo que vai trazer mais transparência na arrecadação de impostos, tudo mais, mas não necessariamente vai, não são impostos novos para o empresário, né?
4: Não, como havia citado antes, né? É como se mudasse o nome dos tributos, mas mudando também toda a estrutura e toda a dinâmica do cálculo, enfim, de todas as regras, né, aplicáveis.
1: Muito bem, nós conversamos com o Thiago Esfredo, chefe da equipe nacional do Simples da Receita Federal. Muito obrigado pela entrevista à Voz do Brasil.
4: Eu que agradeço. Obrigado.
0: Foi publicada hoje no Diário Oficial lei que autoriza em caráter extraordinário a redução de tributos federais sobre combustíveis.
1: O objetivo é reduzir os efeitos do choque no mercado internacional de energia decorrente do conflito no Oriente Médio.
0: A norma também estabelece medidas de proteção tributária ao etanol, cria crédito fiscal para projetos de produção de fertilizantes e prevê benefícios para setores estratégicos, como minerais críticos.
1: Hoje foi o último dia da 17ª Conferência das Partes da Convenção das Nações Unidas para o Combate à Desertificação, a COP17.
0: O encontro foi realizado em Ulan-Ambatar, na Mongólia, entre 17 e 28 de agosto.
1: E o Brasil apresentou como meta de recuperação de áreas degradadas até 2030.
3: Manejo e restauração de florestas em terras secas, recuperação de áreas degradadas e educação ambiental foram alguns dos temas discutidos na 17ª Conferência das Partes da Convenção das Nações Unidas para o Combate à Desertificação. Realizada entre 17 e 28 de agosto na Mongólia, a COP17 reuniu representantes de 197 países, incluindo o Brasil. Na ocasião, o país apresentou como meta a recuperação de mais de 350 milhões de hectares de áreas degradadas até 2030. Alexandre Henrique Bezerra, diretor do Departamento de Combate à Desertificação e Mitigação dos Efeitos da Seca no Ministério do Meio Ambiente e Mudança do Clima, comentou que o compromisso assumido pelo Brasil está alinhado à agenda global.
8: É como se fosse uma grande meta que a Convenção estabeleceu para garantir que a gente avance na agenda de restauração de terras degradadas, de redução do processo de degradação, obviamente está associado ao combate ao desmatamento, ao combate às queimadas criminosas, e vai contribuir para a grande meta global, que é de 1 bilhão e 500 milhões de hectares sendo restaurados, conservados até 2030.
3: Durante a COP17, a delegação brasileira apresentou o Plano de Ação de Combate à Desertificação, que inclui a recuperação dos recursos naturais, adaptação às mudanças do clima, desenvolvimento sustentável e participação das populações que vivem em áreas suscetíveis. Segundo o presidente do Centro de Pesquisas Ambientais do Nordeste, Severino Ribeiro, os riscos apresentados pelo processo de desertificação dos solos ultrapassam a questão ambiental.
9: A desertificação, ela não apenas afeta negativamente a biodiversidade, as árvores, os animais. Ela afeta diretamente o bem-estar humano. Porque se eu esgoto a capacidade que o solo tem de produzir, por exemplo, alimentos, eu estou colocando em risco uma série de atividades econômicas que dependem desse solo sadio, produtivo.
3: O Brasil integra a Convenção das Nações Unidas para o Combate à Desertificação desde 1997. Além de representantes dos 197 países, a

0: oftalmologia, saúde da mulher como um todo, clínica geral, entre exames, consultas, diminuindo assim tanto o tempo de espera dessas pessoas na fila de regulação, mas também diminuindo que essas populações que têm peculiaridades culturais específicas saiam de seus territórios, das suas aldeias, para ir para as cidades grandes.
1: As ações no estado ocorreram durante todo o mês de agosto, também nos povos Yanomami, em Boa Vista, e no território Piraã, no Amazonas.
2: Segundo o Ministério da Saúde, a expectativa é realizar cerca de 4 mil atendimentos especializados na região.
1: O Centro Nacional de Monitoramento e Alertas de Desastres Naturais, o CEMADEM, oferece uma plataforma que permite acompanhar a situação da seca em diferentes regiões do Brasil.
2: É possível consultar informações por município e acompanhar a evolução da estiagem ao longo do tempo.
1: Um dos principais indicadores é o Índice Integrado de Seca, que considera dados como chuva, umidade do solo e condições da vegetação.
2: O acesso é gratuito e está disponível no endereço alertasecas.cemadem.gov.
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1: Céu aberto, pouca chuva e paisagens que ganham novos contornos. É época da seca no Cerrado, que também deve movimentar o turismo.
2: Na Chapada dos Veadeiros, em Goiás, a expectativa é de mais visitantes em busca das cachoeiras, dos rios e das trilhas da região.
1: O parque é gerido pelo ICMBio, o Instituto Chico Mendes de Conservação da Biodiversidade, em parceria com a iniciativa privada.
2: E o turismo também movimenta as comunidades locais, como a Calunga, que oferece experiências de base comunitária.
4: No Parque Nacional da Chapada dos Veadeiros, em Goiás, a paisagem muda conforme a estação. Na época das chuvas, cachoeiras e rios ganham volume. Já no período da seca, a água diminui, o céu fica limpo e o cerrado revela outras cores, outros caminhos e outras possibilidades de vivência. É um período que exige atenção redobrada com as queimadas, mas que também pode ser aproveitado pelo turismo. A região do Parque Nacional da Chapada dos Veadeiros é compartilhada entre o Instituto Chico Mendes de Conservação da Biodiversidade, o ICMBio, e a iniciativa privada, que hoje é responsável pela administração do parque. Com isso, a preservação da área caminha ao lado da visitação e da atividade turística. E quem percorre as trilhas nessa época do ano percebe que a seca também tem suas vantagens. É o que conta o guia Adão dos Santos Rosa, que também trabalha como brigadista e monitora a região durante o período de estiagem.
5: Nesse período de seca que é o ideal, né? Que você vai encontrar as águas, né? Tudo cristalina, tudo verdeada, né? Porque no período de chuva não é, assim, não é confiável, né? Porque aqui a mesma hora que não está chovendo, chove, né? Todas essas cachoeiras que eu te falei aí, era para dá para nadar, né?
4: Caminhar pela chapada durante a seca é também perceber essas mudanças de perto. O som da água pode ficar mais distante. O chão fica coberto de folhas secas e o cerrado, que parece dormir em alguns trechos, continua cheio de vida. Mas a experiência de conhecer a Chapada não termina nas diversas opções de trilhas. Para quem quer ir além dos cartões postais, o turismo de base comunitária aproxima o visitante de quem vive no território. Uma das formas de fazer isso é dentro da própria casa dos moradores. No território Calunga, a comunidade Vão do Moleque, localizada na zona rural de Cavalcante, é a maior de Goiás. E é lá que está a dona Santina Cesário dos Santos, que recebe turistas em casa e transforma a hospedagem em uma experiência inesquecível.
6: Aí oferece café da manhã, almoço, almojante, se você quiser. Mais tarde tem um docinho, tem doce também. E eu tenho meus produtos calmos que eu faço, com geleia. Se você quiser levar também para conhecer, para levar para saborear depois na sua casa, tem também.
4: Ainda segundo dona Santina, para o visitante, é uma oportunidade de conhecer a Chapada por outro ângulo. Para a comunidade, o turismo representa renda, valorização da cultura e uma forma de manter vivas as tradições do território.
6: As pessoas que vêm aqui amam, volta, todo mundo querendo voltar. Falando que vai tornar a voltar, outros vêm embora chorando, porque aqui é uma paisagem, sabe? Depois chega...

0: chegou aqui, é só alegria, muita água, bem fresquinho. Além de que o tempo tá ficando mais quente agora, devido ao tempo, né? Mas não tem barulho nenhum, silêncio, exama.
1: Entre trilhas, águas, casas e histórias, o visitante descobre que conhecer um destino também pode ser uma forma de ajudar a preservá-lo e colecionar memórias. Com sonorização de Reinaldo dos Santos, reportagem Karine Melo.
2: Na próxima sexta-feira, às vésperas da Independência, nós vamos falar sobre a Estrada Real, uma das maiores rotas turísticas do Brasil, que liga o interior de Minas Gerais ao litoral do Rio de Janeiro e São Paulo.
3: Vamos falar um pouco da história, quando no século XVIII a coroa portuguesa pavimentou esses caminhos para transportar e fiscalizar o ouro e os diamantes extraídos das minas. Hoje o trajeto preserva cidades históricas, igrejas barrocas e calçamentos de pedra da época colonial.
2: E essas foram as notícias do governo federal.
3: Uma realização da Secretaria de Comunicação Social da Presidência da República.
2: Com produção da empresa Brasil de Comunicação.
3: Fique agora com as notícias do Poder Judiciário e do Congresso Nacional. Boa noite, um bom fim de semana.
2: A gente volta na segunda-feira. Boa noite.
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6: Presidente do STF e CNJ, ministro Edson Fachin, reforça as ações no combate à violência contra a mulher.
7: STJ garante em ações penais prazo em dobro e intimação pessoal a núcleos de prática jurídica.
6: Homem trans é indenizado por sofrer assédio sexual e transfobia.
7: Boa noite, eu sou o Arthur Filho.
6: E eu sou Walter Lima.
7: O presidente do Supremo Tribunal Federal e do Conselho Nacional de Justiça, o CNJ, ministro Edson Fachin, destacou a importância de proteger as meninas brasileiras e garantir que cresçam com liberdade, dignidade e segurança.
6: Ele participou hoje da jornada Maria da Penha em Campo Grande, Mato Grosso do Sul.
8: Toda infância deveria ser feita de achadouros, de descobertas, de sonhos, de brincadeiras e de afetos, nunca de marcas de violência.
7: Um homem trans que trabalhava numa empresa de alimentos na Paraíba foi indenizado por assédio sexual e transfobia.
6: A Justiça do Trabalho adotou o protocolo antidiscriminatório da Corte Interamericana de Direitos Humanos. Samanta Flor.
9: A segunda turma do TRT da Paraíba entendeu que, em casos de assédio sexual, o depoimento da vítima é uma prova fundamental e vale por si só, já que esse tipo de violência quase sempre acontece sem testemunhas. Os desembargadores também consideraram comprovado o tratamento hostil e transfóbico do empresário contra o trabalhador. Além das duas indenizações, a empresa terá ainda de reconhecer o vínculo de emprego e pagar adicional de insalubridade. Ainda cabe recurso.
7: Corte Especial do STJ decide que núcleos de prática jurídica das faculdades de direito, públicas ou privadas, têm prazo em dobro para recorrer.
6: A regra já incluía os processos da área civil. Fátima Uchoa.
10: A Corte Especial do STJ entendeu que os advogados integrantes dos núcleos também têm a prerrogativa de serem intimados pessoalmente dos atos processuais. Segundo o relator ministro Luiz Felipe Salomão, o Código de Processo Civil, ao ampliar o alcance da prerrogativa da Defensoria Pública, busca compensar a estrutura limitada dos núcleos de prática jurídica, garantindo condições de igualdade na defesa dos assistidos, efetivando o princípio constitucional de acesso à justiça. Assim como não existe norma específica na lei processual penal, o dispositivo foi aplicado por analogia.
7: Prazo da Justiça Eleitoral para nomeação de mesários, pessoal de apoio logístico e auxiliares de auditoria que irão atuar nas eleições gerais 2026 encerra hoje, sexta-feira.
6: As nomeações incluem as sessões de voto em trânsito e as instaladas em estabelecimentos penais e unidades de internação. Nação de Adolescentes. Vitor Struck.
11: O Tribunal Superior Eleitoral encerra nesta sexta-feira o prazo para nomeações de mesárias e mesários, membros das equipes de apoio logístico e auxiliares de auditoria das eleições. Os nomes devem ser publicados em edital pelos juízes e juízas das zonas eleitorais. Partidos políticos, federações partidárias e coligações têm até 5 dias para apresentar contestações, o mesmo prazo concedido para a recusa dos nomeados. Esta sexta-feira também é o último dia para que mesárias e mesários, pessoal de apoio e agentes das forças de segurança habilitem a votação em sessão distinta da de origem.
7: Justiça condena 2 réus por corrupção e lavagem de dinheiro em obra de hospital no Paraná.
6: Decisão atende a pedidos do Ministério Público Federal. Sabrine Menezes.
12: De acordo com as investigações, um ex-servidor do município e o sócio-administrador de uma corretora envolvidos na construção do Hospital Regional de Toledo fracionavam os valores desviados da obra em depósitos menores para dificultar o rastreamento dos recursos. Segundo a sentença, o esquema provocou prejuízo de mais de R$1 milhão para os cofres públicos. Os réus foram condenados à pena de 11 anos de reclusão em regime inicial fechado, além do pagamento de multa e reparação dos danos em valor correspondente a pouco mais de R$2 milhões.
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7: A você uma boa noite.
6: Bom fim de semana e até segunda-feira.
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13: Eu sou Paula Groba.
14: E eu sou Ricardo Nakaoka.
13: E estes são os destaques de hoje do Jornal do Senado, que começa agora.
14: Escala 6x1. Redução da jornada para 40 horas semanais está pronta para votação.
13: Senadora Leila Barros vai relatar MP que zera taxa sobre compras internacionais.
14: Eleições 2026. Atenção aos votos para o Senado. Neste ano, são 2 vagas.
13: Boa noite.
14: Boa noite.
13: Trabalhar menos, descansar mais e sem perder salário. A proposta que pode mudar a jornada dos trabalhadores brasileiros está pronta para ser votada na Comissão de Constituição e Justiça do Senado. A votação deve ocorrer na próxima semana.
14: A PEC reduz de 44 para 40 horas a jornada máxima semanal e garante 2 dias de descanso por semana, sem redução de salário. O relator da proposta sobre o fim da escala 6x1 recomenda a aprovação do texto que veio da Câmara e rejeita as emendas apresentadas pelos senadores. A reportagem é de Bruno Lourenço.
15: Em sessão no Senado Federal, o presidente da União Geral dos Trabalhadores, Ricardo Patá, afirmou que categorias como a dos comerciários mal têm tempo de ver a família por conta da escala de 6 dias de trabalho por apenas 1 de descanso e defendeu a PEC.
16: Não é isso que nós queremos. Nós queremos ter um país cidadão e um país não de castas.
15: Já o presidente da Federação do Comércio de Bens, Serviços e Turismo do Estado de São Paulo, Ivo Dalacqua, alertou que não existe uma única realidade empresarial e a redução da jornada deveria acontecer por meio de negociação coletiva.
16: O pequeno comércio do interior enfrenta desafios diferentes daqueles de uma empresa exportadora. As necessidades do comércio atacadista não são as mesmas do varejista.
15: De acordo com o texto já aprovado na Câmara dos Deputados, a transição será gradual. 2 meses após a promulgação da futura emenda constitucional, o teto da jornada semanal cairá para 42 horas com 2 dias de folga. Ao final de um ano, o limite máximo será fixado definitivamente em 40 horas semanais.
13: E a senadora Leila Barros foi escolhida como a relatora da comissão da medida provisória que acabou com a chamada taxa das blusinhas. O presidente do colegiado é o deputado Reginaldo Lopes.
14: A próxima reunião da comissão que analisa a MP será na segunda-feira, quando pode ser apresentado e votado o relatório de Leila. Repórter Rodrigo Rezende.
17: A chamada taxa das blusinhas é o imposto de importação de 20% cobrado sobre compras internacionais de até $50, cerca de R$250. A cobrança foi criada em 2024 e suspensa em maio deste ano pela medida provisória 1357. A relatoria da comissão que analisa a MP ficou com a senadora Leila Barros, do PDT do Distrito Federal. Ela afirmou que concorda com o texto inicial da medida, mas irá ouvir a todos os setores produtivos para a construção do relatório.
18: É isso que eu quero deixar muito claro, que é uma característica minha de conversar com todos, ouvir a todos, mas o texto inicial que já foi apresentado para nós já nos agrada. Mas não abriremos mão de conversar com todos.
17: A próxima reunião da comissão, na qual deve ser apresentado o relatório, será nesta segunda-feira, 31 de agosto, às 4 da tarde. Nesse mesmo dia, deputados e senadores da comissão podem votar o texto. A ideia é que a MP seja aprovada na Câmara e no Senado durante o esforço concentrado que ocorrerá até 4 de setembro, antes do prazo de perda de validade da medida, que é 8 de setembro.
13: Avançou no Congresso a medida provisória que cria uma nova linha de crédito para motociclistas profissionais.
14: O texto foi aprovado pela comissão mista e seguiu para a votação em plenário. Repórter Patrícia Oliveira.
19: No caso dos motociclistas, o dinheiro poderá ser usado em motos e bicicletas elétricas, além de equipamentos e infraestrutura ligados à atividade. O relatório aprovado incluiu também o transporte escolar e definiu ações específicas para profissionais mulheres e pessoas com deficiência. Para a presidente da comissão, senadora Leila Barros, do PDT do Distrito Federal, a medida provisória ajuda a melhorar as condições de trabalho desses profissionais.
18: Para milhões de brasileiros, o veículo não é um bem de consumo, é um instrumento de trabalho. É o que coloca comida na mesa e sustenta uma família.
19: Para ter acesso ao financiamento, entregadores e motociclistas que trabalham por aplicativos terão de comprovar pelo menos 6 meses de cadastro na plataforma e um mínimo de 100 corridas ou entregas. Cada beneficiário poderá financiar apenas um veículo. A medida provisória ainda precisa ser aprovada pelos plenários da Câmara e do Senado.
13: Um projeto que começa a ser analisado pelo Senado pode dar mais transparência ao processo de registro de medicamentos para doenças raras.
14: A proposta obriga a Anvisa a tornar público cada passo da análise dos pedidos de registro, para que pacientes, famílias e profissionais de saúde saibam em que etapa está o processo. A medida não muda a autonomia técnico-científica da agência. Repórter Márcio Maturana.
20: O novo projeto foi anunciado pelo senador Hermes Klan, do PL de Santa Catarina, na quinta-feira, durante uma audiência pública na Comissão de Direitos Humanos sobre a suspensão de um medicamento para a distrofia muscular de Duchenne.
21: Acabo de dar entrada em um projeto de lei para aumentar a transparência da Anvisa nos processos de registros de medicamentos destinados a doenças raras, trazendo segurança e informação a todos.
20: Doenças raras atingem cerca de 13 milhões de brasileiros. Quando existe tratamento, os remédios costumam ser caros e precisam passar por um processo de testes até a aprovação pela Anvisa. O objetivo do projeto é dar previsibilidade a pacientes, famílias e profissionais de saúde sem interferir na autonomia técnico-científica da Anvisa.
22: Eleições 2026.
13: O Tribunal Superior Eleitoral e o Google fecharam um acordo para identificar o uso ilegal de inteligência artificial nas eleições.
14: Uma ferramenta vai identificar o uso indevido de imagens de candidatos. Repórter Pedro Pincer.
23: A tecnologia chamada de Likeness ID está disponível para usuários maiores de 18 anos e é capaz de identificar conteúdos gerados por inteligência artificial que reproduzem a imagem de uma pessoa. A iniciativa busca ampliar a capacidade de rastreio no YouTube de materiais sintéticos e falsos que explorem indevidamente a identidade de quem está na disputa eleitoral. O presidente do TSE, ministro Cássio Nunes Marques, afirmou que a iniciativa busca preservar direitos fundamentais no ambiente da internet e contribuir para a confiança nas eleições.
24: O momento em que celebramos essa parceria é crucial. Isso porque é de conhecimento comum o potencial danoso do mau uso da inteligência artificial generativa.
23: Para aderir ao sistema, a candidata ou o candidato precisa ter uma conta no YouTube e acessar o YouTube Studio, na área destinada à busca de conteúdo por semelhança. Depois de um cadastro, a plataforma cria um registro biométrico da aparência do usuário. Cabe ao candidato analisar o material localizado e decidir se houve uso indevido da sua imagem. Se entender que sim, poderá solicitar a remoção. sanção. Havendo violação das regras da plataforma, o conteúdo poderá ser retirado do ar.
13: E neste ano, o eleitor vai votar em dois senadores, mas atenção, são dois senadores diferentes. Um voto para cada candidato ou candidata. Primeiro, o eleitor escolherá um candidato e confirmará a escolha. Em seguida, registrará o outro voto. Se o eleitor repetir o mesmo número nas duas oportunidades, apenas o primeiro voto será considerado válido. O segundo será anulado automaticamente pela urna eletrônica.
20: E para ajudar o cidadão a se informar melhor, o Senado Federal criou uma página especial para cobertura das eleições. O site pode ser acessado por meio do endereço link.senado.leg.br/eleicoins. Com trabalhos técnicos de Eliseu Caires, o Jornal do Senado fica por aqui. Acompanhe agora as notícias do Tribunal de Contas da União e da Câmara dos Deputados. Boa noite.
13: Boa noite e um bom fim de semana.
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9: Nos dias 31 de agosto e 1º de setembro, o Tribunal de Contas da União realiza seminários sobre o financiamento e a organização do SUS, o Sistema Único de Saúde. O encontro vai discutir como os recursos da área são distribuídos entre estados e municípios e os desafios para garantir financiamento sustentável. Outro ponto de destaque é a integração dos serviços de saúde e o atendimento por região. O objetivo é melhorar a organização da rede e garantir que os serviços funcionem de forma integrada. O seminário vai reunir gestores, especialistas e representantes das três esferas de governo para trocar experiências e discutir melhorias para o SUS. O evento será transmitido ao vivo pelo canal do Tribunal no YouTube. Saiba mais em tcu.gov.br.
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0: Câmara pode votar projeto que fixa idade máxima de 15 anos para táxis.
1: Hugo Mota pede que a população acompanhe o trabalho parlamentar.
0: Serviço de emergência médica deverá oferecer acessibilidade para surdos.
1: Boa noite. Os deputados analisam um projeto que obriga os serviços de emergência médica a oferecer acessibilidade para surdos. O texto já foi aprovado pelas comissões de saúde e de defesa dos direitos das pessoas com deficiência. Saiba mais sobre o assunto na reportagem de Mônica Tati.
2: Projeto em tramitação na Câmara prevê a criação de atendimento para pessoas surdas na urgência e emergência em hospitais de médio e grande porte. O projeto original previa a presença de intérprete de Libras, a língua brasileira de sinais. Mas a relatora na Comissão de Saúde, a deputada Rogéria Santos, do Republicanos da Bahia, modificou o texto. O relatório aprovado permite que os estabelecimentos adotem diferentes formas de atendimento acessível para pacientes surdos ou com deficiência auditiva, a fim de assegurar meios adequados de comunicação, como o uso de tecnologias digitais. Rogéria Santos lembra que a chegada aos serviços de urgência médica é um momento vulnerável para todas as pessoas.
3: É um momento que você está sentindo muita dor ou que você passou por um acidente. Imagine você chegar nesse ambiente e não conseguir se comunicar. E como é que isso é prejudicial ao socorro, à assistência de forma diligente, que tenha o objetivo de salvar aquela vida, porque a intensidade do que gerou aquela necessidade, a gente desconhece, porque só o profissional habilitado na medicina vai saber.
2: Rogéria Santos destaca que o Brasil tem aproximadamente 10 milhões de pessoas com deficiência auditiva, sendo que cerca de 2 milhões e 700 mil são completamente surdas. Segundo a deputada, o projeto garante a inclusão e acessibilidade ao permitir o pleno acesso à saúde. O projeto, que prevê serviço de intérprete para pessoas surdas ou com deficiência auditiva, ainda terá que ser votado pelas comissões de Finanças e Tributação e de Constituição e Justiça. Se for aprovado em todas, segue para a apreciação do Senado. Da Rádio Câmara de Brasília, Mônica Tati.
22: Saúde.
0: Projeto de Dani Cunha, do PL do Rio de Janeiro, impede a cobrança de consultas de retorno em atendimentos particulares e de planos de saúde. A proposta considera retorno a consulta destinada à análise de exames ou ao ajuste do tratamento iniciado anteriormente.
1: Dani Cunha esclarece que a regra vale apenas quando o novo atendimento estiver diretamente ligado à consulta inicial. O texto prevê multa para cobranças indevidas, mas ressalta que uma nova cobrança pode ser feita quando houver queixa clínica ou diagnóstico independente do primeiro atendimento.
5: Direitos humanos.
0: Dorinaldo Malafaia, do PDT do Amapá, defende a aprovação do projeto que transforma em lei os programas Envelhecer nos Territórios e Viva Mais Cidadania. Ele explica que o objetivo é evitar que as atividades sejam interrompidas por mudanças administrativas.
1: Dorinaldo Malafaia afirma que a proposta fortalece a rede de atendimento nos estados e municípios. O projeto prevê a formação de agentes locais para identificar violações de direitos, além de ações voltadas ao enfrentamento da violência e da discriminação contra pessoas idosas.
5: Eleições.
0: Em vigor há mais de 16 anos no Brasil, a lei da ficha limpa sofreu alterações que hoje são contestadas no Supremo Tribunal Federal. A reportagem é de Maria Neves.
4: A lei da ficha limpa, que nasceu de iniciativa popular ainda em 1993 e entrou em vigor em junho de 2010, completa 16 anos com alterações significativas e contestações no Supremo Tribunal Federal. O texto original prevê que políticos condenados à perda dos direitos políticos não podem concorrer novamente a cargos eletivos por até 16 anos. Esse é o caso de senadores que têm mandato de 8 anos. Um dos deputados que assinaram o projeto de lei na Câmara, o deputado Luiz Carlos Raule, do Podemos do Paraná, afirma que somente na eleição de 2024, a lei ajudou a barrar quase 2 mil candidaturas que tinham ficha suja. O parlamentar considera a norma um marco no combate à corrupção no Brasil.
8: Foi um reforço legislativo que fizemos para fortalecer a legislação de combate àqueles, né, realmente que mete a mão no jarro do dinheiro público. E o Brasil aprovou uma legislação que veio de iniciativa popular. 1,5 milhão de assinaturas foram apresentadas e essa é uma lei que pegou no Brasil. Eu acredito que hoje, nesses anos todos, próximo de 10 mil candidaturas sujas, de ficha suja, foram barrados pela legislação.
4: Pela lei de 2010, políticos condenados por crimes como lesão ao patrimônio público e enriquecimento ilícito não podem concorrer novamente durante todo o período restante do mandato e nos 8 anos seguintes. No entanto, outra lei que entrou em vigor em 2025 reduziu o prazo em que os políticos ficam inelegíveis para no máximo 12 anos. O texto do ano passado determina que o prazo de inelegibilidade começa com a condenação por um colegiado e será de 8 anos a partir de então, o que antecipa a contagem de prazo e reduz o tempo em que o político fica inelegível. Se houver outras condenações posteriores, a soma do período em que o candidato não pode concorrer a cargos eletivos deve ser limitado a 12 anos. No entanto, a lei mais recente prevê exceções a essa regra mais branda. Se a condenação ocorrer por crimes de maior gravidade, como lavagem de dinheiro, tráfico de drogas, terrorismo ou outros crimes hediondos, continua a valer a regra antiga. Inelegibilidade de 8 anos contados a partir do cumprimento integral da pena. A lei aprovada em 2025 foi contestada pelo partido Rede Sustentabilidade no Supremo Tribunal Federal. A legenda alega que o mérito do texto aprovado na Câmara foi alterado pelo Senado, mas o projeto não retornou para a análise dos deputados, como determina a Constituição. O partido também sustenta no processo que o abrandamento das regras permite o retorno de políticos condenados por crimes graves à vida pública prematuramente. O deputado Chico Alencar, do PSOL do Rio de Janeiro, que já estava na Câmara na época da aprovação da lei da ficha limpa, defende que os ministros do Supremo decidam pela restauração do texto aprovado em 2010.
6: A lei é boa, ela é eficaz relativamente. Teria que retirar e derrubar esse facilitário, inclusive o tempo de inelegibilidade, que foi reduzido recentemente através do próprio parlamento. Então, voltar à sua formatação original seria muito saudável. Eu espero que o Supremo Tribunal Federal decida com olho num preceito constitucional, que é a integridade, que é a ética pública, que é a qualidade da representação, a partir desse princípio constitucional da impessoalidade, da publicidade, da ética, da honestidade.
4: Um pedido de vista do ministro Gilmar Mendes, em maio deste ano, suspendeu o julgamento da ação no Supremo Tribunal Federal. Antes da interrupção da análise, a relatora do processo, ministra Carmen Lúcia, já havia votado a favor da manutenção da lei da ficha limpa de 2010 nos principais pontos contestados pela rede. O único ministro a votar depois da relatora foi Luiz Fux, que concordou inteiramente com o voto de Carmen Lúcia. Da Rádio Câmara de Brasília, Maria Neves.
22: Segurança Pública.
1: André Fufuca, do PP do Maranhão, propõe criar a chamada culpa temerária no Código Penal para casos em que a pessoa provoca um resultado sem intenção, mas deixa de tomar cuidados básicos diante de uma situação de risco.
7: A proposta de André Fufuca considera culpa temerária os casos em que há um risco grave e evidente de que o resultado aconteça. O objetivo, segundo o deputado, é punir com mais rigor situações de negligência extrema sem tratá-las como dolo eventual.
1: Ercílio Coelho Diniz, do MDB de Minas Gerais, apresentou o projeto que cria a Política Nacional de Prevenção à Violência contra a Mulher por meio de monitoramento preventivo de risco. A proposta prevê a identificação e o acompanhamento de situações de alto risco antes da ocorrência do crime.
7: O texto de Ercílio Coelho Diniz sugere a integração entre órgãos públicos e a criação de um Banco Nacional de Dados Estatísticos. Em casos de alto risco, o projeto permite medidas como monitoramento eletrônico do agressor e atendimento psicossocial prioritário.
1: Euclides Petersen, do Republicanos de Minas Gerais, é autor da proposta que facilita a responsabilização por crimes de violência patrimonial contra mulheres em situação de violência doméstica e familiar. A medida abrange casos de destruição, subtração ou retenção de bens, valores e documentos.
7: Pelo texto, esses crimes passariam a ser processados por ação penal pública incondicionada, sem necessidade de representação da vítima. Euclides Petersen explica que a mudança reduz os mecanismos de coerção que podem dificultar a denúncia e a responsabilização dos agressores.
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22: Votação.
1: O plenário da Câmara pode votar projeto que estabelece idade máxima de 15 anos para táxis. A proposta prevê também linhas de crédito para compra de carros novos, como informa o repórter Antônio Vital.
11: Ganhou o regime de urgência e pode ser votado a qualquer momento no plenário da Câmara, projeto que define limite de 15 anos de idade para veículos usados por taxistas. A proposta apresentada pelo deputado Dr. Luizinho, do PP do Rio de Janeiro, também cria linhas de financiamento público para a compra de táxis novos. Para o autor do projeto, a lei atual não estabelece critérios claros sobre a idade máxima dos veículos, nem prevê mecanismos de apoio financeiro para a renovação da frota. A justificativa para a proposta é de que a renovação da frota de táxis dá mais segurança para passageiros e motoristas, reduz a emissão de gases do efeito estufa e estimula a profissionalização dos taxistas. O projeto prevê que o governo federal ofereça linhas de crédito específicas para taxistas autorizados. O texto não estabelece as condições de financiamento, que serão definidas por um regulamento específico, mas prevê prazos de pagamento de até 15 anos. O regime de urgência para o projeto foi criticado por deputados do Novo e do Missão. Para a deputada Adriana Ventura, do Novo, de São Paulo, é preciso definir quem precisa de carros novos e as linhas de crédito podem ter impacto nos bancos públicos.
12: Outros aspectos são importantes, principalmente como está o estado de conservação. Eu, por exemplo, eu ando num carro que tem 14 anos de uso e ele está ótimo, maravilhoso e está tudo certo. Agora, outros com 14 anos talvez não tenha. Então, a gente acha que esse projeto, que a criação de linhas de crédito subsidiadas por instituições financeiras oficiais, transfere risco para o setor público.
11: Já deputados da base do governo votaram a favor do regime de urgência, como explicou a deputada Érica Cocai, do PT do Distrito Federal.
15: Este projeto, ele fala da idade máxima do veículo. É bom que se tenha a noção de que são veículos que rodam bastante, então, portanto, tem uma alta quilometragem. É diferente de um veículo que é usado de forma esporádica. Ao mesmo tempo, tem um financiamento para essa renovação da frota. Isso significa modernizar o serviço e, ao mesmo tempo, valorizar os taxistas.
11: Com o regime de urgência, o projeto que define limite de 15 anos de idade para táxis e cria linhas de financiamento para veículos novos pode ser votado diretamente no plenário da Câmara, sem passar pelas comissões permanentes da Casa. Além do projeto, aguarda a votação pela Câmara e pelo Senado, medida provisória que prevê o financiamento de veículos novos considerados sustentáveis por taxistas, motoristas de aplicativo e cooperativas. Ou seja, os motores precisam ser elétricos, híbridos, a etanol ou flex. Da Rádio Câmara, de Brasília, Antônio Vital.
22: Economia.
7: Lucas Ramos, do PSB de Pernambuco, defende o aumento do limite de receita para que transportadores autônomos de cargas possam ser enquadrados como microempreendedores individuais. A proposta eleva o teto anual de R$ 251 mil para R$ 400 mil e prevê atualização automática pelo IPCA.
1: Relator da matéria na Comissão de Indústria, Comércio e Serviços, Lucas Ramos avalia que a mudança torna o limite mais compatível com a realidade econômica dos caminhoneiros. O deputado reitera que os custos do setor também sofrem os efeitos da inflação.
22: Agricultura.
7: Zé Adriano, do PP do Acre, defende... de aprovação de projeto que autoriza até 20 bilhões de reais para linhas de crédito destinadas à quitação de dívidas de produtores rurais afetados por perdas sucessivas. Ele informa que a medida inclui prejuízos sofridos entre 2020 e 2025.
1: O projeto de Zé Adriano retoma com ajustes o que estava previsto em medida provisória que perdeu a validade em fevereiro deste ano. O deputado argumenta que a renegociação das dívidas vai permitir que os produtores continuem a atividade agropecuária.
7: Júnior Ferrari, do PSD do Pará, apresentou projeto que aumenta as penas para quem falsificar, adulterar ou manipular ilegalmente alimentos. De acordo com o texto, a pena passa para reclusão de 10 a 15 anos, além de multa.
1: Júnior Ferrari alega que casos de contaminação e uso de componentes impróprios para o consumo têm se tornado mais frequentes. Para o deputado, a adulteração intencional de alimentos merece penas equivalentes às previstas para a falsificação de medicamentos.
22: Presidência.
7: O presidente da Câmara pediu que a população acompanhe o trabalho parlamentar ao longo do mandato e não apenas no momento do voto. Hugo Mota participou de uma premiação em Brasília, como informa a repórter Silvia Munhato.
16: O presidente da Câmara, Hugo Mota, pediu que os cidadãos acompanhem as atividades parlamentares em todos os anos de cada mandato, para que a avaliação não seja feita apenas na época das eleições. Ele ressaltou a importância dessa fiscalização em cerimônia do Prêmio Congresso em Foco 2026.
17: O que queremos dos nossos representantes? O que faz um bom deputado? O que define uma boa senadora? Perguntas como essas não podem ser feitas apenas de 4 em 4 anos, no momento do voto.
16: O Prêmio Congresso em Foco busca o reconhecimento dos parlamentares mais bem avaliados pelo público em geral e por especialistas. Mota afirmou que, como qualquer pessoa, os políticos também gostam de ter o trabalho reconhecido. Para a fiscalização do trabalho parlamentar, Hugo Mota explicou que a Câmara dos Deputados torna público todo o processo legislativo, como exige um sistema democrático. Para o presidente, cada cidadão terá uma maneira diferente de avaliar o que faz um bom parlamentar, porque são vários os pontos de vista. Mas diz que o importante é que isso não impeça a construção de consensos.
17: O parlamento existe para dar voz às muitas e legítimas divergências em nossa sociedade, mas também para que não percamos de vista o nosso senso de fraternidade. A ideia de que o futuro de cada cidadão está atrelado ao de todos os outros.
16: Os vencedores do Prêmio Congresso em Foco 2026 podem ser conhecidos na página do Congresso em Foco na internet. Da Rádio Câmara de Brasília, Silvio Minhato.
22: Trabalho.
1: Alexandre Guimarães, do MDB do Tocantins, apresentou o projeto que regulamenta as premiações em rodeios, festas do peão e eventos competitivos. A proposta obriga os organizadores a divulgar previamente os valores dos prêmios, as formas de pagamento e os critérios de distribuição.
7: Alexandre Guimarães alega que muitos participantes viajam, pagam inscrição e têm despesas com transporte e alimentação e, no final, o prêmio não cobre os custos. Para ele, a medida promove mais segurança jurídica, fortalece a transparência nas relações e valoriza os profissionais do segmento.
1: Termina agora o jornal Câmara dos Deputados, produzido pela Rádio Câmara, com trabalhos técnicos de Wellington Teles e apresentação de Val Monteiro e Luciana Vieira. Uma boa noite.
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19: 8 horas.
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0: 8:17.
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0: 8h36.
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0: 8h54.
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